0: Jovens buscam a segurança da consolidação das leis trabalhistas.
1: Muita gente quer a segurança da CLT, quer o direito às férias, 13º, fundo de garantia, participação dos resultados. O que não quer, eventualmente, é salário baixo. Não quer um ambiente estressante. Não quer um ambiente assediador.
0: Em junho, a região sudeste liderou o emprego formal, sendo responsável por 47% dos postos de trabalho do país, com 29 milhões de empregos. Reportagem Graziele Bezerra.
2: Quem tem uma dívida e está em dia com os pagamentos também pode renegociar os valores.
3: Está disponível uma modalidade de crédito para essas pessoas, com juros de até 1,99% ao mês.
2: Saiba quem pode participar e um alerta: cuidado com os golpes que usam o nome do programa.
4: Já está funcionando modalidade de crédito voltada a trabalhadores que estão adimplentes ou com pequenos atrasos em suas dívidas junto a instituições financeiras. O crédito é voltado a trabalhadores informais, sem vínculo pela CLT. Não atende servidores públicos ou quem receba aposentadoria ou pensão do INSS. A medida permite contratar uma nova operação de crédito para quitar integralmente a dívida anterior. Quem explica é o secretário de Reformas Econômicas do Ministério da Fazenda, Regis Dudena.
5: Para pessoas que não têm acesso a essas linhas de consignado, a essas linhas baratas, que tomaram crédito, aí um crédito pessoal, sem garantias, normalmente créditos caros, e que estão pagando. Então são pessoas que, como o nome diz, né, desenrola adimplentes. São pessoas que estão adimplentes, que estão pagando essa sua conta, que estão atrasados em até, no máximo, 90 dias, mas já pagaram aí pelo menos 4 parcelas desse crédito e estão tendo aqui uma possibilidade de ter acesso a uma linha de crédito com taxas baixas, até no máximo 1,99 por mês, e vão poder diminuir a parcela que ela vem pagando mês a mês dessa dívida.
4: Também há possibilidade de contratação de crédito adicional de até 50% do saldo devedor da operação original, desde que a nova prestação não ultrapasse 90% do valor da parcela anterior. Ao contratar a operação, o beneficiário concorda com o bloqueio do CPF para apostas em plataformas de bets por 6 meses. O secretário Regis Dudena, do Ministério da Fazenda, alerta que a contratação deve ser feita diretamente pelos canais oficiais das instituições financeiras e orienta a desconfiar de anúncios que prometem aprovação imediata, mensagens com links, cobranças de taxas antecipadas ou pessoas que se ofereçam para intermediar a negociação.
5: Primeiro passo recomendado: vá você até a sua instituição financeira. Se for uma instituição financeira física que tenha lá a sua agência, vá conversar. Se for uma digital, use sempre o aplicativo daquela instituição que você já conhece, que você já tem cadastro. Cuidado para não aceitar muito ajuda de terceiros.
4: O Banco do Brasil e a Caixa Econômica já estão aptos a operacionalizar a modalidade de crédito. Outras instituições financeiras poderão aderir ao programa nos próximos dias. Os interessados devem procurar as suas instituições financeiras para se informar se estão participando do programa. Com locução de Luciana Vasconcelos, reportagem de Pablo Mundim.
3: A Polícia Federal investiga um grupo acusado de crimes financeiros em exploração de jogos de azar e apostas esportivas, as chamadas bets.
2: Foram cumpridos mandados de busca e apreensão em 5 estados e o bloqueio de até R$1 bilhão dos envolvidos no esquema.
6: A Operação Arena apura a atuação de grupo empresarial em supostos crimes de sonegação fiscal, evasão de divisas e lavagem de dinheiro. A investigação identificou indícios de utilização de uma complexa estrutura societária e financeira, mantida no Brasil e no exterior, com o objetivo de conferir aparência de legalidade a operações relacionadas à exploração de apostas de cota fixa e de jogos de azar. De acordo com o secretário especial da Receita Federal, Robson Barreirinhas, o grupo iniciou a atividade na Paraíba em 2012.
7: Foi ampliando essa atividade, utilizando-se de um sofisticado esquema para ocultação de recurso, para lavagem de dinheiro, para evasão de recursos.
6: A investigação também identificou possíveis indícios de omissão de rendimentos e de sonegação de impostos. O secretário da Receita Federal, Robson Barreirinhas, destaca os prejuízos para o país.
7: As bets, elas se tornaram uma doença social no Brasil. E quando se fala de bets ilegais, esse problema é exponencialmente aumentado, porque a bet legal não tem nem mesmo a regulação que hoje existe no Brasil. Não existe, por exemplo, impedimento para crianças joguem em bets ilegais. Não há as ferramentas de autoexclusão, de autolimitação que foram impostas para as bets legais, prejudicando ainda mais a população brasileira.
6: O ministro da Fazenda, Dário Duriga, disse que as atividades da empresa no país já foram suspensas.
8: A gente já tem uma medida cautelar que suspende a atuação dessa empresa dentro de um processo de fiscalização que já vinha acontecendo com troca de informação entre as demais autoridades. A gente tem conseguido viabilizar esse combate criminal que envolve lavagem de dinheiro, envolve ocultação de patrimônio dessas empresas.
6: Ao todo, foram cumpridos 17 mandados de busca e apreensão em 14 localidades, nos estados da Paraíba, Sergipe, São Paulo, Rio de Janeiro e Paraná. A decisão também prevê a apreensão de bens e valores até o limite aproximado de R$1 bilhão. Reportagem Luana Karen.
3: Estão públicas mais de 2 mil páginas que autorizam 85 empresas de apostas a funcionarem no país.
2: A iniciativa faz parte da política de transparência ativa da Secretaria de Prêmios e Apostas, de acordo com o ministro da Fazenda, Dario Durigan.
8: Os principais documentos de todos esses processos já estão disponíveis, tanto documentos que embasam origem de recursos, quanto documentos da avaliação jurídica e até o documento que é o relatório final da nossa avaliação, que tem ali o contexto geral, quem são os sócios, qual é o ramo de atuação da empresa, qual é o negócio da empresa. Isso fica agora para todas as empresas que pediram autorização, isso fica público, cumprindo com esse compromisso de transparência ativa.
3: A publicação dos documentos está sendo realizada de forma gradual e sem comprometer a proteção das informações que possuem acesso restrito.
2: Ainda de acordo com o ministro Dario Durigan, cerca de 5 milhões de contas estão impedidas de fazer apostas no país.
3: Os bloqueios incluem 3 milhões de beneficiários de programas sociais.
2: Os dados podem ser encontrados na página do Ministério da Fazenda em gov.br/fazenda.
3: As vendas do comércio varejista cresceram 0,5% em junho, na comparação com maio.
2: Os dados são da pesquisa mensal de comércio divulgada nesta quinta-feira pelo IBGE.
9: O volume de vendas do comércio varejista teve um aumento de 0,5% no mês de junho em relação ao mês anterior. Mas a média para o trimestre encerrado em junho foi negativa em 0,3%. Entre as atividades com alta estão outros artigos de uso pessoal e doméstico, hipermercados, supermercados, produtos alimentícios, bebidas e fumo, móveis e eletrodomésticos e artigos farmacêuticos, médicos, ortopédicos e de perfumaria. Entre as atividades em queda estão livros, jornais, revistas e papelaria, tecidos, vestuário e calçados, combustíveis e lubrificantes. O gerente da Pesquisa Mensal de Comércio, Cristiano Santos, explica os resultados.
10: Então, das 8 atividades pesquisadas, 4 ficaram no campo positivo. O principal setor que teve crescimento foi de outros artigos de uso pessoal e doméstico. Ali tem resultados de vários nichos, dentre eles de lojas de departamento, apartamentos, lojas de brinquedos, e teve então um crescimento, foi o topo ali o que mais cresceu. O que mais caiu, né, dessas 8 atividades foi a atividade de tecidos, vestuário e calçados.
9: Na comparação com junho do ano passado, o volume de vendas no varejo aumentou 2,9%. No acumulado do ano, a alta é de 1,9%. Reportagem Luciana Colares de Holanda.
3: A estimativa para a produção de grãos na safra 2025-2026 deve ultrapassar 360 milhões de toneladas.
2: Segundo o levantamento divulgado hoje pela Conab, a Companhia Nacional de Abastecimento, se confirmado, o volume representa 8 milhões e 500 mil toneladas a mais do que no ciclo passado.
3: O milho e a soja juntos devem compor 90% do total da safra, como explica Silvio Porto, presidente da Conab.
11: Nós temos aqui 180,5 milhões de toneladas de soja, 143 milhões de toneladas de milho. A primeira safra de milho, que foi a grande recuperação, fez com que nós tivéssemos um aumento bastante expressivo. Nós saímos de 24,9 milhões de toneladas na safra anterior para quase 30 milhões.
2: Dentre os produtos de inverno, o trigo deve registrar 5 milhões e 800 mil toneladas.
3: A estimativa representa redução de 26,2%, principalmente por conta das chuvas no sul do país, como detalha o presidente da Conab, Silvio Porto.
11: O que nos preocupa é a questão do trigo. Nós tivemos uma queda muito acentuada de produção, de área no caso, além dessa queda muito significativa da área, serão as condições de chuva, né, em função do El Niño. Isso principalmente no Rio Grande do Sul poderá comprometer a qualidade desse trigo que será colhido nesse período.
2: Quem recebe ou utiliza Vale Alimentação e Vale Refeição deve ficar atento às regras para o uso desses benefícios.
3: A regulamentação, feita no final de julho, amplia a aceitação dos cartões, reduz custos para os estabelecimentos e reforça que os valores devem ser usados apenas na compra de alimentos e refeições.
2: Confira na reportagem como essas regras se aplicam a trabalhadores e estabelecimentos.
6: Localizado em um shopping de Brasília, o restaurante do empresário Pedro Mendonça faz parte de uma rede especializada em frutos do mar com mais de 30 anos de história. O comércio foi fundado pelo seu pai nos anos 90 e de lá para cá passou por adaptações. Entre elas, a variedade nas formas de pagamento. Segundo Pedro, oferecer o Vale Refeição como uma das alternativas ajuda a atrair novos clientes e facilita o acesso do público ao negócio da família.
12: A pessoa que usufrui desse Vale Refeição, ela ganha crédito, ela tem que usar ele, então ela dá preferência para usar, de fato, em restaurantes que ela possa aproveitar esse crédito. Então, eu vejo mais como o principal benefício é essa possibilidade de ter novos clientes.
6: Instituídos há mais de 50 anos por meio de lei, o Vale Refeição e o Vale Alimentação fazem parte do Programa de Alimentação do Trabalhador, o PAT. Os benefícios oferecidos pelas empresas aos colaboradores funcionam como um crédito para garantir uma alimentação adequada. Neste ano, um decreto estabeleceu novas regras para o programa. A principal mudança, de acordo com Rogério Araújo, coordenador do PAT do Ministério do Trabalho e Emprego, é o estabelecimento do teto de 3,6% nas taxas cobradas pelas operadoras sobre as transações. A medida acaba com as cobranças de tarifas elevadas que muitas vezes inviabilizavam a adesão de estabelecimentos às bandeiras de cartão.
13: Por isso a limitação das taxas e o prazo de liquidação é tão importante. Esses estabelecimentos comerciais menores, restaurantes pequenos, supermercados de bairro, esse estabelecimento não vai mais precisar usar o capital de giro para fazer essa movimentação. Ele vai ser pago ali dentro dos 15 dias e com a taxa muito mais baixa. Então ele não vai ter perda em aderir ao PAT.
6: O decreto determina ainda que as empresas emissoras que possuem mais de 500 mil usuários ativos devem adaptar até novembro deste ano seus sistemas para que os cartões de Vale Refeição e Vale Alimentação funcionem em qualquer maquininha de pagamento. Além disso, Rogério Araújo destaca que o texto reforça que os valores destinados aos auxílios devem ser utilizados exclusivamente para compra de alimentos e refeições.
13: Esse programa foi criado com a ideia de que a gente pudesse fazer uma alimentação segura para o trabalhador, uma nutrição adequada para que ele desenvolva as atividades, não tenha problemas nutricionais, evitando inclusive acidentes de trabalho, faltas ao trabalho. E aí, claro, a consciência do trabalhador tem que ser também nesse sentido, de consumir o seu Vale Alimentação e Refeição para o fim que é destinado, sem tentar fazer um uso inadequado, por exemplo, aquisição de produtos eletrônicos, ou ainda com essa venda do benefício.
6: Empresas, operadoras e estabelecimentos que descumprirem as regras estão sujeitos a sanções administrativas, com multas que variam de 5 mil a 50 mil reais. Quem descumprir a regulamentação também pode perder benefícios fiscais previstos na legislação. Reportagem Gabriela Noronha.
3: Estão abertas as inscrições para cursos de detecção precoce de câncer na atenção primária.
2: São 7 cursos online e gratuitos voltados para equipes de saúde.
3: O foco das capacitações está na prevenção e no diagnóstico rápido dos tipos frequentes da doença.
14: Profissionais da atenção primária à saúde podem se inscrever para 7 cursos gratuitos e 100% online para detecção precoce do câncer. A iniciativa traz qualificações como a detecção precoce de câncer, prevenção dos fatores de risco para cânceres, rastreamento organizado, detecção precoce de câncer do colo do útero e de mama e gestão de base populacional na atenção primária. Os cursos têm matrículas abertas por prazo indeterminado. Os cursos contribuem para o fortalecimento das redes de atenção à saúde e para a qualificação do cuidado ofertado à população. Eles fazem parte de iniciativa que apoia a organização e a qualificação dos processos de trabalho das equipes que atuam na atenção primária para a detecção precoce dos cânceres e a continuidade do cuidado. Além de cursos, são ofertados materiais técnicos e educativos a profissionais e gestores. Daniele Popov para a Voz do Brasil.
3: Professores e educadores de todo o país já podem escrever projetos que usam jogos interativos em sala de aula.
2: É a primeira edição do Prêmio Desenvolvimento em Jogo do Ministério da Integração e do Desenvolvimento Regional.
15: Será realizada a primeira edição do Prêmio Melhores Práticas do Desenvolvimento em Jogo e que está com inscrições abertas até o dia 30 de agosto. A premiação é voltada a práticas de aplicação do desenvolvimento em jogo em ambientes pedagógicos por docentes e facilitadores no ensino formal e não formal. O desenvolvimento em jogo é um material elaborado para comunicar conceitos da Política Nacional de Desenvolvimento Regional através de um jogo estilo RPG. É uma maneira interativa de experiência de aprendizado. O edital contempla práticas desenvolvidas no ensino fundamental e médio, na graduação e pós-graduação em projetos de extensão universitária, instituições comunitárias, escolas legislativas, escolas de governo e atividades formativas em colegiados de políticas públicas e municípios. Serão selecionadas 30 iniciativas pedagógicas distribuídas entre 10 categorias. O resultado final está previsto para ser divulgado em 9 de novembro. Dilson Santa Fé, para a Voz do Brasil.
3: O edital da premiação está disponível em gov.br/mdir.
2: Estudantes e pesquisadores de todo o país têm até esta sexta-feira, 14 de agosto, para se inscrever no Prêmio Jovem Cientista 2026.
3: A premiação busca estimular projetos com soluções inovadoras usando inteligência artificial.
16: Foi observando a rotina dos castanheiros no Vale do Javari, no Amapá, que a estudante Manuele da Costa Pereira desenvolveu um kit portátil para a produção de energia elétrica a partir do sol.
17: Durante essas expedições, a gente começou a observar e a vivenciar o dia a dia deles em campo. E aí, a partir disso, a gente começou a pensar sobre alternativas para melhorar a qualidade de vida deles, né? Que eles não tinham o básico nem para iluminar o acampamento à noite. Ou quando tinham, eram geradores movidos a óleo diesel, que são pesados e poluentes também. Esse kit ele funciona como um mini gerador de energia elétrica a partir do sol.
16: Foram 2 anos trabalhando no projeto no Instituto Federal do Amapá. O empenho deu resultado e Manuele ganhou o Prêmio Jovem Cientista na categoria Estudante de Ensino Superior. Jovens pesquisadores interessados em seguir os passos de Manuele e concorrer ao prêmio têm até o dia 14 de agosto para inscrever projetos. O tema desta edição do Jovem Cientista é Inteligência Artificial para o Bem Comum. A ideia é que estudantes e pesquisadores apresentem projetos que explorem o potencial da IA para a solução de problemas reais, como melhoria de serviços públicos, ampliação do acesso à saúde e educação, inclusão digital e sustentabilidade ambiental. O presidente do Conselho Nacional de Desenvolvimento Científico e Tecnológico, o CNPq, vinculado ao Ministério da Ciência, Tecnologia e Inovação, Olival Freire Júnior, destacou a importância da premiação.
18: A particularidade desse prêmio, que é um prêmio para tentar fisgar um jovem promissor. Então, não é o prêmio para o pesquisador já consolidado. Então, é uma tentativa, nos mantendo na questão do futebol, de você olhar para a divisão de base e dizer, aquilo ali tem futuro.
16: Podem se inscrever para o Prêmio Jovem Cientista estudantes do ensino médio, superior, mestrado ou doutorado. Também são aceitas inscrições de mestres e doutores já formados, com idade até 39 anos. Reforçando, as inscrições vão até o dia 14 de agosto e podem ser feitas pelo site jovemcientista.cnpq.br. Com locução de Thaís de Araújo, reportagem Luana Karen.
2: Termina amanhã o prazo para que os candidatos pré-selecionados na segunda chamada do ProUni, o Programa Universidade para Todos, comprovem as informações da inscrição.
3: Os documentos devem ser apresentados diretamente na instituição de ensino para a qual o estudante foi selecionado.
2: Para saber mais, acesse acessounico.mec.gov.br.
3: E essas foram as notícias do Governo Federal.
2: Uma realização da Secretaria de Comunicação Social da Presidência da República.
3: Com produção da empresa Brasil de Comunicação.
2: E agora com as notícias do Poder Judiciário e do Congresso Nacional. Boa noite.
3: Boa noite para você. Até amanhã.
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21: Supremo Tribunal Federal confirma a decisão liminar do ministro Flávio Dino, que reconhece a omissão do Congresso Nacional na regulamentação da mineração em terras indígenas.
22: STJ afasta a prescrição em ação indenizatória sobre os crimes de maio. Pedidos serão analisados pela Justiça Paulista.
21: TSE condena vereador por violência política contra colega mulher.
22: Boa noite, eu sou Arthur Filho.
21: E eu sou Walter Lima.
22: Supremo Tribunal Federal confirma a decisão liminar do ministro Flávio Dino, que reconhece omissão do Congresso Nacional na regulamentação da mineração em terras indígenas.
21: O caso concreto envolve o território Cinta Larga, que abrange cerca de 2 milhões e 700 mil hectares, localizados na divisa entre os estados de Rondônia e Mato Grosso. Marta Ferreira.
23: A Constituição não impede que haja mineração em territórios indígenas, mas condiciona isso à autorização do Congresso Nacional, à consulta às comunidades afetadas e à garantia de participação nos resultados da atividade. Até o momento, no entanto, o Legislativo não definiu as regras para a atividade. Diante dessa situação, a coordenação das organizações indígenas do povo Cinta Larga entrou com ação no Supremo. Em fevereiro, o ministro Flávio Dino, relator do caso, concedeu medida cautelar e reconheceu a existência de omissão inconstitucional do Poder Legislativo, entendimento que foi referendado pelo plenário do STF nesta quinta-feira.
22: Na abertura da sessão plenária desta quinta-feira, o presidente do Supremo Tribunal Federal, ministro Edson Fachin, anunciou apoio ao ministro Flávio Dino, que vem sofrendo ameaças. Vamos ouvir um trecho da fala do ministro.
24: A presidência do Supremo Tribunal Federal, em nome deste tribunal, manifesta solidariedade ao ministro Flávio Dino e reconhece que ameaças à segurança física dos ministros e familiares devem ser apuradas com rigor. A Secretaria de Polícia Judicial do Supremo Tribunal Federal colaborará com as autoridades públicas para a plena elucidação dos fatos e pela responsabilização, inclusive penal, de quem tiver praticado crimes.
21: O presidente do STF também defendeu a democracia, a Constituição Federal e as liberdades fundamentais, como a liberdade de imprensa.
22: STJ afasta a prescrição de 5 anos em ação civil pública de indenização sobre os chamados crimes de maio, ocorridos em São Paulo em 2006.
21: O processo voltará à primeira instância, que deverá analisar os fatos e os pedidos de reparação. Fátima Uchoa.
25: Os crimes de maio foram uma série de episódios violentos marcados por ataques do primeiro comando da capital contra forças de segurança e pela reação policial, que causaram mais de 500 mortes, muitas em situações não esclarecidas. Na origem, o Ministério Público de São Paulo reuniu pedidos de reparação individual e coletiva, incluindo danos, assistência, preservação da memória e medidas de não repetição. Seguindo o voto do relator ministro Teodoro Silva Santos, a maioria da primeira sessão do STJ considerou alegações de execuções sumárias, desaparecimentos de pessoas, participação ou omissão de agentes públicos e falhas nas investigações. Também considerou os compromissos internacionais assumidos pelo Brasil na proteção dos direitos humanos.
22: TSE condena vereador por violência política contra colega mulher.
21: O caso é de Nova Friburgo, no Rio de Janeiro. Fábio Ruas.
0: A vereadora Priscila Pita, do PT, foi vítima de violência política de gênero praticada pelo vereador José Sebastião Rabelo, do Solidariedade, na Câmara Municipal de Nova Friburgo. Sebastião foi condenado a 1 ano de reclusão e teve os direitos políticos suspensos. O TSE ainda declarou José Sebastião inelegível. Para o relator do caso no TSE, ministro Dias Toffoli, o vereador submeteu a colega a constrangimentos, humilhações e ameaças, com discriminação de gênero, com o objetivo de impedir ou dificultar o pleno exercício de mandato de vereadora.
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22: A você, uma boa noite.
21: E até amanhã.
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1: Eu sou Paula Groba.
2: E eu sou Humberto Pinheiro.
1: E estes são os destaques de hoje do Jornal do Senado, que começa agora.
2: Senado aprova a liberação de dinheiro para socorro a vítimas de desastres naturais.
1: Redução de tributos sobre combustíveis e isenções para a Copa Feminina de 2027 são aprovadas.
2: Senado aprova mudanças em imposto para dar mais segurança ao produtor rural.
1: Boa noite.
2: Boa noite.
1: O Senado aprovou a garantia de recursos para o socorro e a assistência a vítimas de enchentes e secas no país. Senadores aprovaram um crédito extraordinário de 305 milhões de reais.
2: O dinheiro deve beneficiar cerca de 1 milhão e 600 mil pessoas. Repórter Alexandre Campos.
3: O dinheiro está sendo destinado a cobrir despesas urgentes e imprevisíveis relacionadas a ações emergenciais de socorro a vítimas, à assistência humanitária e ao restabelecimento de serviços essenciais em diversas regiões do país. O Poder Executivo justificou o pedido de gasto extra, já que o país, no início deste ano, experimentou eventos climáticos diversos, com estiagem em algumas regiões e excesso de chuvas em outras. Em comum, mortes, destruição e deslocamento forçado de pessoas, o que exigiu a liberação do dinheiro de forma emergencial. A relatora da medida provisória na Comissão Mista de Orçamento foi a senadora Tereza Cristina, do PP de Mato Grosso do Sul. Ao apresentar relatório favorável ao texto, ela chamou a atenção para a necessidade de o governo adotar uma postura preventiva, já que muitos desastres se repetem ano após ano.
4: Defesa Civil não espera. Diante de desastres que já atingiram milhões de brasileiros, socorrer as vítimas é dever do Estado, não favor de governo. O desastre é sempre uma tragédia, mas não é uma surpresa. Um país que, estação após estação, precisa correr para socorrer aquilo que poderia ter prevenido, não enfrenta um problema de imprevisibilidade, enfrenta um problema de planejamento.
3: Pelo texto da MP, que segue para promulgação, 1 milhão e 600 mil pessoas devem ser atendidas com os recursos liberados.
1: Senadores também autorizaram 3 operações de crédito da cidade de São Paulo com bancos internacionais. Duas delas financiam um programa de redução da emissão de gases poluentes por meio da eletrificação de frota de ônibus. Os empréstimos serão com o Banco Interamericano de Desenvolvimento e com o Banco Internacional para Reconstrução e Desenvolvimento, num total de 496 milhões e 600 mil dólares.
2: A terceira operação será destinada ao Avança Saúde 2, programa de reestruturação da rede hospitalar do município de São Paulo. Os projetos seguem para promulgação.
1: Avançou no Senado o projeto que amplia a transparência das informações que faculdades e universidades devem fornecer aos alunos.
2: Documentos como credenciamento e autorização dos cursos deverão ser apresentados no início de cada período letivo. Repórter Rodrigo Rezende.
5: Instituições de ensino superior deverão apresentar aos alunos, de forma simples e acessível, os atos de autorização e reconhecimento dos cursos superiores oferecidos. A medida deve ser feita no início de cada período letivo. Projeto com esse objetivo, da senadora Jussara Lima, do PSD do Piauí, foi aprovado pela Comissão de Educação do Senado. O senador Espiridião Amin, do Progressistas, de Santa Catarina, apresentou o relatório favorável ao projeto feito pelo senador Confúcio Moura, do MDB de Rondônia.
6: Conferindo segurança aos estudantes quanto à qualidade da instituição e segurança quanto ao curso em que estudam ou estudaram.

0: O texto também regulamenta os animais comunitários e estabelece regras para garantir o bem-estar dos animais. A proposta segue para a Comissão de Meio Ambiente.
1: Também avançou no Senado um projeto que aumenta as penas para maus tratos e permite, em casos de crueldade praticada por crianças e adolescentes, a aplicação da medida socioeducativa de internação. Repórter Bruno Lourenço.
2: O projeto de lei inclui ações contra animais praticadas com crueldade extrema ou com potencial concreto de causar lesão grave ou morte, como nova hipótese de internação para menores de idade. A proposta também aumenta penas para maus-tratos contra animais em geral. A relatora, senadora Leila Barros, do PDT do Distrito Federal, defendeu maior cuidado com os animais.
3: A vedação à crueldade, ela constitui fundamento central do direito animal brasileiro e confere proteção aos animais individualmente considerados. Essa proteção constitucional também se relaciona à dignidade da pessoa humana na medida em que a submissão de animais à crueldade degrada os próprios valores éticos que devem orientar as ações humanas e a atuação estatal.
2: O texto, que será submetido a turno suplementar de votação na CCJ, ainda aumenta a punição em casos que envolvam tortura, abuso sexual ou transmissão das agressões pela internet.
0: O Senado aprovou e seguiu para a sanção o projeto que trata da redução de tributos sobre combustíveis e isenções para a Copa do Mundo Feminina de 2027.
1: O texto também inclui isenções para a produção de fertilizantes e exploração dos chamados minerais críticos. O repórter Pedro Pincer tem mais informações.
4: O projeto prevê a redução de tributos federais sobre a importação, a produção e a venda de óleo diesel rodoviário, biodiesel, gasolina, etanol e querosene de aviação. Segundo o texto, o que o governo deixar de arrecadar será compensado pelo aumento da receita após o início do conflito entre Irã e Estados Unidos em fevereiro deste ano. A relatora, senadora Tereza Leitão, do PT de Pernambuco, destacou a importância da aprovação do texto para o setor de combustíveis em um cenário de conflito iminente entre grandes produtores.
5: Felizmente, o Brasil adotou algumas medidas, como a redução de tributos federais e a concessão de subvenções a produtores e importadores, condicionadas à redução equivalente do preço de venda, que amorteceram o choque sobre os preços domésticos. No caso da gasolina e do GLP, as diferenças entre os preços pré-guerra e os atuais são inferiores a 5%. É necessário, contudo, que essas políticas se mantenham.
4: Entre as medidas para os produtores rurais, o texto reduz de 50% para 30% o limite da receita com exportação para que a empresa possa deixar de pagar o imposto sobre bens e serviços e a contribuição sobre bens e serviços. A União poderá conceder até 5 bilhões de reais em créditos fiscais para a produção de fertilizantes, matérias-primas, remineralizadores e bioinsumos entre 2027 e 2031. A proposta também prevê medidas como regras para a destinação de recursos a hospitais inteligentes de alta complexidade e benefício fiscal para a FIFA para a realização da Copa do Mundo de Futebol Feminino em 2027. O texto segue agora para a sanção presidencial.
0: E quem produz no campo pode ter mais segurança na hora de calcular o imposto sobre sua propriedade. A Comissão de Assuntos Econômicos aprovou mudanças no ITR, o Imposto Territorial Rural, para evitar que benfeitorias e investimentos feitos pelo produtor aumentem indevidamente a cobrança.
1: A proposta agora segue para análise da Câmara dos Deputados. Repórter Marcela Cunha.
6: O texto busca dar mais segurança no cálculo do Imposto sobre a Propriedade Territorial Rural, o ITR, principalmente na definição do valor que serve de base para a cobrança, que é da terra nua, ou seja, sem construções e melhorias. Autor da proposta, o senador Jaime Campos, do União de Mato Grosso, afirma que o modelo atual gera insegurança para produtores rurais.
7: O atual modelo, cálculo do ITR, ele é incoerente e injusto, vamos ser honestos aqui. O preço de mercado, lamentavelmente, ele não, às vezes não é compatível. O problema prejudica muitos produtores rurais do nosso Brasil.
6: A proposta também prevê que o ITR não seja cobrado sobre imóveis rurais invadidos quando a ocupação impedir o uso econômico da propriedade e permite que o contribuinte apresente um contralaudo técnico válido por 5 anos quando discordar dos valores usados pela Receita Federal para calcular o valor da terra.

0: Com edição de Paula Groba e trabalhos técnicos de João Lira, o Jornal do Senado fica por aqui. Acompanhe agora as notícias da Câmara dos Deputados. Boa noite.
1: Boa noite e até amanhã.
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3: Câmara cria benefício fiscal para empresas de combustíveis e fertilizantes.
4: Projeto cria fundo para financiar exportador atingido por tarifas dos Estados Unidos.
3: Plenário obriga a realização de check-ups periódicos para mulheres no SUS.
4: Deputados fixam regras para reconhecimento facial em espaços públicos.
3: Boa noite. Na primeira semana de esforço concentrado antes das eleições, os deputados aprovaram várias matérias. Entre elas, a Câmara aprovou regras para o uso de reconhecimento facial em espaços públicos, como informa o repórter Antônio Vital.
5: A Câmara dos Deputados aprovou o projeto que define regras para o uso de sistemas de reconhecimento facial por órgãos do governo e nos serviços públicos essenciais, como ônibus e metrô. O projeto, apresentado pelo deputado Rodrigo Gambale, do Podemos de São Paulo, permite o uso do reconhecimento facial em estações de metrô, trem e ônibus, no interior de composições e plataformas, nas ruas, edifícios públicos e repartições administrativas. Mas o texto prevê ressalvas. De acordo com a proposta, uma pessoa não poderá ser abordada, detida ou ter seus direitos restringidos apenas porque foi identificada por um sistema automático. Antes de qualquer medida, a identificação terá que ser conferida por uma pessoa. O mesmo vale para o envio de alertas a órgãos de investigação criminal. O texto também proíbe o uso do reconhecimento facial para perseguição de pessoas ou grupos por motivos discriminatórios, políticos, ideológicos ou religiosos. Fica ainda proibida a vigilância em massa, sem motivo específico, bem como o monitoramento de áreas sensíveis, como banheiros, vestiários e locais de culto. Já o tratamento de dados biométricos só poderá ocorrer em atividades de investigação ou segurança pública, controle de acessos a locais restritos com consentimento do titular, prevenção de fraudes, busca de pessoas desaparecidas, localização de foragidos da justiça, prevenção de atentados, apoio a ações de defesa civil ou resposta a emergências. Relator em plenário, o deputado Sinaldo Bulhões Júnior, do MDB de Alagoas, defendeu que a tecnologia pode fortalecer a segurança em locais de grande circulação e ajudar as forças policiais na localização de foragidos e de pessoas desaparecidas. Ele também argumentou que a regulamentação é necessária porque o reconhecimento facial já vem sendo usado por estados e municípios sem regras nacionais unificadas.
6: A eficácia desses sistemas é demonstrada pelos diversos casos recentes em que suspeitos e condenados por crimes bárbaros ficam identificados e presos pela polícia graças à tecnologia do reconhecimento facial. Os sistemas de reconhecimento facial e os demais meios automatizados de identificação biométrica apresentam ainda outras vantagens. Eles mostram-se dissuasórios de delitos como assédios em transportes públicos.
5: O projeto também prevê regras de governança e transparência. Os sistemas terão que manter registros de auditoria, adotar criptografia e controle de acesso às bases de dados, além de realizar testes periódicos de precisão. Obriga ainda o poder público a priorizar tecnologias certificadas em relação à neutralidade racial e à correta identificação de características físicas. A fiscalização caberá à Autoridade Nacional de Proteção de Dados, a ANPD. O projeto que estabelece regras para o uso de reconhecimento facial em espaços públicos agora será analisado pelo Senado. Rádio Câmara de Brasília, com informações de Daniele Lessa, Antônio Vital.
2: Educação.
4: Os deputados aprovaram proposta que impede a retenção dos recursos do fundo que financia a conectividade das escolas públicas. O governo foi contra a medida, como explica a repórter Ana Raquel Macedo.
7: O plenário da Câmara aprovou o projeto que impede que o governo retenha os recursos do Fundo de Universalização dos Serviços de Telecomunicações, o FUST. O FUSTE é destinado a financiar a expansão da infraestrutura de comunicações, a conectividade de escolas públicas, a cobertura em áreas rurais e remotas e a conexão de pontos de interesse público. O fundo é financiado por empresas de telecomunicações que contribuem com 1% de sua receita operacional bruta. Além de tornar os recursos do FUSTE não sujeitos a contenções orçamentárias, a proposta também prorroga por mais 5 anos o benefício de redução de até 50% da contribuição ao FUSTE para empresas do setor que investirem recursos próprios em programas aprovados pelo Conselho Gestor do Fundo. O projeto foi apresentado pelo deputado Juscelino Filho, do PSDB do Maranhão, e recebeu parecer favorável da relatora, deputada Maria Rosas, do Republicanos de São Paulo. No plenário, foi aprovado com 333 votos favoráveis e 91 contrários. A bancada do governo criticou a proposta. O deputado Tarcísio Mota, do PSOL do Rio de Janeiro, defendeu o uso do fuste para levar conexão às escolas, mas questionou os critérios para a proibição de retenção dos recursos.
8: Na hora que a gente está falando em gastos sociais, contingencia, e na hora que a gente está falando de outras coisas, como esse, que embora seja para escolas, ele é definido por um conselho gestor da própria empresa, aí não pode contingenciar.
7: Já o autor da proposta, deputado Juscelino Filho, ex-ministro das Comunicações do governo Lula, disse estranhar a falta de apoio da bancada governista. Ele disse que o fundo, criado no ano 2000, ficou mais de 20 anos sem ser usado.
9: Estamos garantindo o não contingenciamento do fuste, garantindo a sua renovação por 5 anos para que os projetos, todos os mecanismos que são aprovados no Conselho Gestor, onde tem representantes de vários ministérios, sejam executados.
7: O projeto que impede que o governo retenha os recursos do Fundo de Universalização dos Serviços de Telecomunicações, o FUSH, seguiu para a análise do Senado. Da Rádio Câmara de Brasília, com informações de Antônio Vital, Ana Raquel Macedo.
2: Justiça.
3: A Câmara aprovou o projeto que reajusta o valor das custas na Justiça Federal. Entenda a questão com o repórter Márcio Aquilissardi.
10: O plenário da Câmara aprovou o projeto que reajusta o valor das custas processuais cobradas pela Justiça Federal. As custas são os valores que as partes de um processo têm que pagar para cobrir os gastos com os serviços da Justiça durante um processo. Elas funcionam como uma taxa para manter o trabalho de juízes, servidores, cartórios e atos como citações e perícias. O projeto apresentado pelo Superior Tribunal de Justiça, o STJ, também cria um fundo para financiar a modernização da Justiça Federal. E esse fundo não poderá ser usado para pagar salários. A proposta define valores para as custas relativas às diversas etapas dos atos judiciais. As custas de uma ação civil, por exemplo, correspondem a 2% do valor das causas e variam de um valor mínimo de R$ 112 até o máximo de R$ 62 mil. Reais. De acordo com o projeto, os valores serão corrigidos a cada 2 anos e ficarão isentos do pagamento pessoas que ganham menos de R$ 5 mil por mês, o governo federal, estados e municípios. Também ficam isentos o Ministério Público, a Defensoria Pública e os autores de ações populares, ações civis públicas e ações coletivas. A proposta teve como relator no plenário o deputado Rubens Pereira Júnior, do PT do Maranhão. Ele disse que o reajuste do valor e a criação do fundo vão ajudar a melhorar os serviços da Justiça Federal.
11: Esse fundo vai permitir melhor aparelhamento da Justiça Federal, vai permitir maior interiorização da Justiça Federal, vai permitir que nós ampliemos a quantidade de mutirões da Justiça Federal e que, portanto, sem dúvida alguma, vem em boa hora para melhorar a prestação de serviço jurisdicional no nosso país.
10: O projeto que reajusta o valor das custas processuais cobradas pela Justiça Federal foi enviado para sanção presidencial e pode virar lei. Da Rádio Câmara de Brasília, com informações de Antônio Vital, Márcio Aquilissardi.
2: Transportes.
4: O plenário da Câmara aprovou punição para quem usar veículo ou embarcação para abandonar animais. O repórter Marcelo Larcher nos traz as razões para a proposta.
12: A Câmara dos Deputados aprovou o projeto que altera o Código de Trânsito e a Lei de Segurança do Tráfego Aquaviário para tornar infração gravíssima o uso de veículo ou embarcação para abandonar animais. A punição será multa multiplicada por 10 e suspensão do direito de dirigir por 12 meses. No caso de abandono de cão ou gato, a suspensão do direito de dirigir será maior, de 18 meses. Se o abandono resultar em morte, atropelamento ou lesão do animal, a multa será aplicada em dobro. Em caso de reincidência no período de até 24 meses, o motorista terá a Carteira Nacional de Habilitação cassada. As mesmas regras valerão para quem usar embarcação, como barco a motor, lancha ou moto aquática, para abandonar animais em locais como rios, lagos e represas. Relator da proposta, o deputado Fred Costa, do PRD de Minas Gerais, argumentou que o abandono de animais é uma forma grave de crueldade e que o uso de veículo torna a conduta ainda mais reprovável. Segundo ele, muitas vezes o animal é levado para um local distante justamente para dificultar o retorno, o resgate ou a identificação do responsável. O relator também afirmou que esse tipo de abandono aumenta o sofrimento do animal e o risco de morte, atropelamento, fome, sede, doenças exposição ao clima e ataques de outros animais. No caso das vias públicas, ele destacou ainda o risco para a segurança do trânsito. No plenário, o relatório foi lido pelo deputado Luiz Lima, do Novo do Rio de Janeiro, que defendeu a proposta.
13: Esse projeto traz a possibilidade do motorista ter a sua cassação em relação à sua habilitação, se ele for um reincidente de abandono de animais no prazo de 24 meses, e parabenizar o deputado Fred Costa.
12: O plenário aprovou ainda a medida provisória que destina 305 milhões de reais ao Ministério da Integração e do Desenvolvimento Regional. O objetivo é financiar ações de proteção e defesa civil em resposta a desastres naturais como chuvas intensas e secas, que afetam diversas regiões do Brasil. A medida provisória e o projeto que pune o uso de veículo ou embarcação para abandonar animais seguiram para análise do Senado. Da Rádio Câmara de Brasília, com informações de Daniele Lessa e Antônio Vital, Marcelo Larcher.
2: Saúde.
3: A Câmara aprovou o projeto que obriga a realização de check-ups periódicos para mulheres no SUS. O texto já pode seguir para a sanção presidencial e virar lei, como nos informa Ana Raquel Macedo.
7: A Câmara dos Deputados concluiu a aprovação do projeto que obriga o Sistema Único de Saúde, o SUS, a disponibilizar check-ups anuais para as mulheres, com consultas médicas e exames. O projeto, apresentado pela deputada Nelly Aquino, do Podemos de Minas Gerais, foi aprovado pela Câmara em 2024 e, depois disso, foi alterado pelo Senado. O texto prevê que o SUS deverá oferecer o serviço com base em critérios baseados nas doenças e problemas de saúde com maior incidência, de acordo com critérios epidemiológicos. Também obriga a realização de campanhas para conscientizar as mulheres sobre a prevenção de doenças. Entre os exames previstos estão os destinados a identificar casos de hipertensão arterial, diabetes e doenças relacionadas ao colesterol. A prevenção de doenças cardíacas e de casos de câncer foi a principal justificativa da autora para a necessidade do check-up anual das mulheres na rede pública de saúde. Ao retornar para a Câmara, depois de ser modificado pelo Senado, o projeto foi defendido também pelo relator, deputado Paulo Soares, do Podemos de São Paulo.
14: Projeto fundamental no cuidado com a saúde preventiva de todas as mulheres do nosso país. É importantíssimo que a gente possa debater a situação da saúde preventiva, criando mecanismos que deem condições, inclusive, de diagnóstico precoce, por exemplo, das doenças oncológicas.
7: O projeto que propõe check-up anual para mulheres na rede pública de saúde também prevê campanhas de divulgação sobre a importância das atividades físicas, orientações sobre saúde mental e sobre o calendário de vacinas. Depois de aprovado pelo plenário, o projeto seguiu para a sanção presidencial e pode virar lei. Da Rádio Câmara de Brasília, com informações de Antônio Vital, Ana Raquel Macedo.
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2: Economia.
4: A Câmara aprovou um projeto que cria benefícios fiscais para empresas de combustíveis, terras raras e fertilizantes. O repórter Antônio Vital acompanhou a votação.
5: A Câmara dos Deputados aprovou o projeto do governo que permite que o excesso de arrecadação provocado pelo aumento do preço dos combustíveis registrado desde o início do ano se transforme em subsídio e subvenções para empresas do setor. O objetivo é reduzir o impacto da guerra entre os Estados Unidos e Irã nos preços do óleo diesel, biodiesel, gasolina, etanol e querosene de aviação. A proposta reduz a alíquota de tributos federais sobre a importação, produção e comercialização desses combustíveis, as empresas terão direito ainda ao uso de créditos tributários para descontar o pagamento de tributos, como PIS/PASEP e COFINS. A medida vale apenas para esse ano, mas a empresa que não utilizar os créditos em 2026 poderá descontar do pagamento da CBS, tributo criado pela reforma tributária que começará a ser cobrado no ano que vem. O projeto também autoriza o governo a conceder créditos fiscais a empresas produtoras de fertilizantes entre 2027 e 2031, dentro do limite total de R$1 bilhão por ano. A relatora, a deputada Marussa Boldrin, do Republicanos de Goiás, alterou o texto original do governo e acrescentou na proposta benefícios para empresas do setor de minerais críticos e estratégicos e aquelas envolvidas na realização da Copa do Mundo Feminina. Excepcionalmente, os benefícios tributários concedidos a essas empresas ficam de fora de exigências previstas na Lei de Responsabilidade Fiscal. Dessa forma, obrigações como estimativa de beneficiários, metas de desempenho e mecanismos de avaliação de resultados deixarão de ser cobradas, o que vai valer apenas para este ano. A proposta também determina que os mesmos benefícios fiscais para a cadeia dos combustíveis fósseis sejam concedidos à dos biocombustíveis, para não provocar distorções no setor. Autoriza ainda o uso de créditos tributários pelas empresas produtoras de etanol. A relatora Marussa Boldrin justificou a importância da proposta.
16: Quando o mundo entra em crise, quem não pode pagar a conta é o brasileiro. Não pode ser o caminhoneiro na hora de abastecer, não pode ser a mãe de família quando a conta chega lá no supermercado, não pode ser o produtor rural quando coloca o trator para trabalhar. E muito menos podemos cometer os erros de tirar a competitividade do biocombustível, fruto de quem produz energia limpa dentro do nosso país.
5: O texto final aprovado contém limites para benefícios fiscais e subvenções, que na prática são uma espécie de ajuda financeira às empresas. Para os produtores de álcool, esse limite será de R$1,2 bilhão por ano. As empresas beneficiadas terão que ser aprovadas pela Receita Federal. O projeto foi aprovado por 318 votos contra 113, com críticas da oposição, como as feitas pelo deputado Luiz Lima, do Novo do Rio de Janeiro.
8: Se nós fizéssemos conta nessa casa, como a gente faz conta na nossa própria casa, a gente não votaria a favor de um projeto como esse, que à primeira vista pode ser benéfico numa redução ali do preço do combustível, mas é uma bomba num lado da sociedade que está precisando de algo muito mais importante e vital.
5: Apesar das alterações feitas no texto original, o governo defendeu a aprovação do projeto, como disse a deputada Jandira Fegali, do PCdoB do Rio de Janeiro.
17: Esse projeto, ele possibilita a manutenção do preço dos combustíveis, a diferenciação com o etanol, que também é constitucional, e possibilita investimentos nacionais na área de fertilizantes e pesquisa de terras raras e minerais críticos.
5: Projeto que permite subsídios e subvenções para empresas produtoras e importadoras de óleo diesel, biodiesel, gasolina, etanol e querosene de aviação, seguiu para análise do Senado. Da Rádio Câmara de Brasília, Antônio Vital.
2: Votação.
3: Os deputados aprovaram um projeto que cria um fundo para financiar exportadores atingidos por tarifas dos Estados Unidos. A reportagem é de Márcio Aquilissardi.
10: O plenário da Câmara aprovou o projeto apresentado como resposta às tarifas impostas pelos Estados Unidos aos produtos brasileiros. O projeto, já aprovado pelo Senado, autoriza a criação de um fundo para ampliar o crédito a empresas exportadoras brasileiras, diretamente atingidas pelas tarifas. O Fundo de Crédito à Exportação servirá para financiar capital de giro, compra de máquinas e investimentos produtivos, e contará com recursos do orçamento e outras fontes, como o Fundo de Garantia à Exportação, o FGE. A proposta estabelece regras para uso dos recursos, como limites para despesas administrativas e para o pagamento dos agentes financeiros envolvidos nas operações de crédito. A gestão ficará a cargo de um comitê coordenado pelo Ministério do Desenvolvimento, Indústria, Comércio e Serviços. Já a execução das operações será de responsabilidade do BNDES. O projeto também prevê compartilhamento de riscos entre fundos garantidores. O objetivo é ampliar a oferta de crédito sem comprometer os gastos públicos. O relator, deputado Isnaldo Bulhões Júnior, do MDB de Alagoas, resumiu o objetivo da proposta.
18: A matéria vem a criar um fundo auxiliar. Hoje as operações de exportações, elas são suportadas por um fundo garantidor, que esse fundo vem, como já fala o nome, a garantir, a afiançar as operações de crédito para a exportação das empresas brasileiras. E o fundo auxiliar vem para evitar qualquer insegurança ao fundo garantidor.
10: O projeto que autoriza a criação de um fundo para ampliar o crédito a empresas exportadoras brasileiras seguiu para a sanção presidencial e pode virar lei. Da Rádio Câmara de Brasília, com informações de Antônio Vital, Márcio Aquilissardi.
4: Termina agora o Jornal Câmara dos Deputados, produzido pela Rádio Câmara, com trabalhos técnicos de Wellington Teles e a apresentação de Val Monteiro e Luciana Vieira. Uma boa noite para você.
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7: Dez horas.
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20: Olá, gente, boa noite. Estamos mais uma vez em seu rádio com o Back in Time. Aqui você vai recordar canções que marcaram épocas. Eu sou Roger Pires e fico com você a partir de agora. Gal Costa, Folhetim.

No melhor do flashback, ouvimos Titãs Epitáfio. Max Marriott, Sleeping Away. Vamos fazer uma pausa para o intervalo e daqui a pouco estaremos de volta com o

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Nesse bloco ouvimos no Back in Time, Hyudon, Na Rua, Na Chuva, Na Fazenda. Tina Turner, We Don't Need Another Hero. Intervalo está chegando, mas a gente volta com muito mais. Não saia da sintonia. 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

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Tommy James and the Shondells, Crimson and Clover.

0: Nesse bloco ouvimos no Back in Time, Adriana Calcanhoto, Devolva-me, Tracy Chapman, Baby Can I Hold You. Em instantes, o Back in Time está de volta. 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

sucesso de ontem e sempre você ouve aqui no Back in Time. ABBA, I Have a Dream.

No Back in Time, só as melhores. Ouvimos James Taylor, You've Got a Friend. Jackie James, Take My Heart. Após o intervalo, a gente retorna com mais uma super seleção. Aguarde aí. 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

Você ouviu no Back in Time, Still Nannery, Lady, It's Time to Go, Take That, How Deep Is Your Love. O Back in Time faz mais uma pausa. Não saia da sintonia.

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1: Meia-noite.
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0: produção. 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
2: Uma hora.

0: Isso é Seresta do Grelo, só pra deixar registrado o desabafo de um jovem adulto que vive no século XXI, onde um carro popular é mais de 100 mil reais e a long neck é mais de 10 conto. Tá difícil, viu?
1: É o Grelo!

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2: 1:50.

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2: 2:50.

0: produção. 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
1: Você tá doido.
0: Obrigado, gente. Obrigado.

0: Valdozão. Que honra demais poder estar aqui, viu?
1: Você tá doido.
0: Obrigado, gente. Obrigado. Obrigado.

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2: Alvorada 3:44.

0: Aldozão. 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
1: Você tá doido.
0: Obrigado, gente. Obrigado.

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2: Alvorada 5 e 6.
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0: Olá, está começando agora o AKERT Notícias desta sexta-feira, 14 de agosto. Bora ficar bem informado? Confira os destaques de hoje.
1: O EMOSC está adotando novos critérios para doação de sangue em Santa Catarina.
2: Dance Joaçaba acontece neste fim de semana.
3: Aluguel residencial sobe quase 6% neste ano.
4: Câmeras de monitoramento passam a reforçar a segurança nas rodovias catarinenses e ampliam o apoio às investigações de roubo de cargas.
5: Time catarinense pode garantir classificação em busca de acesso no Campeonato Brasileiro de Futebol neste fim de semana. Jogos abertos para desportivos de Santa Catarina começam nesta sexta-feira no oeste do estado.
6: Senado aprova a redução de tributos sobre combustíveis. Projeto prevê a diminuição de impostos federais sobre diesel, gasolina, biodiesel, etanol e querosene de aviação.
7: Sexta-feira e sábado de tempo instável com chuva e risco de temporais. No domingo, o tempo volta a firmar em boa parte de Santa Catarina.
0: 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Santa Catarina ganhou um reforço no combate ao roubo de cargas nas rodovias. 5 câmeras de monitoramento já estão em funcionamento em pontos estratégicos definidos pelas forças de segurança. A repórter Carol Denardi tem os detalhes.
4: Câmeras de monitoramento de alto desempenho já estão em operação em pontos estratégicos das rodovias catarinenses. Os equipamentos foram viabilizados pela Federação das Empresas de Transporte de Carga e Logística no Estado. Eles passam a integrar a estrutura utilizada pela Polícia Rodoviária Federal e pela Delegacia de Roubos de Carga da Polícia Civil. O empresário Luiz Gustavo Cunha, que é vice-presidente do Sindicato das Empresas de Veículos de Transporte de Carga e Logística de Itajaí Região e também integrante do Conselho Fiscal da FETRANSESC, explica como surgiu a iniciativa.
8: Esse projeto nós estamos trabalhando desde o ano passado, depois de uma participação minha no Congresso Nacional de Combate ao Roubo de Cargas. Isso aconteceu o ano passado no estado de São Paulo. E lá as forças de segurança demonstraram e comentaram sobre a agilidade dos sistemas de segurança que vem a contribuir com as investigações do roubo de carga e de veículos de carga também. Então isso eu trouxe para Santa Catarina, apresentei a FETRANSESC ao presidente da GNOR e ele prontamente se interessou e tivemos a aprovação unânime da federação para contribuir com a instalação de 5 câmeras nos pontos que foram identificados pela Polícia Rodoviária Federal e a Polícia Civil, que é a DEIC do Combate ao Roubo de Cargas.
0: O EMOSC começou a adotar novos critérios para a doação de sangue em Santa Catarina. As mudanças atualizam os protocolos de triagem e podem ampliar o número de pessoas aptas a doar, mantendo a segurança de doadores e pacientes. A repórter Vanessa Carini explica essas novidades.
1: Nós conversamos com a diretora-geral do EMOSC, a Patrícia Carsten, que explica o que muda na prática.
9: Então, algumas situações que foram flexibilizadas, por exemplo, os tempos de inaptidão. Antes, quem fez endoscopia ou qualquer procedimento endoscópico, a inaptidão era por 6 meses. Agora reduziu para 4. Antes que a gente fazia tatuagem, piercing, maquiagem definitiva, então de 12 meses passou para 7 dias. Outra situação, por exemplo, quem teve câncer, mesmo após a cura, obviamente não poderia doar sangue nunca mais. Agora, quem teve qualquer tipo de câncer, 5 anos após a cura, na remissão, ele está liberado para doação de sangue, exceto os câncer do sangue mesmo, leucemia e linfomas. Antes, a idade limite era 69 anos. Agora, se ele já é um doador regular, quando ele fizer 70 anos, com avaliação médica, ele pode continuar doando sangue. Outra questão também com relação aos contatos sexuais, parceiros sexuais ocasionais. Ele tinha uma inaptidão de 12 meses. Agora foi reduzido para 4 meses. Então, já foi uma redução bem significativa também.
0: E agora vamos ao Meio Oeste, porque esta sexta-feira marca o início de um dos principais eventos de dança da região. Quem conta os detalhes é o Odinei Gonçalves, da Rádio Líder FM de Herval do Oeste.
2: Joaçaba já entrou no clima da dança. A cidade recebe, a partir desta sexta-feira, mais uma edição do Dance Joaçaba. O evento segue até domingo, reunindo cerca de 2.400 bailarinos, 376 apresentações e participantes de diferentes cidades dos 3 estados do Sul e do Paraguai, realizado no Centro de Eventos Dário Bortoluzzi, com entrada gratuita em todos os dias. o público terá acesso às apresentações conforme a capacidade do espaço, que conta com 1.000 lugares. O destaque da edição de 2026 é a premiação, que ultrapassa R$50 mil, além de bolsas, cursos e experiências nacionais e internacionais. Da redação da Rádio Líder FM de Ervaldo Oeste, Odinei Gonçalves para o Acaerte Notícias.
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5: Olá, eleitor catarinense! As campanhas para as eleições 2026 começam neste fim de semana. A partir de domingo, os candidatos, partidos, federações e coligações podem fazer atos de propaganda eleitoral e comícios nas ruas. A utilização de equipamentos de som fica liberada diariamente das 8 horas da manhã às 10 da noite, com distância mínima de 200 metros para locais como igrejas, hospitais, escolas, quartéis e sedes dos poderes. No caso dos comícios com sonorização fixa, o horário vai até meia-noite. Também podem ser distribuídos materiais gráficos e publicadas divulgações pagas dos candidatos na imprensa, seguindo as regras da legislação eleitoral. Além disso, a propaganda fica liberada na internet, inclusive com o impulsionamento de conteúdos. Até o próximo Minuto do Eleitor!
0: Daqui a pouco, em economia, vamos falar sobre o aluguel residencial, que segue subindo acima da inflação no país.
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13: A UVESC promove de 18 a 21 de agosto, em Florianópolis, o Seminário Estadual da Entidade. O evento reunirá vereadores e servidores de câmaras municipais de diferentes regiões de Santa Catarina para 4 dias de qualificação e troca de experiências. A programação terá debates sobre gestão pública, saúde mental, municipalismo, agricultura, inteligência artificial e os limites da atuação legislativa. O cenário político também estará em pauta, com uma análise das eleições de 2021 e sabatinas individuais com candidatos ao governo do estado. 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O encontro ainda terá um painel sobre a participação das mulheres na gestão pública. 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As vagas são limitadas.
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16: O preço do aluguel residencial subiu quase 6% neste ano e já supera a inflação oficial do país. O repórter Marco Aurélio Gomes traz os detalhes desse levantamento.
17: Isso, Amarilis. O aluguel residencial subiu, em média, 5,97% neste ano, acima da inflação medida pelo Índice Nacional de Preços ao Consumidor Amplo, que ficou em 3,44%. E também do Índice Geral de Preços e Mercado, que registrou alta de 2,8%. Entre as capitais, Aracaju teve o maior aumento, de 16,12%, seguida por Campo Grande, com 11,95%, e Manaus, com 11,4%. No mês de julho, o preço médio nacional ficou em R$ 54,17 por metro quadrado. No mês de julho, o preço médio nacional ficou em R$ 54,17 por metro quadrado. No mesmo mês, o aluguel subiu 0,70% e nos últimos 12 meses, a alta acumulada foi de 9,28%, também acima da inflação neste período. Em Florianópolis, a alta alta foi menor, de 1,4%, mas a capital catarinense continua entre as cidades com o aluguel mais caro do país. O valor médio chegou a R$ 60,84 por metro quadrado, o quarto maior entre as capitais pesquisadas, ficando atrás apenas de São Paulo, Recife e Belém.
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16: Rita, o conflito no Oriente Médio está impactando o preço dos combustíveis e o Senado aprovou um projeto que reduz impostos sobre os combustíveis. Explica isso pra gente.
18: Olá, Marilis e ouvintes. Isso mesmo, Marilis. O Senado aprovou um projeto que reduz o percentual de tributos federais cobrados sobre a importação, produção e venda de combustíveis. A medida inclui óleo diesel, rodoviário, biodiesel, gasolina, etanol e querosene de aviação. A proposta busca reduzir o impacto econômico e os reajustes de preços causados pelo conflito no Oriente Médio. A perda de arrecadação com a desoneração será integralmente compensada pelo aumento da receita obtida pela União com o setor de óleo e gás devido à valorização internacional do barril de petróleo. A relatora, a senadora Tereza Leitão, ao ler seu parecer, lembrou o impacto da guerra no Oriente Médio sobre o preço dos combustíveis e pediu a aprovação do texto.
19: São inegáveis os efeitos deletérios do conflito no Oriente Médio sobre a economia brasileira. O efeito mais imediato é a elevação do preço dos combustíveis. O Brasil adotou algumas medidas, como a redução de tributos federais e a concessão de subvenções a produtores e importadores.
18: Amarílis, o texto foi resultado de um acordo entre o governo e o Congresso e segue agora para a sanção do presidente Lula.
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16: Os seis times catarinenses que disputam as três primeiras divisões do Campeonato Brasileiro entram em campo neste fim de semana. E a agenda também tem o início dos Jogos Abertos para Desportivos de Santa Catarina. Os assuntos estão no nosso Toque Esportivo desta sexta. Fala, Cadu!
5: Olá, Marilis! Um abraço a você e aos ouvintes! Começamos pela Série A do Brasileirão, que terá a Chapecoense em campo na Arena Condá às 11 horas da manhã de domingo contra o Bahia. A Chape segue na lanterna da competição a 12 pontos de distância do penúltimo colocado. Pela segunda divisão nacional, o Criciúma recebe o Goiás às 4 horas da tarde de sábado e o Avaí visita o Operário às 11 da manhã de domingo. O Tigre é líder, enquanto o Leão da Ilha ocupa o 18º lugar a 5 pontos de distância da saída da zona de rebaixamento. Pela Série C, é hora da antepenúltima rodada da primeira fase. O Brusque joga em casa contra a Inter de Limeira às 7h30 da noite de sábado. No domingo, o Figueirense viaja para enfrentar o Caxias às 4 da tarde e o Barra recebe o Itabaiana às 18 horas. O quadricolor pode garantir matematicamente a classificação antecipada para a próxima fase, enquanto o Figueira ainda sonha com a vaga e o Pescador tenta garantir a manutenção na terceirona. E começa nesta sexta-feira a 19ª edição dos Jogos Abertos para Desportivos de Santa Catarina. Mais de 2.200 atletas representam 74 municípios nas competições em diversas modalidades esportivas, divididas entre segmentos de deficiência física, visual, intelectual e auditiva. Os Parajás que seguem até o dia 23 de agosto em Chapecó, no oeste do estado. Bom fim de semana, boa sorte a todos!
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16: Dani, você me dizia nos bastidores que a chuva preocupa no litoral sul e na Grande Florianópolis até sábado. Há riscos?
20: Sim, Amarílis. Como a chuva deve se manter constante nessas áreas, os acumulados podem chegar perto dos 100 milímetros, com risco de transtornos. Pela manhã, o sol aparece entre nuvens no Grande Oeste, enquanto do litoral aos planaltos segue encoberto, com chuva mais persistente na faixa leste. A partir da tarde, há condições para pancadas de chuva em todo o estado, com risco de temporais isolados com trovoadas, chuva intensa, vendaval e eventual granizo, principalmente no Grande Oeste. Sábado continua instável, com pancadas isoladas de chuva. O Oeste tem períodos de melhoria, mas no litoral e áreas próximas, a chuva segue constante. No domingo, o tempo firma com a presença do sol. Mas entre o litoral e os planaltos, ainda ocorre maior nebulosidade e chance de chuva. Aproveite os momentos do sol, proteja-se da chuva e tenha um excelente e abençoado fim de semana.
16: E assim finalizamos esta edição do Acaerte Notícias. Muito obrigada pela companhia de todos os dias. Desejo a você um ótimo fim de semana. Se cuide. Na segunda-feira eu tô de volta. Um abraço para você e até lá.
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21: 6 e 3.
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0: Pra você, bom dia, Santa Cecília, toda a nossa grande região, e sextou, né? Ainda abraçando os nossos amigos na sintonia da nossa Alvorada FM, hoje dia 14 de agosto de 2026. Você que tá aí já preparado pro trabalho, já tá indo, o pessoal que tá lá na guarita, na estufa, na caldeira, né? Fechar a semana de bem com a vida aí. Um abraço todo especial pra vocês. 13 graus é a temperatura nesse momento. 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Pra oferecer o melhor pra você sempre, sempre. Sexta-feira então, né? 14 de agosto. Uma sexta-feira que amanhece com tempo bom, vamos dizer assim, né? Apesar de a previsão ser aí de mais chuva, porque tá marcando aqui sol com algumas nuvens e pancadas de chuva no fim da manhã e à tarde. E ainda marcando temporal pra noite, ô louco. Mínimas de 13 graus com máximas de 16 graus. Temperatura sobe, mas não sobe muito hoje, né? Vamos liberando aqui o nosso 991063978 para você participar com a gente, deixar lá o seu bom dia, mandar para quem você quiser. Olha, hoje é o dia do cardiologista, também dia nacional do combate à poluição e a celebração da publicação da Lei Geral da Proteção de Dados, a LGPD. Santo do dia temos aí o São Maximiliano Maria Kolbe, um mártir polonês. Tá começando o nosso Mateando, vai participando lá, porque com a sua participação, nosso programa fica ainda melhor.
1: Alô, amigos ouvintes da Rádio Alvorada FM de Santa Cecília, do meu irmão, locutor Gilmar Santos, um abraço a esse teu programaço, Mateando na Alvorada. Fico um abraço do Regis Marques, do Grupo Rodeio, e aos ouvintes, pra vocês aí, um grande sucesso do Rodeio.

0: Tá começando o nosso Mateando com a participação do meu amigo Luciano Guetem lá da garagem, meu amigo Anderson Borges, né? Todo mundo já em clima de sextou. Meu amigo Marcelo Bueno também tá sintonizado lá com a gente. Alô, Cleide! Bom dia, hoje é sexta-feira, uhul! Abraço pessoal do ônibus da Cooper Campos lá que vão sintonizados com a gente, né? Bom dia pra Josina também sintonizada. Um abraço, meu amigo Gilmar Antunes. E aí, Ganso, como é que tá aí, Ganso? Sextou, né? Agradecer meu amigo Marcelo Quitel, também tá pedindo aqui a Casa Amarela do Guilherme Santiago, mandando pra Cleide e pra toda a galera da Cooper Campos, né? Valeu, Marcelo! Beto também já pulou cedo hoje, Beto. Música pro tio Pide, Rosalvo, Silvano e quem estiver ouvindo a Folha Seca. Meu Deus do céu. Sexta-feira só tá começando ainda, né, meu amigo Zé?
1: Buenas, tia. Eu amo curtir com Michel Teló, humilde residência. Beleza, tenha uma ótima sexta daqui a pouquinho. Rumo ao trabalho, né?
0: Valeu, Zé. Um abraço pra você. Humilde residência é meio novo pro nosso programa, tchau. Viu? É igual a Casa Amarela ali, mas vamos ver se nós conseguimos tocar. Cândia Pires também está sintonizada com a gente no Campo do Areião. Um abraço, Cândia. Bom dia para Hilda Silva também, que sintoniza Alvorada FM, né, Hilda? O amigo José do Prado. Bom dia e sextou, né, José? Um abraço lá pro Evaldo também, que está na sintonia da Alvorada. Bom dia, meu amigo Antônio Pedroso, lá do Rio do Campo, sintonizado com a gente. Bom dia pra Dani Sutil. Oi, Dani. Bom dia. Até que enfim é sexta-feira. E vamos encerrar a semana daqui a pouco. Isso aí. Sexta-feira só tá começando, né? Mas graças a Deus tudo certo. Aí se você tá com saúde, já acordou cedo, tá tomando um cafezinho, vai pro trabalho daqui a pouco. A família tá tudo certo. Graças a Deus, né? Graças a Deus por isso. E que Deus continue nos abençoando, meus amigos. Tá começando.

0: Guilherme Santiago, a Casa Amarela aqui no nosso Matiano na Alvorada. Ah, meu Deus do céu. Quem tá ouvindo o nosso programa também, meu amigo Adão dos Santos. Bom dia, meu jovem. Tamo junto e sextou, né? E daqui a pouco Vaca Branca. Um abraço aí, meu amigo. O Anderson Borges tá pedindo aqui a Vestido de Seda. Vamos mandar daqui a pouquinho. Um abraço, meu amigo. Obrigado pela audiência aí.
1: Bom dia, meu amigo Gilmar Santos. Que Deus abençoe sua sexta-feira aí. Vamos de música lá pro Beto, Sabiá, o Pidão, o Dércio, o Bracatinho, o Betinho, o Fabinho e vocês da rádio aí. Vamos de Menino Caçador hoje. Obrigado e Deus abençoe o seu dia.
0: Valeu, meu amigo. Um abraço. Obrigado pela audiência aí. Grande Rogério Pires.
2: Bom dia, Gilmar. Quero pedir uma casa, uma música. Aonde que ela foi, aonde que ela está. Quero ofertar para minhas amigas e para todos os meus amigos e para quem estiver nesse. Um bom dia se eu for atendido.
0: Onde que ela foi, aonde que ela está agora. Quero ver que música que é essa daí para me achar aqui, né?
3: Bom dia, Gilmar. Peço a próxima música. Casamento mal feito com Tiburcio da Estância e Cheiro Missioneiro. Por atendido, agradeço.
0: Valeu, Maradona. Não conheço isso aí também, mas nós achar, nós mandamos aí daqui a pouco. Um abraço pra você. 6:18. Continua participando aí. Seu Luiz Tobias também tá ouvindo nosso programa lá, né, seu Luiz? Obrigado pela audiência.
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0: o Amado Batista e a Folha Seca, os filhos do Rio Grande, os filhos de Goiás, na verdade, né, Gilmar? A Casa Triste, e ainda o Teodoro e Sampaio com Vestido de Seda, músicas com indicação do ouvinte aí pra você, né? Bom dia, meu amigo Toninho de Lebon Regis, que tá com a gente aí, né, Toninho? Bom dia, meu amigo Arildo Lisboa, lá do bairro Menegatti. Bom dia, meu amigo Lindomar, também lá da Fazenda Rio das Pedras, né, Lindomar? Abraço pra você e família aí, sintonizado na nossa 94.5.
1: Bom dia, Gilmar, tudo certo?
0: Oi, Rosilene, tudo certo.
1: Queria pedir a música Bugio de São Francisco com os filhos do Rio Grande, pra começar bem o sextou.
0: Isso.
1: Que seja uma sexta abençoada, com frio, chuva, o que vem. Com Deus no controle, tudo a gente enfrenta. Um abraço, Gilmar.
0: Valeu, minha amiga, obrigado pela audiência. Rosilene Leite lá do Campo Alto e o Galinho cantando, né? É coisa boa. Bom dia também lá pra Ivanildes Pereira. Oi, Ivanildes. Tá pedindo a música Humilhação com Renan e Raí. E hoje é sexta-feira, minha avó de bicicleta, mas vamos mandar aí daqui a pouco, né? Bom dia também lá pro meu amigo Alcir, lá de Timbó Grande. Alô, Alcir. Bom dia, toca uma moda aí. Ótima sexta-feira a todos os ouvintes, pra você também. Um abraço, meu amigo. Obrigado pela sintonia aí.
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1: Às 6h39, muito bom dia para você. E assim diz o Senhor: não fique assustado com a força das dificuldades ou com as palavras contrárias. Se eu decidi te abençoar e te defender, ninguém pode te derrotar. Abraço para você que sintoniza a nossa 94.5, 13 graus e a temperatura, e tem Tibúrcio da Estância. Bom dia, bom dia. Alô, minha amiga Lu aqui do centro, tá curtindo o programa também, né?

0: Às 6h46, Luciana com Menino Caçador e ainda Tiburcio da Estância, Casamento Mal Feito. Nosso Matiano na Alvorada pra você. E, rapaz, Roseli Carlin tá sintonizada com a gente também, Roseli. Tá na garagem, né? Meu amigo J. Lima tá pedindo a música Estrelinha com a Marília Mendonça. E falando em Marília Mendonça, hoje tem a cover dela lá no Centro de Eventos Milênio, né? Lá na Arena Milênio vai ser uma inauguração especial hoje e o pessoal não pode perder. Juliana Cavalheiro cantando os grandes sucessos na inauguração da Arena Milênio, lá no Centro de Eventos Milênio, ali na parte de baixo ali, né? Então o pessoal não pode perder, viu? E amanhã é o dia dos Filhos do Rio Grande. É, inclusive tem uma música dos Filhos do Rio Grande que tá tocada daqui a pouquinho, né? Deixa eu ver aqui. O Bugio de São Francisco vai sair já já. Sabadão, amanhã, a partir das 23h30, eles vão estar lá no Centro de Eventos Milênio, 4 horas de baile. Vai ser sensacional, né? Quem tá ouvindo aqui também a nossa programação, meu amigo Iloir. Fala, Iloir, tá pedindo Velha Porteira. Vamos mandar lá pra você aí do Lourenço e Lorival, né? Meu amigo Rodrigo, sintonizado com a gente. Rodrigo Graniman, fala aí, rapaz. Ligado no nosso programa aí, sentido ao Paranazão. Mandando um alô para todos os operadores de máquinas florestais, máquinas de pátio, pessoal dos caminhões, enfim, para todos nós que já estamos cedo na luta, diz ele aí, né? Ótima sexta-feira para todos. Valeu, meu amigo Rodrigo, e uma boa viagem para você, rapaz. Vai longe, se cuida aí, viu? E manda um abraço também lá pro meu amigo Anilson Quadra, que tá sintonizado na Alvorada FM.
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1: É, já estamos de volta com o nosso Mateando na Alvorada, meu amigo Luciano da Luz, tá lá sintonizado no Cristo Rei, né? A Lawane, a Márcia, um abraço especial pra vocês aí. O Altamiro Dalves, fala aí, Altamiro, bom dia, rapaz. Obrigado pela audiência aí de sempre em 94.5. Aqui a nossa rádio número 1 do Brasil. Bom, abraçando você aí onde quer que você esteja, né, meu amigo? Tá pertinho, tá distante, tá no seu carro, no seu caminhão, no ônibus, na máquina pesada. Tá ainda na empresa, os amigos das guaritas. Pessoal dos postos de combustíveis também, dos restaurantes, das padarias que vão cedinho também. Pessoal dos açougues. Todo mundo que vai mais cedo também para adiantar um serviço, né? Um abraço especial para vocês. Vamos falar um pouquinho sobre amanhã, mas bem rapidinho, tá? O que eu digo para você é o seguinte: às vezes a gente deixa para amanhã aquele abraço que poderia dar hoje, aquela palavra de carinho que alguém precisa ouvir, aquele pedido de desculpas, aquele eu te amo, ou até mesmo aquele sonho que insiste em esperar. Mas a verdade é que o amanhã pode ser tarde demais. A vida não nos garante o próximo dia, nem a oportunidade de reencontrar alguém ou dizer tudo aquilo que ficou guardado. Por isso, não deixe para amanhã o que o seu coração pode fazer hoje. Ligue para quem você ama, valorize quem está ao seu lado, perdoe, agradeça, abrace e diga o que sente. Que nesta manhã você escolha viver o hoje com mais presença, mais carinho e menos adiamento. Bom dia para você. Que Deus abençoe o seu dia e que nunca falte tempo para aquilo que realmente importa.

0: E as participações continuam no nosso 991063978, os filhos do Rio Grande.
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2: Mas então é o bugio de São Francisco?
1: É bem esse mesmo, tia. E olha o bicho aí.

0: Tá aí, Renan e Raí, humilhação na programação e os filhos do Rio Grande Bugio de São Francisco. A gente vai pra mais um intervalinho, estamos virando a hora já também, né? Mas matando que segue até as 8 da manhã.
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0: E já estamos de volta aqui no nosso programa, tchê. Minha amiga Marilene tava dançando lá, né? Rosilene tava dançando lá, os filhos do Rio Grande, ó. Diz que amanhã vai ser mais ou menos desse jeito lá no Centro de Eventos Milênio, né? Eu queria muito isso, só que eu trabalho domingo cedinho, aí já me quebra as pernas, né? Mas hoje eu vou na Marília Mendonça, nos DJs lá, né? Vamos ferver o quisuco lá, que nem diz outro, né? Ô, meu amigo Zé tá curtindo ainda o programa, né, Zé? Essa aqui é um pouquinho muito nova, é boa, né? Essa aqui é um pouquinho nova pro nosso Matiano, mas vou fazer um especial lá pro Zé que tá curtindo o nosso programa. A humilde residência do Michel Teló.

0: É, tá aí a velha porteira na versão do Lourenço Lorival. E ainda teve Michel Teló. A humilde residência, a diferença de estilos musicais aqui foi gritante agora, né? Deixa eu agradecer a audiência também do Sidney, que tá ouvindo o nosso programa, né, Sidney? Dá um bom dia também lá pra Zelanda. Oi, Zelanda, diga aí.
1: Bom dia, Gilmar.
0: Ui.
1: É a Zelanda. Meio que agradecer a Deus da gente ter saúde, tá junto com a família da gente. Daí você poderia rodar a música O Meu Juramento. Daí eu quero oferecer pro meu esposo, pros meus filhos, pros meus netos. Quero pedir que Deus Nosso Senhor proteja eles, pros meus tios e tias, primos e prima, pra Sandra e a família dela, pra dona Eloíra e a família dela, pra você, a tua esposa e os teus filhos. Tenha um bom dia, que Deus Nosso Senhor proteja vocês.
0: Valeu, Zelanda, obrigado pela audiência aí, viu? Deixa eu agradecer também meu amigo Lídio de Ponte Alta do Norte, tá pedindo a música Império das Estâncias dos Monarcas. Pesquisei aqui no meu sistema, só apareceu no, na versão do Porca Véia, né, ô, meu amigo? Um abraço pra você aí. Dona Celina também tá ouvindo, dona Celina?
2: Bom dia, Gilmar.
0: Oi, bom dia.
2: Que seja uma sexta-feira abençoada, aquele mensagem mais linda, né?
0: Aham.
2: Mensagem de estudo, né? Um bom dia pra você, queria pedir capação a pialo. Bom dia.
0: Castração a pialo, vamos mandar aí na versão do Grupo Cordiona daqui a pouquinho. O que que fartou aí, Rosilene? Ah,
3: você abusa, Gilmar. Mas eu, às vezes, na sexta, ainda vou no bailão, no sábado, trabalho o dia inteiro.
0: Ai, ai, ai.
3: Pô, para com isso, bora pro bailão amanhã. Pega a dona Estela e partiu o bailezito.
0: Valeu, Rosilene, obrigado pela audiência aí, que bom que fosse assim, né? Mas eu, se não for pra amanhecer, eu nem saio. Daí levantar às 7 horas da manhã também não dá, né? Ah, o Evaldo tá sintonizado com a gente aí, Evaldo. Obrigado pela audiência. Um abraço também lá pro meu amigo Edmilson José Duarte. É mais ou menos desse jeito aí, rapaz. Meu amigo Titica tá sintonizado com a gente também lá em Timbó Grande, né, Titica? Um abraço, meu amigo Adão dos Santos. É, tá lá pelas Vaca Branco, Adão. E meu amigo Caverna também que tá participando aí, né, Caverna? Mandando um bom dia pra nós aí. Que Deus abençoe a nossa sexta-feira. Amém. Às 7h17, voltamos já.
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0: A gente continua com o nosso Mateando 722. Muito bom dia pra você. Um abraço, meus amigos que estão aí curtindo a nossa programação. Todo mundo na sintonia. Margarida, lá de Fraiburgo, tá ouvindo o nosso programa, Margarida? Um abraço lá pro Vando, também da Fazenda Bom Jesus. Tá pedindo uma música com Fogo de Chão aí, oferecendo pra esposa Ivete, pro pessoal da Agromaster, pros tios Beronha, Alcídio, Silvano e todos que gostarem da música. Valeu, meu amigo. Bom dia também lá pra Maria Sueli, que tá ouvindo o nosso programa. Tá pedindo mais uma dos filhos do Rio Grande aí, né? Oferecendo pra ela e pra Rose, pra Silvana. Todo mundo lá também ouvindo a nossa programação e desejando uma ótima sexta-feira. Obrigado, minha amiga, pra vocês também aí, viu? Bom dia pra dona Dalila. Tá na escuta do nosso programa pedindo Dia de Chuva. Valeu, dona Dalila. Eu vou programar essas músicas aqui, mas eu não garanto que dê tempo de tocar, tá? Mas um abraço especial pra vocês. A gente fica muito feliz pela sintonia, tá? Vamos de Paulo e Paulino com Marília Mendonça.

0: Tá aí os filhos do Rio Grande, o meu juramento e ainda de Paulo e Paulino com Marília Mendonça e a Estrelinha. Intervalinho, informações, voltamos já.
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3: O EMOSC está adotando novos critérios para doação de sangue em Santa Catarina. As mudanças atualizam os protocolos de triagem e reduzem períodos de inaptidão, permitindo que mais pessoas possam voltar a doar sem comprometer a segurança de doadores e pacientes. A diretora-geral do EMOSC, Patrícia Carsten, explica o que muda na prática.
4: O Brasil tinha uma legislação que regia os critérios para doação de sangue, que era do ano de 2017. Então, durante todo esse tempo, houve um avanço tecnológico, os estudos científicos, epidemiológicos, demonstraram que alguns critérios poderiam ser flexibilizados sem perder a segurança do doador e do receptor. Esse é um aspecto muito importante que precisa ser dito para todo mundo. Então, algumas situações que foram flexibilizadas, por exemplo, os tempos de inaptidão. Antes, quem fez endoscopia, colonoscopia ou qualquer procedimento endoscópico, a inaptidão era por 6 meses, agora reduziu para 4. Antes, quem fazia tatuagem, piercing, maquiagem definitiva, então de 12 meses passou para 7 dias. Outra situação, por exemplo, quem teve câncer, mesmo após a cura, obviamente não poderia doar sangue nunca mais. Agora, quem teve qualquer tipo de câncer, após 5 anos após a cura, na remissão, ele está liberado para doação de sangue, exceto os cânceres do sangue mesmo, leucemia e linfomas. Antes, a idade limite era 69 anos. Agora, se ele já é um doador regular, quando ele fizer 70 anos, com avaliação médica, ele pode continuar doando sangue. Outra questão também com relação aos contatos sexuais, parceiros sexuais ocasionais. Ele tinha uma inaptidão de 12 meses. Agora foi reduzido para 4 meses. Então, já foi uma redução bem significativa também.
3: O EMOSC também está convocando pessoas que anteriormente foram consideradas inaptas por critérios que agora foram revisados.
4: O Brasil todo estava aguardando essa revisão e a gente está fazendo uma convocação, né? Um convite que agora, naquele momento eles não poderiam doar, mas que agora, com a mudança da legislação, eles já podem fazê-lo. E então a gente tem essa expectativa mesmo de aumentar a população, porque a gente precisa... Na verdade, quem precisa da doação de sangue é uma pessoa, né, que está no hospital e que está precisando de doação de sangue. A gente precisa muito, o sangue não tem substituto, a única forma é uma pessoa saudável para quem está precisando. Então, a gente precisa que as pessoas, quem não pôde doar por algum motivo e agora pode, quem nunca doou. Então, o nosso site também já está atualizado com todos esses novos critérios, né? A gente teria 3 meses para nos adequarmos, mas diante dessa expectativa de aumentar o número de doadores, foi uma alteração que a gente trabalhou rapidamente para que ela pudesse ser implantada.
3: De Florianópolis para a Rede de Notícias Acaerte, Vanessa Carini.
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1: Estamos de volta com o nosso Mateando na Alvorada. Meu amigo Elson Moraes está na sintonia. Meu amigo Marcelão também, né? Já tá na escuta aí. Vamos que vamos. Hoje é sexta-feira, né, Marcelão? Um abraço pra você aí. Um abraço pro pessoal das borracharias aí também, né? Eu acho que... Será que já tem alguém nas borracharias ouvindo a gente aí? Pelos trechos, eu acho que sim. Mas na cidade aí, talvez não, né? Cadê o meu amigo Jobson, meu amigo Guto? Será que já estão na peleia aí, pesada? Ah, o radião fica tinindo lá, rapaz. Mais alto que o barulho das máquinas. Aí sim, né? Bom dia, minha amiga Fátima Guetem, do Guilherme Rauen, tá com a gente. Bom dia, meu amigo Sebastião Grem. Um abraço lá pra Belonice, né, Belonice? Tá pedindo uma música aí, não sei se vai dar tempo de tocar, viu? A Roseli Terezinha Gomes, do Batam, tá ouvindo o nosso programa e diz assim, ó. Bom dia, Gilmar, pra você e todos que estão ouvindo e uma boa sexta-feira. Ô, coisa boa. Aqui tá marcado porca véi, mas eu acho que deu um chuncho aqui, né? Deixa eu ver. É... Tá porca véi, Império das Estâncias e na verdade é dos Monarcas. Então vamos curtir aí, ó.

0: Aí, 7h45, porca véi! A castração, a Pialo e os monarcas no Império da Estância, ou das Estâncias, né? Agradecer aqui também meu amigo Mário José de Itaguaí, Mário José.
1: Meu amigo Gilmar Santos, o Mário José de Itaguaí, Estado de São Paulo. Só com um musicão pra nós aí, oferecer para todos meus amigos aí de Campos Novos, Traiburgo, meus amigos de Itaguaí, tudo no Estado de São Paulo, para todos vocês da rádio. Um abraço.
0: Valeu, Mário. Um abraço, Itaguaí, São Paulo. Seu Moacir Góes também está ouvindo o nosso programa aí, seu Moacir. Um abraço e obrigado pela audiência aqui na nossa sexta-feira.
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0: Bom, 13 graus nesse momento em Santa Cecília. Previsão para hoje de sol com algumas nuvens. Chove rápido durante o dia e a noite. Mínimas de 13 com máximas de 16 graus. Para amanhã, sabadão, sol com algumas nuvens e chuva passageira. À noite, muitas nuvens, mas com tempo firme. Mínimas de 12 com máximas de 18 graus.
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3: É o nosso Mateando na Alvorada. Muito bom dia pra você. Bom dia lá pro meu amigo Idegar, que tá sintonizado com a gente. Aí, Idegar. Um abraço, meu amigo Caverna. Tá na escuta lá no Campo do Arião, lá na borracharia, né? Um abraço pra você. O meu primo Jefferson tá ouvindo também lá em Lebon Regis. Sintonizado aí no Fora Warden, né, homem do céu?
4: Ó. Meu amigo Guto, será que já estão na peleia aí, pesado?
5: Pelo Lebon Régio.
3: Um abraço pro pessoal de Lebon Régio aí, cidade querida que sintoniza a nossa 94.5. Vamos lá? Grupo Fogo de Chão e eu volto pra finalizar o nosso programa de hoje com mais uma dos filhos do Rio Grande, o Cabelos Compridos. Vai pra todo mundo que pediu música aí, né? Bom dia pra você.

tá aí Fogo de Chão na programação Dia a Dia. E já não temos mais tempo, vamos encerrando o nosso Mateando desta sexta-feira. Amanhã tem uma edição especial com o Renan, das 6 às 8 da manhã. Sintonize e curta, tá? Hoje eu volto ainda no Alvorada Notícias, a gente fala do comércio já já. E também o Bailão da 94 às 17 horas ao vivo. Obrigado, meus amigos, pela super audiência. A gente vai ficar devendo algumas musiquinhas aqui devido ao tempo, né? Mas é assim mesmo. 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Prefiro as empresas que estão com a gente porque são as empresas que mantêm o nosso programa no ar, tá bom? Um abraço, meu amigo Marcos da Agromaster, toda a equipe lá hoje, sexta-feira da ração, né? Um abraço, seu Argemiro Ribeiro, lá do Rio Bonitinho, seu Amadeus Lopes, o Emerson, né? O amigo Mário Caetano, do Faxinal dos Rocha, lá. Todo mundo sintoniza Alvorada, nossos amigos do São Pedro, do São Miguel, lá interior de Lebon Regis, pertinho de Timbó Grande ali também. Toda a Timbó Grande que sintoniza, né? Um abraço, meus amigos de Santa Terezinha, né? Lá de Faxinal dos Domingues, né? Pessoal do interior de Fraiburgo, sintonizados com a gente. Amanhã os filhos do Rio Grande no Centro de Eventos Milênio, não perca, viu? Você é o convidado especial, a gente fecha com os cabelos compridos. Até daqui a pouquinho, valeu meus amigos, tchau, tchau.

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7: Opa, bom dia, gente! Salve, salve, simpatia! Sextou, hein? Sextou com alegria, sextou com muita coisa boa, com certeza. Bom dia, gente! Vamos lá, 8:02, estamos chegando, Fabiano Carlos, a partir de agora, até o meio-dia, com muita coisa boa, música, informação, alegria, bate-papo. 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Vamos lá, gente, bom dia, quero você participando já, hein? Manda mensagem pro WhatsApp da Alvorada, manda! Começa a mandar, já começa a mandar, vamos lá!
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7: 8:03, começando assim, ó, pra cima. Alegria, gente! Entusiasmo! Animação!

Sexta-feira pra você, 8 horas e 6 minutos, hoje sexta-feira. Então a gente começa nesse clima pra cima, né, gente? Começamos aí a sexta-feira pra lá de animados, hein? E você, tá animado? Tá animado? Então bom dia pra você! Bom dia pra você em casa, pra você trabalhando, pra você que está com a gente a partir de agora, o nosso Estação Alvorada, mais que especial pra você. Bom dia pra, pra quem tá em casa, pra quem está no trabalho, pra quem está ouvindo Alvorada em qualquer canto da região de abrangência, pelo site alvorada945.com.br, pelo nosso aplicativo também, tá? Bom dia especialíssimo pra todos, hein, gente? Sem esses hein? Tá ouvindo Alvorada desde cedinho? Ficaram com o Gilmar Santos e o Mateando? Agora é comigo, até o meio-dia, até as 10 tem a nossa primeira parte. Bom, gente, eu quero você participando muito aqui no WhatsApp, hein? Além de ouvir Alvorada, eu quero você participando no WhatsApp, se manifestando, mandando bom dia, mandando aquele sinal de positivo pra gente, já tô recebendo aqui ouvintes. Olha, eu quero muita gente comigo aqui no WhatsApp, hein, gente? Porque é sexta-feira, mais que especial, hein? Temperatura marcando 13 graus aqui no centro da cidade, céu encoberto, tem expectativa de pancadas de chuva ainda hoje, e previsão de chuva pra hoje, tá? Bom, hoje, dia 14 de agosto de 2026, sexta-feira, inverno brasileiro, há 133 anos atrás, em 1893, a França se torna o primeiro país a introduzir a placa de identificação de veículos, hein? Já há 125 anos atrás, em 1901, reivindicado o primeiro voo com motor por Gustav Whitehead, com sua aeronave NO-21. Aniversários famosos: Steve Martin, ator norte-americano, ficou conhecido por seu trabalho em filmes de comédia como O Pai da Noiva, Doze é Demais, A Pantera Cor-de-Rosa, além de estrelar a série Only Murders, né? Recebeu muitos prêmios ao longo da carreira. O Steve Martin completa 81 anos. Irving Magic Johnson é um empresário e comentarista esportivo norte-americano conhecido, hein? No meio do esporte, claro, a nível mundial. 67 anos hoje. Hoje é dia do cardiologista, hoje é dia do médico cardiologista, aquele que cuida do coração, né? O médico especialista que cuida dos nossos corações, o cardiologista. Hoje é dia da unidade humana, dia do controle da poluição industrial, dia interamericano da qualidade do ar e dia mundial do lagarto. Dia do lagarto. Daqui a pouco as manchetes, hein, gente, dos principais jornais do país, aqui na Alvorada, e você fica comigo aqui na nossa 94. Enquanto você vai mandando mensagem pro WhatsApp da Alvorada, 99106-3978, daqui a pouco eu volto aí, trazendo as manchetes, logo mais a reflexão do dia e a participação do ouvinte já já na Alvorada, já já. 8 horas e 9 minutos. Turma do Pagode, menos é mais. Bom dia, 8 e 9.

Turma do Pagode, Grupo Menos é Mais, aqui na nossa manhã, é pagode legal, nessa manhã de sexta-feira, pra você muito bem sintonizado com a Alvorada, curtindo a nossa programação. Tudo bem? Tudo certo? Bom dia pra você, é com a gente, 8 horas e 12, manchetes dos principais jornais do país, vamos lá então com as manchetes? É, solta a trilha pra mim das manchetes, por favor, aí produção, solta a trilha, isso, solta a trilha, pra gente trazer as manchetes dos principais jornais do país, aqui na 94, Folha de São Paulo. Fachin afirma respeitar a imprensa e indica que caso Dino vai a plenário do Supremo Tribunal Federal, STF. Estado de São Paulo, governo abre processo para aplicar reciprocidade aos Estados Unidos. No jornal O Globo, governo federal abre processo de reciprocidade contra Estados Unidos. Por tarifaço. Correio Brasiliense, STF mantém aberta negociação pelo BRB. Zero Hora. Rio Grande do Sul, em resposta ao tarifaço, governo brasileiro aciona a lei de reciprocidade contra os Estados Unidos. Notícias do dia, tecnologia e apoio de voluntários reduzem as pichações no centro da capital, ou seja, Florianópolis. Agora para todo estado, rede de notícias Acaerte, as principais manchetes. Candidatos das eleições 2026 podem fazer campanha nas ruas e na internet a partir de domingo, dia 16, hein? Então começa as campanhas na rua, né? Os candidatos já podem pedir o seu voto, todos eles, e também na internet a partir de domingo, dia 16. Novos critérios do EMOSC ampliam possibilidades para doação de sangue. Acaerte e Ministério Público de Santa Catarina unem forças para qualificar cobertura jornalística de casos de violência contra as mulheres. Câmeras reforçam combate ao roubo de cargas nas rodovias de Santa Catarina. Senado aprova a redução de tributos sobre combustíveis. Missão de Ruanda promove rodada de negócios com empresas catarinenses. E outros destaques que você acompanha durante a nossa programação da manhã e da tarde também, tá? 9 horas e 11 horas da manhã no período da manhã. 14 horas e também 16 horas no período da tarde, aí direto, sempre da rede de notícias Acaerte. Bom, eu vou pro intervalo, volto com a reflexão do dia e depois da reflexão do dia eu vou trazer você ouvinte, vou retribuindo o bom dia do ouvinte e também as suas mensagens. Enquanto isso, vai mandando, hein? Vai mandando bom dia pra Alvorada no WhatsApp 99106-3978.

0: Alvorada, bom dia pra você, são 8 horas e 15 minutos.
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0: Opa, vamos lá então, 8 horas com 18 minutos. Bom dia pra você.
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0: 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Estação Alvorada na manhã, mais que especial. Bom dia a dia pra todo mundo, hein, gente? É, vai mandando seu bom dia pra Alvorada. Estou aguardando, já recebi alguns aqui, algumas mensagens, mas quero muita gente participando aqui no WhatsApp. Além de muita gente estar ouvindo a Alvorada FM em toda a grande região, eu quero você participando bastante aqui no WhatsApp da Alvorada, pra você participar e interagir comigo durante toda a nossa manhã. Combinadinho? Ah, combinadíssimo, hein? Então tá, a gente vai juntinhos aqui na nossa programação da Alvorada, nos 94.5, você em casa, você no trabalho, você curtindo a nossa programação sempre, aqui na melhor frequência, no site também, você conectado com a gente, na nossa Alvorada FM 94.5, 8:19, vamos com a nossa reflexão do dia na nossa manhã. Aumenta o som aí, aumenta o som. É, vamos lá. Trazendo nossa reflexão do dia especialíssima para você ligado e acompanhando nossa manhã. Hoje na nossa reflexão de sexta-feira, falar de humildade. As pessoas humildes são as mais fortes, porque elas sabem que ainda precisam aprender muito, lutar muito, estudar muito, suar muito para conseguir alcançar o que desejam. O humilde não se vangloria quando conquista uma vitória, pois ele sabe que fazer isso é deixar a porta aberta para a inveja e para o fracasso. Viver de forma humilde é a maneira mais sábia de todas, porque a humildade nos ensina a aceitar os altos e baixos da vida e que, na realidade, apesar de todas as diferenças, ninguém é melhor que ninguém. Você não é melhor que ninguém. Eu não sou melhor que ninguém. Cultive a humildade nesta sexta-feira em todos os dias da sua vida. Bom dia. Humildade é a palavra de hoje, gente. Humildade. Você é humilde? Ah, não. Responde pra mim sinceramente. Responde aí dentro de você, aí no seu íntimo. Você é humilde ou você não é humilde? Você cultiva a humildade no seu dia a dia? No seu círculo de amigos, aí no trabalho, com os colegas, na sua casa, com a sua família, no dia a dia, você cultiva a humildade, sim ou não? Viver a vida com mais humildade, gente. Ainda mais nos dias de hoje, tantas coisas acontecendo, hein? Tantas coisas indesejáveis acontecendo. Além, claro, das coisas ruins da vida, né? Pessoas passando por cima das outras, pessoas puxando o seu tapete, pessoas falsas, pessoas desonestas, pessoas mesquinhas, pessoas hipócritas. Aí você tem que respirar, manter a calma e viver a sua vida com muita humildade. A vida com mais humildade, gente. Vamos lá. Bom dia, 8:22. Excelente sexta-feira pra nós, hein?

0: Opa, tá aí 8 horas e 28 minutos. Zé Felipe, Mentes Tão Bem, aqui na manhã, e Ana Vilela com Luan Santana e o Trimbala, aqui na programação da Alvorada. Daqui a pouco tem informação, tá bom, gente? Fica ligado, informação já já. Deixa eu retribuir o bom dia do ouvinte. Vamos lá, retribuindo o seu bom dia aqui na nossa manhã. Deixa eu retribuir o bom dia aqui, ó. Quem mandou bom dia pra Alvorada, Cândia Pires do Areião, bom dia. Bom dia, meu amigão Gregory Garcia. Gregory, vigilante e operante, abração, hein? Ah, quem tá ligado na Alvorada FM 94.5, é curtindo nossa manhã. Áudios, chegou áudio, chegou, chegou.
1: Bom dia.
0: Opa.
1: A música pra nós aí. Eu curti no seu maravilhoso programa aqui em Itaguaí, estado de São Paulo. Um abraço, meu amigo.
0: Itaguaí, São Paulo, é isso? Abração. Mário José, hein? Abraço. Obrigado pelo áudio. Bom dia, Fabiano. Toca Panda e Gustavo Lima. Toco. Nosso amigão aqui, o Alemão, participando. É, a Mari também já tá ligadinha com a Alvorada. Faz tempo, né, Mari? Sempre ligadinha, mas já participando aqui no nosso WhatsApp, hein? É, o importante pra nós, assim, é uma felicidade muito grande quando você ouve a Alvorada sempre e também participa no WhatsApp, né? Sou sua fã número um. Bom trabalho, minha amigona Odete Stipe. Odete, minha amigona, obrigado pelo carinho de sempre, tá bom, Odete? Bom dia, meu amigo Luciano. Abração pra você também. Bom trabalho, bom dia. Bom dia pra Terezinha Melo. Bom dia pro Iloíra em Guaramirim. Hoje mandou o que pra mim aqui, Iloíra? O que que você mandou pra mim aqui, hein? Ah, não tô conseguindo identificar aqui. É algo de comer, né? Já de manhã, deixando o locutor com vontade aqui, hein? Só me mande, me explica o que que você mandou pra mim, que eu não tô conseguindo aqui distinguir o que é. Minha amigona Tere Stuber, acabei de tocar uma do Zé Felipe, tá? Mais tarde eu mando outra do Zé Felipe aí com a Ana Castela, tá bom, Tere? Mas tenha calma, menina, calma aí, Bom dia pro José Edenês também com a gente. Oi, José Edenês, bom dia. Bom dia especial também aqui, ó, pra Roseli participando, a Luciane Vaz do Centro. Bom dia pro Dirceu Paiano. Quero você participando e muito, hein, gente? 99106-3978, eu volto já. Fica por aí.

0: Alvorada, bom dia pra você, são 8h31.
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0: 8h36, acidente entre carro e ônibus escolar ontem deixou dois feridos na SC-350. Duas pessoas ficaram feridas após uma colisão entre um automóvel de passeio e um ônibus escolar na SC-350 em Lebon Regis, no sentido Santa Cecília. O acidente mobilizou o Corpo de Bombeiros, a Defesa Civil e equipes de apoio na ocorrência. Bom, o trem de socorro de Lebon Regis foi acionado por populares e encontrou três homens envolvidos na ocorrência. Dois deles precisaram de atendimento e foram encaminhados ao Hospital Santo Antônio, em Lebon Regis. Uma das vítimas, 25 anos, estava consciente e orientada. Ela relatava, ou ele relatava, fortes dores no membro superior direito e afirmou aos socorristas não se recordar de como o acidente aconteceu. Outro homem de 44 anos foi localizado dentro de um veículo de terceiros, onde permanecia sentado, consciente e orientado. Ele apresentava dores, fortes dores na região superior esquerda do abdômen e informou que estava no banco do passageiro no momento da colisão. Após a avaliação inicial e os procedimentos de atendimento, os dois homens foram conduzidos ao hospital em Lebon Regis. Eles foram encaminhados para avaliação médica e acompanhamento da equipe de saúde. O condutor do ônibus escolar, 50 anos, foi encontrado do outro lado da rodovia. Ele estava consciente, orientado e caminhava normalmente pelo local. Durante a abordagem, o motorista informou não ter sofrido ferimentos, nem apresentado outras queixas. Após a verificação dos sinais vitais e os procedimentos necessários, ele optou por não ser encaminhado para atendimento médico. A recusa foi formalizada por meio de um termo específico de atendimento. Aconteceu na SC-350, em Lebon Regis, em sentido Santa Cecília. Corpo de Bombeiros de Lebon Regis atenderam a ocorrência ontem.
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0: 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Vamos lá então, agora faltando 21 minutos para as 9 horas.
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0: 13 graus a temperatura, amanhã de sexta-feira. E aí, beleza? Tudo em paz? Vamos juntinhos pra você aqui na Alvorada, pra você ligado, curtindo mais uma manhã legal, mais uma manhã especial, gente, hein? Você muito bem sintonizado com a nossa 94. Vamos lá. Ah, quem mandou aqui, ouvindo a Rádio Alvorada, FM, Nilson Fernandes. Ô Nilson, bom dia, tá? Maria Gorete, bom dia, minha amigona, excelente sexta-feira. Ô Tere, calma, Tere Stuber, por favor, Tere, calma, minha amiga. Eu falei que daqui a pouquinho eu toco tua música, hein? É que eu toquei agora, mano, do Zé Felipe, hein? Ah, ela tá triste. Ah, eu peço você não toque. Eu sempre toco suas músicas, ô Tere. Sempre, é? Calminha, minha amiga. Olha, não pode ser assim, hein? Não pode ser assim, menininha. Tere, daqui a pouquinho eu mando, tá? Calma aí, calma. Cida Oliveira, bom dia, Cida. Osair Cardoso, bom dia. Eu, Maria Costureira, opa. Bom dia, amigão, manda um abraço pra nós. Aqui em Ponte Alto do Norte, estamos na batalha, costurando bastante. Ótima sexta pra ti também, amigona, bom dia. Toca música nega. Ah, o Iloir de Guaramirim mandou aqui, eu perguntei o que era. É pão de queijo nega maluca. Cadê a nega maluca que eu não vi? Ah, tá ali do lado, agora sim. Pão de queijo e nega maluca. Eu fico com a nega maluca, tá? Pão de queijo, eu não sou muito chegado a queijo, tá? Então, deixamos o pão de queijo. Eu fico com a sua nega maluca, ô Iloíra. Abraço! 8h40, 20 pras 9, Panda e Gustavo Lima.
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0: pagode.
1: Legal pra você, domingando o sucesso do Tiaguinho aqui na Manhã da Alvorada. Panda com o Gustavo Lima, O Que É Que Você Viu em Mim. Duas no bloco da manhã, especial pra você. Daqui a pouco, roda mais sucessos, tá? Artêmio, oi Artêmio, bom dia. É, a Eliane está na escuta aqui no serviço, Hora do Café, isso aí. Hora do Café, Eliane. Tá ouvindo onde, Eliane, hein? É, tudo bem contigo? É, Eliane, toca Eduardo Costa, Enamorado por Ti. Agradeço se for atendida. Toca daqui a pouquinho, tá bom? Fica aí ouvindo, tá? Fica aí ouvindo no serviço. Tá na hora do café, ela me disse, hein? Café tá bom? Café tá gotoso? Janete Rodrigues, minha amiga.

bom dia. É, recebi o teu abraço e agora eu mando um abração pra você assim virtual, hein? Foi! Isso, foi! Enviei o abraço aqui, hein? Abraço, recebeu? Recebeu? Ah, abraço, Janete Rodrigues. É, meu amigão Sidney tá lá trabalhando, curtindo. É sexta-feira, ô Sidney, sextou. Amanhã trabalha, né, Sidney? Amanhã trabalha, só domingo que não, né? É? Daqui a pouquinho a nega do Iloir. A música do Iloir, calma, gente, hein? É 99106-3978. Na 94.5, você curtindo ou em casa ou no trabalho, acompanhando nossa programação da manhã, tá bom? Hoje é sexta-feira, gente, hein? É amanhã é sabadão. Já se programou pro fim de? É, já se programou pro fim de semana? O que vai rolar no fim de semana, hein? Marisete Timbó Grande, oi Marisete Batista, bom dia pra você. Tá ouvindo pelo site, mandou aqui inclusive a foto, confirmando que tá ouvindo pelo site. Excelente sexta-feira pra você, Marisete, tá? É, o Ezequiel Rodrigues, abraço positivo e operante. É, a Janete Rodrigues recebeu. Opa, chegou! Chegou o abraço virtual lá pra Janete Rodrigues. Aí sim! Aí valeu, né, Janete? Eu volto já!

0: Alvorada, bom dia pra você, faltando 12 minutos para as 9 da manhã.
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0: Opa, bom dia pra você, 8h52. Vamos juntos pra onde, hein? Vamos juntos aqui na Alvorada, claro.
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0: Ai, ai, ai, agora 7h09. Opa, Nilson Quadra. Chegou a Nilson, bom dia pra ti também, bom trabalho, tá? Obrigado pelo carinho. Obrigado pela sintonia, pela audiência. Oh, que maravilha. Quem tá ouvindo no carro, hein? Trabalhando e levando a gente de carona, hein? Ah, pode mandar aqui um vídeo ou uma foto, vídeo, de preferencialmente vídeo, confirmando que você tá ouvindo no carro a nossa programação, hein? Manda! Ah, ó, quem quer... A Janete, eu mandei um selo da Alvorada aqui, ó. É o nosso selo pra você, ouvinte número 1 do Estação Alvorada. A Janete já ganhou um, né, Janete? O selo do Estação Alvorada com o Fabiano Carlos. Quem quer ganhar, eu mando pra você, tá? Mas tem que pedir. Fabiano, eu quero o selo de ouvinte número 1 do Estação que eu mando pra você pelo WhatsApp. Pode pedir. Capital Inicial, só você. Bom dia pra você, ligado.

0: maravilha, tá aí 8h59. Fechamos a nossa primeira hora aqui do Estação Alvorada, lá pro Iloíro de Guaramirim, Bruno e Barreto Nega. Aí da capital inicial, só você. Em 94.5, bom dia pra todo mundo ligados na nossa manhã, hein? Bom, gente, 991063978. Muita gente já participou, mas eu quero muita gente ainda mandando mensagem pra mim. Ô, meu amigo, o Sidney. Ô, Sidney. Sidney. Mandou vídeo, tem som, um vídeo. Quero o áudio do vídeo que o Sidney mandou, quero ouvi-lo.
1: É um ano pra você, tá? Mas tem um pedido, Fabiano. Ah. Eu quero o selo de ouvinte no...
0: Aí, tá ouvindo lá na sua máquina, né? Ele é operador de máquinas e tá curtindo nossa manhã. Ô, galera que tá ouvindo na região também, ó, quem tá recebendo o selo do programa, pode pedir aqui, tá? Já tô mandando pra quem tá pedindo aqui no WhatsApp, hein? O selo de ouvinte do Estação Alvorada, mas ouvinte assíduo, hein? Que manda mensagem no WhatsApp todos os dias aqui na manhã. Aí eu mando um selo bem especial pra você, mas só pra quem é ouvinte assíduo, ou seja, ouvinte que participa todos os dias, hein? Pede ali no WhatsApp, ô Fabiano, eu quero o selo do programa, eu quero o seu selo. Meu selo ficou meio estranho, né? O selo do programa, o selo do Estação Alvorada. Aí eu mando pra você que pedir, tá bom? Mais fácil pedir, senão não mando. Tá bom? Vamos lá, informação chegando direto da rede de notícias AKRT. Daqui a pouco eu volto, hein? Fica ligado.
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0: Alvorada, bom dia pra você. Agora são 9h01.
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3: 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Câmeras de monitoramento de alto desempenho já estão em operação em pontos estratégicos das rodovias catarinenses. Os equipamentos foram viabilizados pela Federação das Empresas de Transporte de Carga e Logística no Estado. Eles passam a integrar a estrutura utilizada pela Polícia Rodoviária Federal e pela Delegacia de Roubos de Carga da Polícia Civil. O empresário Luiz Gustavo Cunha, que é vice-presidente do Sindicato das Empresas de Veículos de Transporte de Carga e Logística de Itajaí Região e também integrante do Conselho Fiscal da FETRANSESC, explica como surgiu a iniciativa.
4: Esse projeto nós estamos trabalhando desde o ano passado, depois de uma participação minha no Congresso Nacional de Combate ao Roubo de Cargas. Isso aconteceu o ano passado no estado de São Paulo. E lá as forças de segurança demonstraram e comentaram sobre a agilidade dos sistemas de segurança que vem a contribuir com as investigações do roubo de carga e de veículos de carga também. Então isso eu trouxe para Santa Catarina, apresentei a FETRANSESC ao presidente da GNOR e ele prontamente se interessou. Nós tivemos em visita as empresas que fornecem os softwares, né, para fazer essa gestão e tivemos a aprovação unânime da federação para contribuir com a instalação de 5 câmeras nos pontos que foram identificados pela Polícia Rodoviária Federal e a Polícia Civil, que é a DEIC do Combate ao Roubo de Cargas.
3: Conforme Luiz Gustavo Cunha, o principal impacto será o aumento da segurança para os motoristas e transportadores.
4: Isso é um ambiente mais seguro para os motoristas, transportadores e por toda a empresa e sociedade também, né? Então, hoje nós estamos criando uma rede de segurança eletrônica para evitar o roubo, o próprio aliciamento do motorista no estado de Santa Catarina. Então, nós entendemos que essas câmeras, elas conseguem gerar um alerta, por exemplo, de comboio. Então, se o caminhoneiro está sendo seguido por um veículo há muito tempo, essa câmera, ela consegue fazer essa identificação e acionar as forças policiais para que a gente não tenha um furto, né, dessa carga ou uma agressão ao motorista, que geralmente acontece, né? E aí já entra trauma psicológico e todos os afins de um evento como esse, né?
3: O projeto já começou em julho em um corredor logístico considerado prioritário pelas forças de segurança. A FETRANSESC vai acompanhar os resultados do monitoramento para definir a ampliação das câmeras em outras rodovias catarinenses. De Florianópolis, da Rede de Notícias AKRT, Carol Denardi.
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0: 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Opa, vamos lá, 9:06. 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
1: Vamos lá então, 9:08. Bom dia! Eita, estamos de volta, hein? Até o meio-dia, vamos juntos aqui, ó.
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1: Ó, 9:08, pra todo mundo ligado com a gente. O Evaldo, bom dia, Evaldo. Elson de Moraes mandou aqui a foto ouvindo a Alvorada. Deixa eu conferir a foto, ó, Elson. 94.5, muito bem. E ele pediu o selo do programa. Mandei já, né? Mandei o selo aí pra ele. Ó, quem quer o selo do programa? É o programa Estação Alvorada, pra você que é ouvinte de todos os dias, tá? Ouvinte assíduo, pode pedir o selo que eu mando aí, mas tem que pedir, tá? No 99106-3978. Manda lá, Fabiano, eu quero o selo do Estação Alvorada pra mim, manda pelo WhatsApp. Aí eu mando. Ô, Marinho, abraço pra você também, lá pro Juca, lá pra Linda Mira, família França ouvindo sempre, lá pro Alinor também curtindo nossa manhã, lá pro Elivaldo, lá pro meu amigo Beto, Silvano, o Tio Pid, ô, pra toda essa galera, a Camila Silva de Arroio 30 mandou bom dia pra mim, sempre curtindo aí o nosso Estação Alvorada em Arroio 30 agora, ô, Terê, viu? Tua música, hein? É, sua boca mente. Zé Felipe e Ana Castela. Bom dia pro Iloir Antônio de Ramos. Valeu, Iloir. Bom dia pra você também.

0: 9h15, tá aí, Menos é Mais e Champagne Master. Ainda Zé Felipe, Sua Boca Mente. A versão de You're Still The One. You're Still The One. A da Shania Twain. Participação do Zé Felipe e a Ana Castela. O ex-casal. O ex-casal. Pense na felicidade da nossa ouvinte. Tava brigando comigo, né? Agora fizemos as pazes, né, senhora Tere? Ouça. Tá cantando lá. A música Sua Boca Mente, a Tere tá cantando. Vixe, ó. Ouça.
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0: Eita.
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0: A Tere Stuber cantando. Não, agora não briga mais comigo, né, dona Tere? Danadinha. Pense na felicidade da Tere, hein? É, Ivone Leite, amigona, bom dia.
2: Bom dia. Manda o selo aqui pra mim, da Rádio Alvorada.
0: Mando.
2: Quero que você escolha uma música pra mim do Amado Batista.
0: Amado Batista, tá bom.
2: Da Folha Seca.
0: Da
2: Toca
0: Folha
2: pra
0: Seca.
2: Pra mim, faz um favor, Hugo.
0: Ó, só que é Folha Seca. Tá difícil encontrar Folha Seca, por quê? Porque choveu demais. E só tem folha molhada, o Ivone. Vou mandar, é o selo do programa, tá bom? O selo do Estação Alvorada. Deixa eu já mandar aqui pra Ivone. Isso, já vou mandar pra ela aqui, pra Ivone. O selo do programa pra Ivone. Cadê o selo do Estação Alvorada? Tá aqui, mandei pelo WhatsApp aqui, tá bom? É, Zilda, Zilda.
3: Bom dia, Fabiana.
0: Bom dia, Zilda.
3: Tudo bem?
0: Tudo bem.
3: Fale. Fiquei magoada que você falou lá do... Agora já esqueci o nome da mulher que você falou lá, que era a ouvinte número um. É. Daí fiquei assim, meio magoadinha,
0: por
3: digo, vou desligar esse rádio.
0: Por que,
3: eu
0: Zilda?
3: Achei que era eu que era número um, mas é a outra.
0: Mas ela mandou, ela escreveu.
3: Brincadeirinha, né? Não é de verdade. Não, vou desligar o rádio. E eu quero o selo também.
0: Selo. O selo do programa,
3: de
0: né?
3: De ouvinte de todos os dias.
0: Isso, os ouvintes de todos
3: ouvinte
0: os dias.
3: De todos os dias, não fã número um.
0: Tá, mas você é fã número um, né? Eu tenho várias fãs número um, inclusive a Zilda também é. Mandei o selo pra você, tá bom, Zilda? Meu amigo Juscelio, bom dia, Juscelio, ouvindo a gente, curtindo a Alvorada, Rosilene Leite, bom dia com Deus, hein? Sempre à frente, né, meu amigo? Um abraço. Bom dia, sextou, minha amiga Marilene. Abraço também. Já já tem Boletim do Tempo com Leandro Puchalski. Já já.

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0: Opa, vamos lá então, Leandro Puchowski já está a postos aqui para trazer as condições do tempo aí para nossa região nesta sexta e também já falando sobre o final de semana, né, Leandro? Como é que vai ficar esse fim de semana? Deixa eu falar para você, antes de chamar o Leandro, que aqui no centro, céu encoberto, tá? Por enquanto, nenhuma chance de chuva, né? Pelo menos agora de manhã. E a temperatura tá marcando 13 graus. Como é que fica o tempo, ô Leandro, para hoje e pro fim de semana? Bom dia! Bom dia, Leandro!
4: Bom dia, Fabiano. Bom dia aos nossos ouvintes da Alvorada. Semana chega ao seu final com um tempo instável, pessoal. Ao longo dessa sexta-feira, todos nós do meio oeste ainda temos predomínio da nebulosidade, ainda temos momentos onde a chuva vai acabar aparecendo e chamando atenção, pessoal, porque a possibilidade de momentos da chuva ficar mais forte, vir com alguns temporais, é um ingrediente dessa sexta-feira. Isso pega por algumas áreas aqui do meio oeste, mas eu preciso alertar para essa possibilidade, mesmo que não peguem todas as cidades, ok? Temperaturas em torno aí dos 19 graus, máxima da tarde, não muito mais do que isso. Pro nosso fim de semana, a gente tem a temperatura subindo, já chegar a casa de uns 22, 24 graus no sábado e uns 24 para 26 graus no domingo. Então tem aberturas de sol previstas sábado e domingo. No sábado, ainda em alguns momentos aparecer uma nuvem associada à pancada de chuva, continua fazendo parte da previsão, inclusive com alguma trovoada, com algum raio, tá? Então atenção em relação a isso. Não é o sábado inteiro, muito pelo contrário, né? Porque intercala com as aberturas, mas ainda tem esse porém, tá certo? E no domingo aí é só mais variação de nuvens, presença do sol, tempo seco e aí a temperatura, como eu te falei, sobe um pouquinho mais. Abraço, até a próxima. Informações do tempo, da Puchowski Meteorologia. Um
0: abraço, até a próxima então. Nossa próxima participação aqui é claro no Alvorada Notícias, tá? Logo mais aqui na programação. Por falar em Alvorada Notícias, hoje tem programa da Câmara, né? Meio-dia. Aí, consequentemente, o Alvorada Notícias começa 12:30, com a participação também, claro, do Leandro.
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0: 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Opa, vamos lá, de volta, 9 horas com 24 minutos. Bom dia pra você.
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0: Bom dia pra você ligado em casa, bom dia pra você ainda tomando café. Quem tá tomando café ainda, hein? Quase 9:30, gente, hein? Quem acorda mais tarde e toma café mais tarde, hein? Ó, contrata-se pedreiro, oportunidade de emprego, tá? Ezequiel Lima Construções Limitada está contratando um pedreiro com experiência, experiência em acabamentos, comprometimento, proatividade, bom relacionamento interpessoal, pontualidade e responsabilidade, hein? Salário compatível, alimentação inclusa, interessados em entrar em contato no 47, que é o DDD, 996-53-9645, tá? 996-53-9645, código DDD é 47, tá? A Camila também quer o selo de ouvinte de todos os dias, mas tem que ser ouvinte de todos os dias, tá bom, Camila? E a Camila é mesmo, né? Manda todos os dias mensagem pra gente aqui também na Alvorada. Pode pedir o seu selo de ouvinte assíduo do Alvorada. Eu mando o selo do programa pra vocês aí, tá bom? 9 horas e 26 minutos lá pra Eliane. Demorei um pouquinho, mas tô tocando, Eliane. Eduardo Costa, 9:26 da manhã.

0: sossegadinha com Belo e MC Tutu na manhã, Eduardo Costa e namorado lá pra Eliane, que participou com a gente aqui na nossa manhã mais que especial pra você nos 94.5, às 9h32. Deixa eu retribuir o bom dia da galera aqui, ó. Oh, meu Deus, bom dia, dia, bom dia.
1: Assim como eu também quero selo, tá? Bom,
0: que é o selo do programa. Deixa eu mandar pra ela aqui, hein? Ela quer o selo do programa como ouvinte de todos os dias, é. Tá aí, mandei, ô, Tere, mandei. Celina, Celina, bom dia.
2: Bom dia, Fabiano.
0: Bom dia.
2: Manda o selo da Rádio Alvorada pra mim.
0: Selo.
2: E toca o chapeludo pra mim.
0: O chapeludo. Tá, tá, ah, meu Deus, o chapeludo. Ai, o sapo chapeludo. Vamos lá. Gosta do chapeludo, Igor? Eu, ó. A música do chapeludo. Bom dia aí pra nossa amigona, a Manu. A Manu ouve a gente, é Bom Retiro, Monte Castelo, hein? Eu também quero o selo do programa como ouvinte de todos os dias. Então vai lá, tô mandando, mandei. Mas tem que ser ouvinte de todos os dias, né? Aí tá valendo. A Elisângela também, eu sei que é ouvinte todos os dias. A Maria Borges, bom dia, Maria. Agora que o galo cantou lá na casa da Maria, hein? Ela mandou a figurinha aqui. Não, né, Maria? Não, galo não canta tarde assim, 9h33, ou canta, hein? Abraço, Maria! Bom dia pra vocês ligados. Eu volto já, hein? Mais músicas daqui a pouquinho, tem informação daqui a pouquinho também na Alvorada, fica ligado!

0: Alvorada, 9:33. Agora tem esporte com Jean Andrade.
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2: Tem contratação chegando na equipe do Grêmio. O Tricolor Gaúcho anunciou na noite de ontem Danilo Barbosa. O volante de 30 anos chega a Porto Alegre no fim de semana, vai passar por exames e vai assinar contrato até 2028 com o Tricolor Gaúcho. No Brasil, o volante foi revelado pelo Vasco, teve passagens por Palmeiras e Botafogo. Nos dois clubes conquistou a Libertadores, 2021 e 2024. No time carioca, onde também foi campeão brasileiro, trabalhou com o técnico Luiz Castro, que foi quem indicou o jogador. Danilo também jogou pelo Nice da França, Braga e Benfica de Portugal. O atleta chega como reposição à saída do volante Leonel Pérez, emprestado ao Racing da Argentina. É o sexto reforço do Grêmio na atual janela de transferência. Antes dele, o clube contratou o Matheus Nascimento, o Wallace, Diego Caíto, Giovanni Cabral e Felipe Krovinovic. O Tricolor Gaúcho vai se reforçando para os desafios do segundo semestre. Após a pausa da Copa do Mundo, o Grêmio tem ainda pela frente Copa do Brasil e também o Campeonato Brasileiro. As informações para o Giro do Esporte, Jean Andrade.
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0: Lá 939, idoso é agredido e queimado durante assalto em Tangará. Bom, o Santo Piana é um conhecido, uma conhecida pessoa, né? Em Tangará e toda a região ali de Tangará. Bom, Santo Piana, homem com mais de 80 anos, conhecido em Santa Catarina, inclusive, não só na região de Tangará, por realizar simpatias gratuitamente para pessoas que buscam sua ajuda. Ele foi vítima de um violento assalto durante a madrugada de ontem, quarta-feira, na comunidade de São Francisco, no interior de Tangará. Conforme informações repassadas pela família, criminosos encapuzados invadiram a residência do idoso e anunciaram o roubo. Durante a ação, Santo Piana teria tentado reagir e foi brutalmente atacado pelos assaltantes. O idoso teria sido espancado, queimado e amarrado dentro da própria casa. Após sofrer as agressões, ele ficou desacordado e permaneceu no imóvel durante várias horas. Santo Piana recuperou a consciência somente pela manhã. Mesmo ferido, conseguiu chamar os vizinhos, que acionaram ajuda e auxiliaram no atendimento. Na sequência, o homem foi socorrido e levado ao Hospital Santa Terezinha, em Joaçaba. Segundo a filha da vítima, o estado de saúde de Santo Piana é considerado grave. Ele continua internado e está acompanhado pela equipe médica, enquanto familiares aguardam novas informações sobre sua recuperação, hein? Aconteceu ontem em Tangará.
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0: Vamos lá então, 9 horas com 41 minutos, a nossa estação Alvorada.
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0: Vamos juntinhos pra você então até às 10 horas com a nossa primeira parte. Claro que vamos até o meio-dia aqui na manhã. Daqui a pouco, mais ouvintes na Alvorada que a gente participa e retribua o bom dia. Hugo Henrique Mala.
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Tá aí pra você o Geninho com a Marina Fagundes, o peão todo tatuado, ainda Hugo Henrique Mala, também aqui na programação da Alvorada, e pra você curtindo aqui a nossa manhã mais que especial. O Giba, o Gilberto tá ouvindo a gente, pediu uma do Panda que eu toco depois na segunda parte, tá? É a Cida, bom dia Fabiano, também quero selo. Ah, Cida Aparecida também, ouvinte de todas as manhãs, Cida, mandei já pra você aqui no WhatsApp o selo do programa como ouvintes assíduos do programa. Gilmar Miller, abraço aí em Pomerode, grande Gilmar Miller. E o seu Corinthians, ô Gilmar Miller, hein? E o Corinthians, hein? É. Deu 0-0, né? Empataram em 0-0 ontem. Não saíram do zero. Deu empate o Corinthians contra o Rosário Central, né? Pela Libertadores ontem.

0: O Corinthians se defendeu bem durante toda a partida, com destaque para a dupla de zaga, e Ranieri, Essa não saiu do 0x0, né? É isso? Pra confirmar aqui, hein? Mas semana que vem tem a segunda partida, né? Aí vai dar tudo certo, hein? E o Botafogo, hein? 6x1, rapaz. O Botafogo perdeu de 6x1. Ai, que coisa pro Cienciano. Foi fora de casa, né? Foi na altitude. 6x1, rapaz. Manda meu selo, Laércio Pedroso. Tá mandado aí, já foi. Tá, mandar o selo pra ele também. Ouvinte de todos os dias. Bom dia, Maria Correia. Bom dia, Solange. Também ouvindo nossa manhã da Alvorada. Quem mais aqui, hein? Fabiano, quero o selo do programa, ouço desde 2005. Desde 2005 você ouve a programação da rádio? Abração, alemão, hein? Abração especial pra você, tá? Obrigado pelo carinho também, pela sintonia sempre, aqui na nossa manhã mais que especial. Roseline Leite também. Vai o selo pra minha amiga Roseline Leite também aí, que tá ouvindo a gente aí no Campo Alto, né? Quem mais tá ouvindo nossa programação aqui na Alvorada? Solange, já mandei. Abraço para vocês ligados aqui na nossa manhã. A Joanita. Ô, Joanita, minha amiga, tudo bem?
1: Um alô pra minha filha, Vanessa. Lá no Arroio Trinco. Tá aqui ouvindo, né?
0: Tá bom. Município
1: do Caçador, né? Tá de aniversário hoje.
0: Certo.
1: Manda um alô pra ela, tá aqui ouvindo.
0: O seu áudio tá ruim, hein, ô, Joanita, hein? O áudio tá com muito chill, mas deu para ouvir aqui um... Pra música pra Vanessa, né? É isso mesmo? Valeu, Joanita. Abração pra vocês aí, ligados. Volto já.

0: Alvorada, bom dia pra você. Agora faltando 10 pras 10 da manhã.
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0: Vamos direto a quase tudo, que sexta-feira o Gilmar Santos, daquela passada, né? 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
0: 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Daqui a pouco, na segunda parte do Estação Alvorada, tem mais 94 no comércio.
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0: Agora faltando 5 minutos para as 10 horas.
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0: Vamos lá, vamos até o meio-dia, gente. Até as 10, com a nossa primeira parte quase acabando, né? Já passo o contato da construtora. Deixa eu passar aqui. Já passo para vocês aí, tá bom? O contato ali da oportunidade de emprego como pedreiro, hein? Bom dia, meu amigo. Bom dia. Estamos aqui em Canoinhas, ouvindo a Alvorada. Sextou, dia de ir para casa em Otacílio Costa. Vou mandar o selo para vocês aí também. A Marinéia também pediu um selo aqui do programa. Também aqui o Adir Ribeiro Maradona, ouvindo nossa Alvorada. A Cris Tiani. Oi, Cris. Bom dia.
9: Bom dia, Fabiano.
0: Bom dia. Não foi a Cris que falou no áudio, né? Quem foi? Me conta. Bom dia. Manda um selo para mim, Fabiano. A Teri Alves também participando. Bom dia, manda alô pra nós aqui, a Maria, filhos Davi, o Miguel, minha mãe Marilei, que tá na escuta em Bom Retiro, Monte Castelo. Abração também especial pra Maria Lukaschinski, em Monte Castelo, ouvindo aqui a nossa Manhã da Alvorada. O Gilberto Calcelo também, torcedor do Colorado aqui. Ah, é o Laércio Pedroso. O Chapeludo lá pra Ivonete, pra Ivone, lá pra Vivi, que gosta muito do Chapeludo. Bom dia!

0: Valeu demais, meu
1: lindo. Beleza, tá aí o Chapeludo. É, tá aí, fechou. Fechou, gente. É, o Chapeludo com Nando Moreno. É, é, com o Rio Negro de Solimões aqui na programação da Alvorada. Gente, ainda tenho aí outros ouvintes pra atender. Atendo na segunda parte do Estação Alvorada, beleza? Atendo aí na segunda parte do Estação Alvorada. Galera que continua participando comigo aqui. Já já tem momento de oração, já vai mandando os pedidos aí, os pedidos é, de oração, tá? Que já já começamos aí com o nosso momento de oração aqui pra você ficar com a gente até o meio-dia aqui nesta manhã de sexta-feira. 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Já volto aí trazendo as participações do ouvinte, a oração do Padre Reginaldo no momento de oração.
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1: 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Alô, bom dia!
5: Bom dia, Fabiano. É a Zelanda. Primeiro eu quero agradecer a Deus da gente ter saúde, estar junto com a família da gente. De oração de hoje eu peço para mim, para o meu esposo, para os meus filhos, para os meus netos. Peço que Deus, nosso Senhor, proteja eles, para a Sandra e a família dela e para quem estiver precisando de oração.
1: 10:02, mais ouvintes participando aqui do momento de oração. Alô, bom dia.
6: Bom dia, Fabiano, tudo bem? Hoje eu quero agradecer a Deus primeiramente pela semana, né? Que finda, graças a Deus, com saúde, com paz. Também coloco todas as famílias angustiadas e aflitas, aos doentinhos, os acamados, os que lutam contra o câncer, contra a depressão, contra a esquizofrenia. Coloque em oração também a madrinha do Silene Anário, a dona Benta, a dona Laíria e a Fábia, a dona Cantinho Celcir, e que todos tenhamos um bom abençoado final de semana, Fabiano. Tudo de bom para vocês.
1: Obrigado, Kátia. 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Oi, Zilda.
7: Bom dia, Fabiana, tudo bem? Hoje eu peço oração para mim, para toda a minha família, para todos vocês da rádio, para minha amiga Irma Alves, para minha amiga Jucimara de Blumenau e para todos os doentes dos hospitais e para quem precisar de oração. Abraço, tenha um bom dia.
1: Obrigado, Zilda, pela participação também. Quem mais está mandando oração aqui, pedindo oração? Bom dia.
8: Bom dia, Fábio, que é Teresa Tuber, Carol. Pedi oração primeiramente em Camille, que está internada na prisão de alta, tá bom? E para todos, tá bom?
1: Tá bom, obrigado, Ter Stuber. 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Bom dia, oração para todos os meus amigos e familiares, para vocês da rádio. Quem mandou foi a Roseli Rodrigues, a Luciane Vaz do Centro.
0: Bom dia, Fabianello. Peço oração para mim, para meus filhos, para minha neta, para meu marido. Que Deus abençoe o final de semana que está vindo. Agradeço a Deus pela semana. Amém. Para vocês aí também, que Deus abençoe.
1: Tá? Amém. Obrigado para você também, Luciane Vaz do Centro. Obrigado. Anderson Borges, fala, Luciano.
9: Bom dia, meu amigo. Anderson, né? Carlos. Quero pedir oração para toda a minha família, para minha mãe. Pelo meu serviço, minha saúde aí, pelo meu sobrinho Vicente, Deus ilumine muito a vida dele. E oração para vocês e da rádio, para os ouvintes aí, os que precisam. Amém.
1: Obrigado, amém. Obrigado, Anderson Borges. Alô.
10: Bom dia, Fabiana, aqui é a Marilene. Eu peço a oração de hoje para mim, para o meu esposo, para meus filhos, o Gilmar, o Gabriel, a Gisele, meus netinhos, Yuri e Maria Eloá. Para os meus irmãos e para todos que precisarem de oração e para você aí da rádio.
1: Obrigado, Marilene. 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Cândia Pires em oração com a gente também, a família toda. E pra fechar aqui, a Nelci.
11: Bom dia, Fabiano. Quero pedir uma oração pra mim e pro meu Cia e pra quem precisa. Tá bom?
1: Tá bom, obrigado, Nelci. Fechamos o momento de oração com agora trazendo a oração do Padre Reginaldo Manzotti, e daqui a pouco eu volto com a sequência da nossa manhã. Bom dia, Padre Reginaldo, bom dia! Bom dia, Padre. Bom dia, Padre. Bom dia.
12: Bom dia, queridos filhos e filhas. Não sei de onde você veio, nem sei o que você vai fazer do seu dia. Eu só sei que agora nós vamos rezar juntos. E depois, pode ter certeza, o fardo ficará mais leve. Pode ter certeza, você vai ter mais força para levar a tua cruz pela família, com a família, na família. Em nome do Pai, do Filho e do Espírito Santo. Amém. Sagrada Família de Nazaré, nesta manhã me coloco em oração por todas as famílias. Ó Sagrada Família de Nazaré, que as famílias aqui na Terra tenham o discernimento necessário para fugir de todas as ciladas que o mundo oferece. Jesus, Maria e José, eu coloco como intenção especial os pais aqui na Terra. Que Deus, o Pai do Céu, nos concedeu como pai biológico ou pais do coração. Diga o nome do seu pai. Senhor, aos pais falecidos, peço descanso eterno e a luz perpétua. Aos pais vivos, saúde, prosperidade e paz. Senhor, abençoai e santificai as famílias, de modo especial os casais. Aperfeiçoai o amor dentro do matrimônio. Fazei com que sempre lembrem o pacto nupcial e que possam a cada dia, no perdão, no diálogo, na fidelidade, reavivar o amor que os une. Senhor, nesta manhã, eu venho pedir que o perdão seja abundante na família, que o amor seja constante e o diálogo uma ponte de recomeço. Afaste para longe das famílias brigas, discórdias, desavenças, infidelidade e enfermidade. Nesta manhã peço, Senhor, afastai para longe todos os ataques do inimigo contra a família, e de modo particular, por estas pessoas que em minha família precisam de oração. Sagrada Família de Nazaré, santificai e protegei a minha família. Rezo, Senhor, pelos pais, pais biológicos, pais adotivos, que vivam verdadeiramente a missão da paternidade. Pai nosso, que estais no céu, santificado seja o vosso nome. Venha a nós o vosso reino, seja feita a vossa vontade, assim na terra como no céu. O pão nosso de cada dia nos dai hoje. Perdoai-nos nas nossas ofensas, assim como nós perdoamos a quem nos tem ofendido. E não nos deixeis cair em tentação, mas livrai-nos do mal. Amém. O Senhor esteja convosco, Ele está no meio de nós. Que a bênção de Deus Todo-Poderoso recaia sobre a água, a roupa dos enfermos, principalmente a família e os pais. Em nome do Pai, do Filho e do Espírito Santo. Amém. Sagrada Família de Nazaré, santificai e protegei a minha família. Amém.
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4: 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Opa, 10h16, de volta pra gente seguir na nossa manhã até o meio-dia com Estação Alvorada. 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Daqui a pouquinho vamos trazer mais detalhes no Clima 94 sobre esse tempo, hein? Esse clima. Oi, beleza? Ó, vai ter muita música boa, vai ter informação, vai ter uma história daqui a pouquinho de uma família que achou que a casa estava assombrada, meu amigo, e surpresa aconteceu, hein? Daqui a pouquinho, hein? Tudo isso e muito mais. E você, ouvinte?
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4: Ó, você que não mandou bom dia pra Alvorada, não participou ainda, manda 99106-3978. Momozinho e Dilcinho.

João Bosco e Vinícius com Zezé de Camargo e Luciano, me leva pra casa, hein? Opa! Vai participando, eu quero você comigo, quero você mandando mensagem pro WhatsApp da Alvorada, hein? Se manifestando, mandando aquele bom dia. Ah, você não participou lá na primeira parte, antes das 10 horas? Manda que ainda você pode participar da programação da manhã. Aí eu já mandei mensagem, Fabiano, manda de novo, tá tudo certo. Fátima Guetta, hein, com a gente também, curtindo aqui a nossa programação da manhã, mais que especial. Vamos até o meio-dia aqui na Alvorada FM 10h23. Banda Mercosul, sonho bonito. Ah.

0: 10 horas e 27, hein, gente? Bana Mercosul, sonho bonito. Também a gente ouviu João Bosco e Vinícius, Me Leva Pra Casa. Participação de Zezé de Camargo e Luciano e um Mumuzinho com o Dilcinho. Curto Circuito, a primeira namorada. Epa! Bom dia! Bom dia, bom dia. Cleri, bom dia. Sou sua ouvinte fiel. Então, é fiel mesmo, claro, tá sempre ouvindo a Alvorada. Minha amigona Cleri, bom dia pra todos aí da Campina de Baixo, hein? Bom dia pra minha amigona também, a Rosane Chagas, tá ouvindo em São Cristóvão do Sul. Um abraço aí pra todo mundo, São Cristóvão do Sul, hein? Especial pra Rosane, curtindo nossa programação, sim, hein? Ó, você tá ouvindo onde, hein? De onde que você ouve a Alvorada? Fabiano, eu tô em casa. Manda sua mensagem me contando que você tá em casa. Fabiano, tô no trabalho. Me manda e me conte que você tá trabalhando. Não é preciso contar onde você trabalha, hein? Apenas diga lá. Fabiano, tô te ouvindo no trabalho. De repente, alguém no carro aí levando a gente de carona. Levando o Fabiano de carona. Manda mensagem e diga assim. Fabiano, eu tô te levando de carona. Bom dia. Volto já. Tem clima 94. Tem 96 no comércio. Já já também. 94 no comércio, né? Opa! 94 no comércio. Ai, ai, ai.
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0: Vamos lá, o tempo tá com o céu encoberto ainda, algumas ameaças de aberturas de sol, hein? Mas só ameaça, né? Mas aqui no centro, pelo menos, está com céu encoberto. Nenhuma chance de chuva agora de manhã, pelo menos por enquanto. Umidade relativa do ar na faixa dos 95%. Ventos que sopram a 11 km por hora e a temperatura marcando 14 graus. Para tarde, as temperaturas não passam disso. É, não passam de 14 graus. E as condições de pancadas aumentam um pouco mais durante o dia, tá? Principalmente à tarde. Amanhã, sábado, céu encoberto, também com uma pequena chance de pancadas de chuva. Períodos de melhoria podem ocorrer. Correr amanhã com 12 graus a mínima e à tarde não passa dos 16. Domingo, céu encoberto sem previsão de pancadas de chuva para a região. Períodos de melhoria no domingo com 13 graus a mínima e 20 graus a máxima. A partir de segunda, gente, alguns dias aí, pelo menos até a quarta-feira, com temperaturas altas, inclusive com o sol radiante presente aí a partir de segunda-feira.
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1: Vamos lá então, 10h33 agora. 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
5: 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Volto pro estúdio com você, ô Fabiano Carlos.
1: É, daqui a pouco você volta, hein? Daqui a pouco você volta, ô Renan Caetano, de outro ponto aí da cidade, beleza?
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1: 10h36, Estação Alvorada, até o meio-dia.
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1: Você ligado em 94, hein? Ah, tá curtindo onde, hein? Ah, você... você tá curtindo em que cidade, hein? É, você que ouve em toda a grande região, ouve a nossa Alvorada, ou pelo site ou pelo aplicativo, me conta, hein? Tá em outra cidade curtindo a gente? Pode mandando aqui na Alvorada. Gente, uma menina de apenas 3 anos de idade, é isso? 3 aninhos de idade estava... Ela foi dada como desaparecida. Família desesperada. Menina dada como desaparecida foi encontrada andando sozinha numa rodovia SC-462, 462, Matos Costa, né? Região aqui do Meio Oeste. Uma menina de apenas 3 anos. De menos de 3 anos foi encontrada sozinha na tarde de ontem, quinta-feira, às margens da SC-462 em Matos Costa, Meio Oeste catarinense. A criança havia sido dada como desaparecida e foi localizada na região conhecida como Estrada da Paca. Segundo o Corpo de Bombeiros, ela carregava uma mochila com algumas peças de roupas. A guarnição de Matos Costa foi acionada por volta das 14 horas para realizar as buscas. Moradores também ajudaram as diligências, que terminaram com a localização da menina caminhando pela rodovia. Quando foi encontrada, a menina estava assustada, mas apresentava sinais vitais estáveis, estava bem. Durante o atendimento, ela dizia estar procurando pelo pai dela. Os bombeiros realizaram a avaliação inicial e, diante da situação, acionaram o conselho tutelar para acompanhar a ocorrência e garantir, claro, os encaminhamentos necessários. Após o atendimento, a criança foi levada até a residência da mãe. Ela permaneceu sob os cuidados da responsável e com acompanhamento da equipe do conselho tutelar. Bom, os responsáveis legais optaram por não encaminhar a criança para a avaliação hospitalar. A decisão foi formalizada por meio de uma assinatura de termo de recusa de encaminhamento. A ocorrência foi encerrada após a entrega da menina à mãe e o acompanhamento do conselho tutelar. Estava tudo certo com a menina, apenas ela saiu de casa com uma mochila, roupas dentro da mochila e se mandou. Uma menina de apenas menos de 3 anos de idade. Ela queria o pai. Tadinha, hein? Mas graças a Deus foi encontrada na rodovia, andando sozinha. Que menininha, hein? Sumiu de casa com uma mochila nas costas, hein? Aconteceu em Matos Costa, aqui na região Meio Oeste. 10h39. Olha o panda aqui, ó. Mas

10h44, gente, tá aí o sonho bonito da banda Mercosul e o Panda, onde ela tá? Aqui na programação da manhã, vamos até o meio-dia em 94.5, você curtindo pelo site alvorada945.com.br, pelo aplicativo da rádio. Oi, bom dia, quero homenagear o meu filho Tiago, que está fazendo aniversário hoje, que Deus abençoe sempre a sua vida e dizer o quão especial que é em minha vida, que ele continue sendo esse filho abençoado que ele é. Quem mandou foi a mãe, né? A dona Cecília Quinis. Oi, Cecília. E parabéns pro Tiago, tá? Felicidades pra ele. É, tá certo. É. Ô, Gilberto, se acalme, Gilberto, hein? Se acalme, Gilberto. Se acalma aí, ô Gilberto. Menino, se liga, hein? Se liga. Roseli Carlinho ligada com a gente também. A Maria do Bairro Novo vai curtir música daqui a pouquinho que eu vou tocar pra ela, tá? É, inclusive tem um áudio que eu vou rodar também. É, daqui a pouco pra Cleri também. O que que Cleri pediu aqui? Não sei. Ah, entendi. Agora eu entendi. Agora eu entendi, ô senhora Cleri. Ó, pode ir participando. Você não mandou mensagem pra rádio ainda? O quê? Mas eu sei que você tá ouvindo, Alvorada. Mas manda um salve pra mim. Manda sua participação aqui no nosso WhatsApp, 991063978. Manda o seu sinal de positivo pra gente confirmar a audiência da Alvorada, gente. Ah, tem muita gente ouvindo, mas quando você participa no WhatsApp, manda mensagem, aí sim, aí a gente fica mais feliz ainda do que somos, né? Aqui na Alvorada.

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0: Opa, 10 minutos faltando para as 11 horas da manhã. 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
0: 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Assim, ó, 8 minutos pras 11. Bom dia pra você, hein?
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0: Vamos seguindo pra você até o meio-dia aqui na Alvorada. Gente, eu quero a sua participação. Quem não mandou ainda manda, hein? Eu tô sentindo falta de, ó, muitos ouvintes que ainda não participaram, hein? Quem não participar não leva o selinho, tá? Não leva selinho. É o selo do programa, gente. Calma. Não é o que você tá pensando, né? Quem não participar não leva selinho. É o selo do programa Estação Alvorada pros ouvintes aqui da rádio, hein? Eu mando pelo WhatsApp, tá? Ai, calma, ô Cleri. Se acalma aí, Cleri. Só porque é sexta-feira fica doidinha da Silva? Ô, Cleri, se acalme, menina. Calma! Tá muito assim, ó. muito, como é que tem uma expressão, é... Ai, agora me fugiu uma expressão aqui, mas deixa quieto, hein? Alô, Maria, fala, Maria.
6: Bom dia. Hoje eu gostaria de ouvir a Lana Tavares, Coração Vagabundo. É. Ofereço pra quem gostar da música.
0: Sim.
6: Claro, pra mim, que eu adoro essa música. Um ótimo dia pra você.
0: Obrigado.
6: É a Maria aqui do Bairro Novo.
0: Pra você também, ótimo dia, Maria. Ah, sim, vamos lá, 6:30 pras 11 da manhã.
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0: do pecado, hein? Grupo Menos é Mais, com a participação aí da Simone Mendes, também Alana Tavares, Coração Vagabundo lá pra Maria, ligada também na nossa manhã mais que especial da Alvorada. Opa! Fechamos mais uma hora aqui, hein? Fechamos mais uma hora. Pam, pam. Vou ter visita a neta de um ano, a Lívia. A Lívia vem te visitar, hein? Mas só vem ela sozinha? Não, né? Ela tem um aninho de idade só, né, Clelia? É... Já pode abrir uma ou tá cedo? Tá cedo, né, ô, meu amigo Yassanandia? Tá cedo, menina. É sexta-feira de manhã? Como assim abrir uma? Não, tem que ser de lá pelo final da tarde. Aí pode. Aí pode. Ô, Pedrolina, carinhosamente chamada de Pretinha. Minha amigona, cada manhã traz uma nova esperança. Bom dia pra ti também. Bom dia, Ivete de Rio do Campo. Toca pra nós aí. Deixaria tudo. Quer matar saudade? Não. Bom dia, Jucimara. Quero homenagear a minha mãe Marli, que está fazendo aniversário hoje. Desejar a ela muitos anos de vida, muita saúde, paz e dizer que tenho muito orgulho da mãe, que ela é uma mulher guerreira, uma super mãe. Essa homenagem também é da Laiane Vitória. E se puder, manda uma música Mãe de Rick Renner para ela. Vou trazer a mãe do Rick Renner. A mãe do Rick Renner, ela vem, será? Pode ser a próxima então? Vamos mandar uma especial para Dona Marli, a mãe da Jucimara? Então vai ser a próxima, tá bom, Jucimara? Oi, gostaria de saber se vocês têm o contato. Não tenho, rapaz, hein? 94. Abraço aí pra vocês aí também. FM, o Diogo.
1: Santa Cecília.
0: Volto já, hein?
1: Santa Catarina.
0: Alvorada, 11 horas e 2 minutos, direto da rede de notícias Acaerte.
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3: 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O Senado aprovou um projeto que reduz o percentual de tributos federais cobrados sobre a importação, produção e venda de combustíveis. A medida inclui óleo diesel rodoviário, biodiesel, gasolina, etanol e querosene de aviação. A proposta busca reduzir o impacto econômico e os reajustes de preços causados pelo conflito no Oriente Médio. A perda de arrecadação com a desoneração será integralmente compensada pelo aumento da receita obtida pela União com o setor de óleo e gás devido à valorização internacional do barril de petróleo. A relatora, senadora Tereza Leitão, do PT de Pernambuco, ao ler seu parecer, lembrou o impacto da guerra no Oriente Médio sobre o preço dos combustíveis e pediu a aprovação do texto.
4: São inegáveis os efeitos do conflito no Oriente Médio sobre a economia brasileira. O efeito mais imediato é a elevação do preço dos combustíveis. O Brasil adotou algumas medidas, como a redução de tributos federais e a concessão de subvenções a produtores e importadores, condicionadas à redução equivalente do preço de venda, que amorteceram o choque sobre os preços domésticos. É necessário, contudo, que essas políticas se mantenham. Por isso, o PLP prevê a possibilidade de continuidade de benefícios tributários e assegura um prazo de 30 dias para que o agente econômico elegível à subvenção receba os valores devidos.
3: O texto foi resultado de um acordo entre o governo e o Congresso e segue agora para a sanção do presidente Lula. A partir deste acordo foram incluídos alguns jabutis, como se chama na linguagem jornalística, assuntos colocados no texto que nada tem a ver com o tema original. Esses jabutis somam mais de 12 bilhões de reais em impactos fiscais para o governo. O texto incluiu isenções e subsídios para etanol, fertilizantes, minerais críticos, defesa e a Copa do Mundo Feminina de 2027. De Brasília, da Rede de Notícias Acaerte, repórter Rita Sardi.
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0: O Renan Caetano tá chamando de onde, ô produção? 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

0: Opa, de volta, 11 horas e 11 minutos da manhã da Alvorada.
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0: Pra você ligado aí, curtindo nossa manhã mais que especial. Gente, a história da família que achou que a casa tava mal assombrada. Bom, não é no Brasil, tá? É fora do Brasil, mas, ó, família achou que a casa tava assombrada, hein? É, imagina, mal assombrada, né? Não assombrada, mal assombrada. Família começa a ouvir barulhos e portas fechando dentro de casa. E descobre que alguém estava... calma aí. Será que a casa estava mal assombrada ou não, hein? O que parecia ser apenas um barulho estranho levou a família a uma surpresa. Ó, uma família da Califórnia descobriu que havia uma pessoa vivendo embaixo da casa. Como assim? Depois de começar a ouvir alarmes e portas fechando em áreas onde ninguém estava. Charnita Matthews, o marido e os quatro filhos começaram a alugar um imóvel em Hemet, na Califórnia, no mês de maio. Com o tempo, ela passou a ouvir um alarme e tocar repentinamente sons de portas fechando em outros pontos da casa. Era barulho que não acabava mais. Até de madrugada. Família assustada, né? Meu Deus. Alugamos uma casa onde é mal assombrada. No dia 11 de agosto, a situação mudou. Aí começaram... Sabe o que aconteceu antes de descobrir o que era? Trouxeram um padre para benzer a casa. Levaram até um pastor para abençoar a casa. Levaram até aqueles especialistas em coisas sobrenaturais. A situação mudou quando o marido de Charnita, o irmão dele, o D'Angelo Phillips, seguiram os sons até o deck do quintal. Ali encontraram um porão escondido sob a casa. Sob a casa, né? No espaço havia um ventilador, produtos de limpeza, uma lona e um tubo preto. Segundo Phillips, parecia conter drogas. Nossa, Charlita também percebeu que o ventilador estava conectado a uma tomada, indicando que a pessoa utilizava a eletricidade da residência. Aí foram descobrir, isso levou meses e meses e meses, descobriram que tinha alguém morando no porão, sem eles saberem. Ou escondido no porão, né? E depois de levarem padre, pastor, especialistas em coisas sobrenaturais, acharam que a casa estava mal assombrada. Foram descobrir alguém estava escondido no porão da casa. Imagina só, hein? Imagina. Aconteceu na Califórnia, Estados Unidos. 11:14. Óleos de café. Natan, aqui na manhã.

50 horas de café Natan, fechamos aí mais um bloco bom demais na manhã da Alvorada, às 11h17 pra você super ligado. A gente pode mandar abraço pra quem você quiser, mandar aquele beijo, aquela música especial, pode participar à vontade aqui da programação, né? Quem tá mandando aqui, ó, participação na nossa manhã, quem é, hein? É o meu amigo Franciel, é isso? Franciel, fala Franciel, tudo bom? Um abração pra vocês aí, ligados na nossa programação da Alvorada. Daqui a pouco meio-dia e 30, né? Hoje, como tem o programa da Câmara, de Vereadores de Santa Cecília, o jornal, o Alvorada Notícias começa ao meio-dia e 30 mais tarde, hein? Já tenho destaques aqui, já tenho destaques. Vamos trazer alguns destaques do Alvorada Notícias de hoje. Alguns destaques. Colisão entre carro e ônibus escolar deixa dois feridos em Lebon Régis, hein? Foi na SC-350, Lebon Régis, sentido Santa Cecília, né? Fetransesc reforça o combate ao roubo de cargas em Santa Catarina, tá? Daqui a pouco também, Acaerte e Ministério Público lançam guia para cobertura de violência contra as mulheres, gente. Assunto muito importante. Estamos aí no mês especial de conscientização contra a violência da mulher, tá? Nesse mês de agosto lilás, e essa matéria é muito importante, muito relevante, e para você prestar atenção logo mais no Alvorada Notícias, tá? Acaerte, Ministério Público. E outros destaques, tem esporte, tem a previsão do tempo, e você acompanha o Alvorada Notícias hoje, tá? Ao meio-dia e 30, logo após ao programa da Câmara de Vereadores. Vou pro intervalo? Volto já! WhatsApp tá liberado, hein? 991063978. Eu quero você comigo aqui no WhatsApp também, tá? Além de você estar ouvindo a Alvorada, curtindo a programação, manda aqui a sua mensagem pro nosso WhatsApp da Alvorada.

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1: Ela suma sempre, hein? Claro, claro, claro. 11h22, pra você super ligado na manhã da Alvorada. Vamos até o meio-dia, tá? Até o meio-dia. É sexta-feira, gente! É sexta!
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1: É sexta-feira, sua linda! Ah, tá bom, hein? Ô, Maria, Maria, Maria, Maria. Tudo bem, abraço aí. É, abraço também pra Celiane. Oi, Celiane, tá ouvindo, né? Tá curtindo. 14 graus a temperatura com o céu encoberto aqui no centro da cidade. Importante que não chove, né? Que não chova, né? Mas tá tudo certo, hein, gente? É, tá tudo certo, hein? Ai, ai, aqui, mas também aqui nossa amiga Fabiola também tá ouvindo a Alvorada. E você? Não participou ainda no WhatsApp da Alvorada? Então manda sua mensagem, mas manda, gente, hein? Vamos até o meio-dia. Alô pra Rio do Campo. Alô, Rio do Campo. Nossa amiga Ivete, tá lá ouvindo a gente.

Aí, pra você, fechando mais um bloco aqui do nosso... É, um bloco musical, claro, né? Um bloco de músicas especiais pra você. Vitor Clay Ben TV com a Kel Smith. E lá pra Ivete de Rio do Campo, João Bosco e Vinícius com o Leonardo e o Deixaria Tudo. Ah, e você tá comigo ainda, então? Manda aí no WhatsApp, diga lá, tô contigo ainda, Fabiano, tô ouvindo o programa ainda. Vamos até o meio-dia, claro, meio-dia tem programa da Câmara de Vereadores, tá? É um resumo aí da última sessão que ocorreu na última segunda-feira. Terminando o programa da Câmara, meio-dia 30 já começa o Alvorada Notícias. Ó, a oportunidade de trabalho, gente, hein? Contrata-se pedreiro com experiência. Quem está solicitando aqui a contratação e precisa de um pedreiro com experiência é Ezequiel Lima, Construções Limitada, tá? Experiência em acabamentos, comprometimento, proatividade, bom relacionamento interpessoal, pontualidade e responsabilidade com salário compatível, alimentação inclusa. 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Oi, quem tá comigo? Oi, bom dia. Ah, é o áudio, né? É o áudio da minha amiga Márcia Siqueira. O áudio lá que tá ouvindo, confirmando que tá ouvindo Alvorada FM, né, Márcia? Abração pra vocês aí, hein? Tudo certinho? Volto já com muito mais aqui na Alvorada.

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2: Teve bola rolando ontem à noite pela Copa Sul-Americana e três brasileiros entraram em campo. O Santos recebeu o Macará e de virada venceu pelo placar de 2-1. Neymar deu duas assistências e o Peixe venceu e leva vantagem para o jogo da volta. Vasco e Olímpia fizeram um jogo bastante truncado, bastante pegado, com um princípio de confusão, inclusive, um jogo bastante físico de ambas as equipes, 0-0, a decisão fica para o Paraguai. O Botafogo praticamente se despediu da competição. É claro que no futebol não dá para dizer que é impossível, mas o Botafogo perdeu para o Cienciano pelo placar de 6-1. Uma noite para ser esquecida pelo torcedor botafoguense. Botafogo vai ter o jogo da volta no Rio de Janeiro, mas uma missão dificílima para avançar para a próxima fase da Sul-Americana. Com as informações para o Giro do Esporte, Jean Andrade.
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0: 23, 22 em Santa Cecília.
1: Vamos lá, 11:35. 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
1: É 11:36, hein? Vamos até o meio-dia com Estação Alvorada.
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1: O Artêmio já tá com o almoço lá pronto, né, Artêmio, hein? Menino, caprichou, hein? Ah, grande Artêmio. A Janice ouvindo a gente, a Jana também ouvindo na Salvorada, o Marquinhos também curtindo, é, o meu amigo, o Adriano, Adriano também na sintonia da Alvorada. Receita Federal apreende 148 quilos de cabelo humano, avaliados em até R$1 milhão. Onde foi isso, hein? Uma carga com 148 quilos de cabelo humano, avaliada em até R$1 milhão, foi apreendida pela Receita Federal na noite da quarta-feira, hein? Na BR-277, em São Miguel do Iguaçu, isso lá no oeste do Paraná. A abordagem ocorreu durante uma fiscalização na região de Nova Roma. Os cabelos estavam distribuídos em malas e sacolas plásticas acomodadas no porta-malas e nos bancos traseiros de um automóvel. O motorista brasileiro apresentou duas notas fiscais eletrônicas relacionadas à mercadoria. Mesmo com a documentação apresentada, os agentes apreenderam o veículo e toda a carga para uma análise mais detalhada. Durante a abordagem, o motorista informou que é proprietário de um salão de beleza em Foz do Iguaçu e, segundo o relato apresentado à fiscalização, ele comprava os cabelos de pessoas que procuravam o estabelecimento para vender os fios. O homem também afirmou que parte do material teria sido adquirida de clientes do próprio salão. A carga chamou a atenção pelo volume e pelo alto valor estimado da mercadoria. A intenção era oferecer a mercadoria a comerciantes da cidade. Bom, após a apreensão, o veículo e o produto apreendido foram encaminhados ao depósito da alfândega da Receita Federal em Foz do Iguaçu, hein? E parece não, o motorista não foi liberado e nem a carga, hein? É, e nem a carga foi liberada, hein? E daqui a pouco, loja de Santa Catarina é notificada pelo Procon. Após uma empresária dizer que não queria cliente pobre na loja. Que isso, gente? Aconteceu isso em Santa Catarina, tá? Daqui a pouquinho. Tô devendo a música da Jucimara, que tá oferecendo pra sua mãe Marli, que está fazendo aniversário hoje. Com parabéns, muitas felicidades. Tô devendo a música Mãe do Rick Renner, hein? Dona Marli, parabéns mais uma vez, tá? Da sua filha Jucimara.

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cheia. Também a mãe do Rick Renner, lá pra dona Marli, que hoje completa mais um super ano de vida, saúde e paz pra ela mais uma vez. Gente, bom dia, Fabiano. Quer, né? Quero homenagear o meu padrasto Horacides Ferreira, que carinhosamente chamo de Painho, que hoje está completando mais um ano de vida, hein? Que Deus abençoe muito a vida dele, amamos muito o senhor. São os votos da Lucimara, Brian e Daniel, hein? Alô, seu Painho! Felicidades aí, tá? O paizão aí da Lucimara, do Brian e do Daniel, o seu Horacides Ferreira, o Painho, como eles carinhosamente o chamam, né? Parabéns e felicidades. Muitos anos de vida. Aplausos pra ele. Aplausos, gente. O seu painho merece, né? Ah, tá bom. Ó, vamos aqui na Alvorada FM pra você super ligado na 94. Eu volto já depois do intervalo, trazendo o nosso último bloco de músicas, tá? E também a parte final do Estação Alvorada desta sexta-feira.

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0: Opa, vamos lá então, faltando 11 minutos para o meio-dia.
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0: É, pra você que tá ligado, bom dia especial pra todo mundo ligados na Alvorada. Dá tempo ainda de você mandar mensagem, hein? Você que ainda não participou hoje através do WhatsApp da Alvorada, dá tempo ainda? Claro que dá, como que não, hein? A loja de Santa Catarina é notificada pelo Procon após a empresária dizer que não quer cliente pobre. Deu o que falar, hein, gente? Bom, a loja, que eu não vou dizer o nome da loja, é em Florianópolis, tá? Capital do estado. É, foi notificada pelo Procon Municipal após a proprietária publicar vídeos nas redes sociais em que reclama de clientes que gastam menos e afirma que não quer, abre aspas, cliente pobre, fecha aspas, no estabelecimento. Em um dos vídeos, a empresária declarou, abre aspas, pobre é uma desgraça, nunca tem dinheiro e sempre quer trocar a peça por outra nova, fecha aspas. Em outra publicação, reclamou de consumidores que, segundo ela, vão à loja para comprar peça de 20 e 50 reais. Ainda ela falou aqui, gente, eu não preciso disso. Eu tenho clientes que gastam R$1.000 em uma compra e que fazem compras de R$2.000, afirmou a referida empresária proprietária da referida loja. Em uma legenda publicada junto a um dos vídeos, também escreveu, eu não quero cliente pobre. Ah, que isso, dona? É, aconteceu em Florianópolis, capital de Santa Catarina, gente, numa loja. Tá bom, né? Então, cliente que gasta 20, 50 reais, ela não quer na loja. Só aqueles que gastam mais de R$1.000. Muito bem, parabéns pra senhora, hein? Um belo exemplo que a senhora deu, hein? Que isso, gente? 10 pro meio-dia. Coisas que acontecem, a gente traz pra você e conta. Quase todo dia, Zé Neto Cristiano, 9 pro meio-dia.

Brilha, brilha menina, sete essências, Zeneto e Cristiano, quase todo dia. E com isso, vamos encerrando o nosso Estação Alvorada de hoje. Teve a primeira parte das 8 às 10, claro, teve momento de oração. Teve a segunda parte que a gente encerra agora. 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Amanhã tem Estação Alvorada com Renan Caetano, das 8 às 10 e das 10 ao meio-dia com meu amigo Jean Andrade amanhã, hein? Gente, daqui a pouco tem programa da Câmara, tá? E depois do programa da Câmara eu volto com o Alvorada Notícias. Valeu! Obrigado pelas participações, hein? Valeu pela sintonia, audiência, companhia. A gente se fala daqui a pouquinho, ao meio-dia e 30. Fica ligado, TF no Bailão e o Max Mauro do Bailaço, os dois explosivos para encerrar.

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2: Constantes na ordem do dia, deixo a palavra livre por ordem de inscrição, com a palavra o vereador Josias Rodrigues. Passou? Por ordem de inscrição, palavra livre, com a palavra a vereadora Lucimara. Vereadora Lucimara vai falar os seus 5 minutos e os 5 minutos que ela recebeu do vereador Josias.
3: Senhor presidente, mesa diretora, vereadora, vereadores que permanecem aqui, quero iniciar falando aqui, senhor presidente, quando não encontro nada no meu trabalho, tentam procurar na minha vida pessoal. E eu respeito toda e qualquer apuração que envolva uma criança e sempre estarei à disposição para prestar os esclarecimentos necessários. Mas também sei diferenciar uma preocupação legítima de uma situação que parece ter sido apresentada de forma seletiva e fora do contexto. E eu, mais do que ninguém, tenho uma vida pública e, é claro, tudo que eu faço sempre sei que se torna público. Mas também sei diferenciar de quando fazem para me atacar ou apenas para tentar denegrir meu nome. Eu não vou acusar ninguém nem atacar instituições, esse não é o meu papel. E muito inclusive, quero aqui parabenizar ao Conselho Tutelar de Santa Cecília pela rápida ação e pelo belíssimo trabalho que prestam. Porque mesmo eu sendo uma autoridade política, uma pessoa que está sempre trabalhando com transparência, não hesitaram de hoje, às 9 horas da manhã, me notificarem para comparecer ao Conselho Tutelar. E é claro que assim fiz, fui até lá para verificar uma situação envolvendo uma denúncia ao meu filho de 1 ano e 10 meses. Só que a pessoa que fez essa denúncia, ela recebeu um vídeo e depois tirou um print da imagem deste vídeo, o qual ela levou e ela repassou essa denúncia durante a noite, e sendo que o local que eu estava, onde existia um aniversário comprovado já nos autos do Conselho Tutelar, era meio-dia. E aonde acontecia essa festa era em algo anexo a um estabelecimento comercial. E aonde meu filho foi, e as pessoas que estavam ali, que não eram nem 5 pessoas, uma delas mandou meu filho colocar as bolinhas ali na mesa de sinuca, meio-dia. Só que nesse estabelecimento também haviam outras crianças, que não foram alvo de denúncia e não foram também alvo de notificações. E quem ocupa um cargo público sabe que será cobrado pelo seu trabalho. Agora, o que não pode acontecer é transformar situações da vida pessoal em instrumento de disputa política. O meu trabalho pode ser fiscalizado, minha vida pode ser questionada, mas a verdade e o contexto não podem ser escolhidos conforme a conveniência de quem quer me atingir. Eu vou continuar fazendo o meu trabalho de cabeça erguida, com a consciência tranquila. Fatos isolados e situações fora do contexto estão aí para serem comprovados. E deve ser muito difícil tentar achar algo da minha vida e não conseguir aí usar o meu filho, usar minha vida para tentar. Porque a mentira tem que andar por vários caminhos. A verdade não, a verdade é uma só. E jamais eu iria me eximir de também falar sobre isso, expor, porque assim como eu falo sobre situações comprovadas, é claro que eu iria trazer esse assunto à tona. E parabenizar o Conselho por realizar o seu trabalho. E é claro, continuar realizando, porque não para por aí. Precisa sim ser levado o que está no Estatuto da Criança e do Adolescente. Não só eu, como as demais pessoas envolvidas, também vão ter que ser chamadas e ser apurado todos esses fatos. Mas estamos na vida pública, e os nossos, a nossa vida também, ela se torna algo muitas vezes, vereador Josias. Mas quando algo é tirado do contexto, quando algo é realizado por pura maldade, ela vem à tona também. Ela vem. Já tive acesso à denúncia e também esclarecer a todos os munícipes que quando a pessoa é envolvida, ela tem direito a ter acesso ao que foi apresentado de denúncia. Eu já tenho toda a conversa, a foto também que foi enviada, né, e que comprova mais uma vez que foi por pura maldade, porque eu estava em estabelecimento meio-dia e a pessoa encaminhou a foto 8h29, ela mandou a mensagem da noite. Iria mobilizar uma instituição, um conselho tutelar inteiro por pura maldade, porque eu já nem estava, isso tinha ocorrido meio-dia. Será, vereador Eudori, que é para eu estar aqui, orientando as pessoas, falando a verdade? Porque se a pessoa tem cuidado com o filho alheio, ela deveria ter cuidado também com as outras crianças que estavam no estabelecimento. Ou será que é só para eu ser vereador? Mas, seguimos em frente e veremos como fica esta situação. Mas aqui falar sobre o excelente trabalho do Conselho Tutelar, o qual fez rapidamente, né? E assim é com todos. Eu quero aqui agora repassar algumas imagens sobre outras situações. Quando nós aprovamos aqui o Cis Amores, nós cantamos a pedra. E o vereador Márcio falou muito sobre isso. Mas se nós não aprovássemos, nós éramos contra ter consulta, ter exames, e nós éramos as piores pessoas desse mundo. Os vereadores que são contra o povo. Aí, fora as outras situações que relataram, tem uma situação em que o vereador Márcio falou e aconteceu justamente isso. Consegue abrir mais um? Dá um zoom. A pessoa ali, eu acho que tem outro print ali, só para ler o contexto. A pessoa marcou uma consulta com o otorrino, uma médica otorrino, especialista, lá em Lages. Pode passar o outro print. Lá em Lages. E ela foi nessa consulta. Não tem mais um print? Vai lá. O outro é. Então pode colocar aquele. A mulher foi com problema e o que aconteceu? Ela precisava fazer uma aspiração no ouvido. Mas a médica do Cis Amores informou ela que era só particular no consultório dela. E daí por isso que a mulher estava me pedindo ali um valor, um dinheiro para pagar o consulta, por isso que queria pagar no particular. Aí eu perguntei no áudio se ela tinha dado alguma requisição. Ela falou assim, não, só deu o cartão dela, ela só falou. Até mesmo porque lá no consultório não tinha esses aparelhos. Aí teria que ser no particular. E consulta dela é R$550. Médica dos Cis Amores. A mulher foi lá consultar, a mulher olhou e disse que ela tinha que fazer um procedimento no consultório dela particular. A aspiração. Pode passar. Porque não tinha nada. E ela já foi em consulta em Lages, no Cis Amores, foi na terça, mas digo, não adiantou, porque a médica dela só olhou meu ouvido e me deu o cartão dela, que se quisesse fazer um procedimento de aspiração do ouvido, aí seria no particular, no consultório dela. Agora está explicado, talvez, por quê? Qual o motivo de ser tão baixo os valores, né, vereador Márcio? Porque aí a pessoa vai lá, consulta, e o médico olha assim, não. Então, se fazer, você tem que ir lá no meu consultório particular. Daí o que as pessoas vão fazer? E ela não deu nenhum papel lá, ó. Você tem isso, precisa fazer uma aspiração, porque daí precisa vir aqui o município fazer o encaminhamento. Não, não deu nada. Deu ixizine, vereador Josias? Deu ixizine? Se quiser, venha no meu particular fazer aqui o procedimento. Quantas outras pessoas não estão recebendo esse tipo de atendimento pelos médicos desse convênio? Convido aqui, nós vamos fazer fiscalização em loco. Cada pessoa que sai de Santa Cecília está com o atendimento. O que aconteceu? O que te deram? Não, então o médico vai ter que dar. tá, precisava de uma aspiração, aí não deu nenhum papel dizendo que precisava, só falou para paciente, porque são as pessoas que mais vão pagar, que são essas pessoas que não têm a instrução, porque acham que tem que pagar e vai tirar, vai, como ela me pediu dinheiro. Aí ela pediu dinheiro também porque então ela precisava ir em outro. Como aconteceu, tem uma senhora que está com uma pedra de rim no canal, entre a bexiga. Já foi, o médico especialista mandou que precisava fazer urgente a cirurgia. E para caso urgente, pode ir lá que o município vai pagar. Chegou lá, o que o secretário falou? Que precisa de uma segunda opinião do médico do SUS. Mulher tá mal, não consegue levantar. Aí ela vai ter que ter uma segunda, não sei lá quando, para fazer o procedimento. Aí a gente vê no portal transparente pessoas aí que tem condição, simplesmente fazendo, tendo pagamento de despesas pós-cirúrgicas. Então é situações lamentáveis. Obrigada, senhor presidente.
2: Obrigado, vereador Lucimara. Palavra livre, por ordem de inscrição, com a palavra o vereador Ney da Saúde. Passou? Por ordem de inscrição, com a palavra o vereador Leonides Sabiá.
4: Boa noite, senhor presidente, mais uma vez, a mesa diretor, nosso vereador e o presidente. Como eu já falei ali um pouquinho antes, sobre que eu tive, junto com o secretário, que é o Xoxo, né, Carlos Alessandro, tivemos olhando na rua, nos bairros, estive acompanhando com ele, estive no interior também, não em todos os interior, sobre as estradas, né, e a chuva, nessas paletas que estão fazendo, estão limpando, né, aproveitei a indicação dos vereadores, das vereadoras, e tô indo bairro por bairro, vendo como é que tá correndo, como essa chuva aí. Então, os secretários estão trabalhando, eu tô acompanhando o serviço, na cidade, no interior, e daí o Xuxa me passou, agora há pouco também, vai 3 fins de semana para nós fazer lá na preta da Rocha Cristóvão lá. Porque é muito caminhão que passa lá e é mais só nos fins de semana que não dá muito movimento para eles fazer. E estamos trabalhando pelo povo, pro município aí, e eu tô sempre junto, não passa indicação, né? Que tem muito, como os vereadores fizeram bastante, né? Então, tô fazendo pouco, mas que eu podia ajudar o povo aí, e estão me procurando, sempre estou vendo junto aí. No mais, muito obrigado, senhor presidente.
2: Obrigado, vereador Leonides. Palavra livre, por ordem de discussão, com a palavra o vereador Nédio Meneguzzi.
5: Boa noite, senhor presidente, quem nos acompanha através das redes sociais e quem irá nos acompanhar através da Rádio Alvorada. Nós temos uma cidade, nós temos um município, nós temos um interior para trabalhar por eles, né? Independente de cores partidárias e gostos, nós temos um mesmo objetivo. Nós estivemos na campanha, cada um defendendo a sua camisa, as suas cores. Hoje nós temos uma bandeira para defender, né? E nós somos 11 jogadores aqui, não são 5 vereadores, não são 8 vereadores, porque a partir do momento que eu citar números, presidente, aí eu vou estar jogando literalmente, né? E aqui não é um jogo, né? Nós temos responsabilidade com as pessoas, responsabilidade com a educação, responsabilidade com a saúde e com a segurança. E é isso. E é esse o nosso grande objetivo, né? Quando a gente diz que sai aí pelo interior para visitar, para conhecer, nós precisamos conhecer para depois termos consciência daquilo que nós vamos falar, né? Não jogar palavras ao vento, né? Nós não estamos aqui por acaso, ninguém caiu de paraquedas, né, vereador Alexandre, aqui nessas cadeiras. Nós viemos aqui representando pessoas que votaram em nós, mas muito mais do que isso. Hoje nós somos representantes do povo de Santa Cecília, do nosso interior, das pessoas que precisam, né? E a minha fala no início da sessão hoje foi em relação, não necessariamente às críticas, porque elas fazem parte, com certeza, né? Mas a gente escuta assim alguns boatos, vereadora Lucimara. E, mas os vereadores estão fazendo feio porque não aprovaram, porque deixaram para aprovar na próxima sessão. Mas eu quero dizer para essas pessoas que feio é falar pouco, feio é fazer pouco caso de uma pessoa e depois estar ali ao lado. Feio é falar mal da pessoa e depois estar caminhando abraçadinho junto. Feio é criticar a pessoa, fazer pouco caso e depois estar elogiando. Então vamos pensar um pouco melhor do que nós falamos, aquilo que já fizemos, né? Porque senão fica muito feio. O exemplo que nós estamos deixando, qual é o exemplo que nós estamos deixando, né? Eu não posso estar aqui por conveniência, eu não posso ter um emprego por conveniência, Eu preciso ter noção do que eu falo, do que eu faço, para depois criticar. E mais uma vez, como vice-presidente dessa casa, eu convido pessoas que tenham dúvidas do nosso trabalho, do trabalho do Josias, do vereador Marcos, do vereador Sabiá, venham nas quarta-feiras visitar, acompanhem, né? Vejam tudo aquilo, para que depois a gente juntos consigamos chegar lá no final, né, do mandato, assim, de cabeça erguida, né, vereador Alexandre? Sabendo que deixamos o melhor de nós. Nem tudo vamos poder fazer, nem tudo vai ser conseguido realizar, mas honestidade e lealdade não vai faltar. Muito obrigado, bom final de semana a todos.
2: Obrigado, vereador Ned Menegucci. Palavra livre, por ordem de inscrição, com a palavra a vereadora Alessandra.
6: Senhor presidente, vereadora, vereadores e a todos que nos acompanham, em especial os ouvintes da Rádio Alvorada. Quero compartilhar com todos os nossos ouvintes que tive a iniciativa de pedir ao prefeito e também ao secretário de saúde para a gente enviar um ofício à juíza e ao promotor para que eles façam uma visita na saúde, no pronto-socorro e conheçam de perto a funcionalidade, a estrutura e todas as situações voltadas do assunto da TAC. Devemos ressaltar que essa TAC, lá atrás, quando o prefeito assinou, o jurídico deveria ter lhe informado, lhe alertado, de que ele poderia ler e avaliar primeiro quais pontos ele assinaria. Não precisaria ele assinar uma TAC completa. Mas ele não foi orientado e assinou. E agora a luta está aí. O desafio está grande, é difícil, resolve uma coisa, surgem mais 10, mas o trabalho vem sendo feito. Acho que nada melhor do que juíza, promotor, que estão sempre recebendo aí as nossas demandas, as denúncias, as notícias de fato, estarem sendo convidados a visitar em loco, né? E saber todas essas questões aí que são bem importantes para toda a nossa comunidade. Lá atrás eu cobrei que fosse feita uma audiência pública para apresentar a nossa população como estava, o que foi assumido, o que foi feito, e a gente não consegue ainda ter esse resultado, né? A vigilância, ela é um órgão que demora bastante para dar um retorno, né? Está sendo cobrado, ido atrás, mas ainda não veio. Hoje houve reunião novamente com a juíza e a gente vai ter então essa visita já agora na quarta-feira às 10 da manhã. Convido os vereadores que tiverem tempo, quiserem, a participar aí dessa visita lá na Secretaria de Saúde. Então foi uma iniciativa que eu tive para que a gente possa alinhar também e saber e explanar a esses, ao nossa juíza, ao nosso promotor, que são tão receptivos, tão atenciosos e cuidadosos com a nossa população. E entre os meus pedidos estão a questão de alguns pacientes que aguardam medicação cara, que vem pelo Estado. Muitos já foram atendidos, haviam mais de 200 precisando e todos foram atendidos, mas ainda tem alguns. E tem um caso bem delicado de uma paciente com lúpus, que eu fiz uma visita e ela já contratou advogado particular, já tentou de tudo e vai e volta e não dá certo. Então a gente vai também falar sobre esse tema tão delicado, né, que é a vida da pessoa, é um medicamento muito caro e que não tem outra alternativa se não for pelo Estado. Pedir essa atenção e essa celeridade nesse caso. Essa é uma ação que a gente fez também aí, e deixo aqui o convite a todos os nobres vereadores. Também estive visitando todo o grupo da Saúde em Movimento, programa esse que tem há mais de 6 anos em Santa Cecília. A maioria dos participantes, que são mais de 100, são todos da melhor idade, né? E tem homens também, tem mulheres. E eles precisam de algumas inovações, né? Como, por exemplo, mais capacitação, quem sabe a gente incluir viagens, pelo menos uma por ano, né? Além das camisetas, também acessórios, mais incentivo. O espaço próprio também é algo que a gente já pode começar a planejar, para projetar futuramente. Eles merecem, eles fazem o exercício na pracinha quando está quente, quando está frio, um pequeno espaço no arena. Então, é pela manhã, é à noite, é gratuito e é muito importante para a saúde de todos os pacientes. Eu estive conversando com algumas das alunas que estão desde o início e eu vou estar fazendo um vídeo aí, postando nas minhas redes sociais para vocês acompanharem também, né? Quero deixar aqui com o Sinhata, senhor presidente, senhora secretária, por favor, um pedido que seja feito através da Secretaria de Agricultura, uma audiência pública aqui nessa casa, ou que venham usar a tribuna para expor a questão do projeto lá da prefeitura, né, para que a gente consiga, para que a gente consiga explanar a comunidade a questão da microchipagem, a questão do trabalho de conscientização, que é algo que eu venho cobrando aqui bastante para que se faça, para que depois a gente consiga também fazer aí a cobrança, né? Porque a gente não pode pular as etapas. Então precisa primeiro todo esse trabalho que ainda está engatinhando. Mas agora, finalmente, eu tive hoje uma visita, conversei com a veterinária, a qual me passou aí que a saúde e bem-estar animal está avançando bastante. Inclusive, eu falei que eu iria sugerir nessa casa para que eles venham. E que, publicamente, toda a comunidade tenha conhecimento do que, de fato, vai ser feito, quando e como, né? Os investimentos, tudo aí, para que a gente possa ter esse avanço nessa questão da causa animal, que é algo bem delicado e que faz anos, né, que a gente vem cobrando e lutando aqui, e eu espero que agora, de fato, aconteça. Com relação aos projetos, né, muitas pessoas nos pedem, né, indicam, sugerem, há coisas que não são viáveis ou legais, eu sempre estudo cada pedido, analiso, né. Então quero deixar aqui, eu sempre faço as visitas, eu tiro um ou dois dias para fazer as visitas a pé. Levamos corridão dos cachorros aí, mas tudo certo, né, vereador Alexandre? E minha amiga Jussara, que está aqui, sempre também me auxilia, minha assessora voluntária, que vai me filmar, vai me fotografar. É uma forma da gente compartilhar o dia a dia nosso, né, com a população de Santa Cecília. Então, estive também na Uniarp fazendo essa visita, porque é um desejo meu, né, que a gente tenha alguns projetos inovadores. Volto a dizer, nós precisamos mexer com as nossas escolas. Quero convidar os vereadores na semana que vem, se Deus me der vida e saúde. A gente quer ir a Curitibanos para fazer uma visita na escola modelo que foi feita ali. Uma escola construída em 6 meses, magnífica. E a gente precisa trazer para Santa Cecília. A gente precisa começar. Vamos começar pela escola mais velha, né, presidente? Construir uma escola nova para Santa Cecília e depois ir fazendo na sequência. Precisamos trazer projetos inovadores para a cidade. Tenho conversado com o pessoal a respeito das terapias para as nossas crianças, né? Tem ideias, mas tudo precisa de muito dinheiro, né, vereador Nédio? Sabemos que é uma luta que não vai terminar, ela vai só ampliar. Cada dia que passa, o número de laudos de crianças com algum tipo de transtorno só aumenta, né? E o que precisamos para essas crianças? Terapias, né? Inclusive, quero deixar aqui um convite a você da comunidade de Santa Cecília, que quer ingressar e se formar na área de terapeuta ocupacional. Está aberto os cursos na universidade e é muito importante. Hoje, em Santa Cecília, só tem uma terapeuta ocupacional. E a gente precisa muito desse profissional. Então, às vezes, as pessoas que às vezes estão em dúvida, né, ainda não sabem qual matéria, qual área cursar. E se você se vê nessa profissão, você pode estar, então, ingressando e aproveitando essa oportunidade aí, porque quanto menos profissionais da área, mais portas vão ter depois para atuar, né? Inclusive aqui no próprio município ou particular também. Deixa eu ver aqui, deixei dos pacientes. Não vou gastar todo o tempo aqui, para não ficar muito extenso. Eu tinha uma indicação que eu fiz, mas era para ser um projeto, depois virou uma indicação e por fim eu li e achei que precisa ser adaptada. Mas para conhecimento de todos, senhor presidente, a todos que nos acompanham, seria mais voltado a todos os motoristas, né, de toda a frota do município, mas aí a gente pensou que vai englobar melhor. Eu quero fazer uma reunião com os nossos motoristas, conversar com eles e também ouvi-los antes da gente colocar no papel, porque são eles que vivem o dia a dia, né, transportando tanto os alunos quanto pacientes, e eles que devem nos dar também esse feedback. Então eu vou coletar esse material junto a eles e depois a gente formaliza essa indicação aí, né? Uma das preocupações são algumas denúncias, senhor presidente, senhores vereadores, que a gente recebe às vezes de algumas pessoas que talvez estejam usando ilícitos, né? Mas como eu disse, assuntos que nos chegam e não tem provas, para mim é fofoca. Então a gente não consegue levar para frente. Agora, quando se tem prova, tem áudio, tem vídeo, aí a gente pode fazer o nosso trabalho de fiscalização, né? Por isso que às vezes é melhor implantar políticas públicas, trazer projetos, para que a gente consiga não ficar medindo a força. Ah, mas será que é só porque é eu que trabalho lá? Será que é por causa do X, do Y? Não. Aí fica a igualdade promovida para todos, né? Direitos e deveres para todos, que é o caso, que fica bem importante. No mais, a gente segue na comunidade sempre à disposição de todos vocês. Semana aí o pessoal reclamou que eu não pude para a rádio, né? Devido ao nosso horário regimental, aí a gente acabou ficando para gravar e não deu tempo, né? Porque o trabalho é intenso todo dia, mas graças a Deus estamos aí hoje, a sessão ficou um pouco mais do tempo, né? E a gente está aí à disposição para vocês que nos chamam sempre, para que a gente possa levar as suas demandas. Os pedidos feitos por essa vereadora são aqueles que vocês nos chamam. A gente vai sempre em loco na casa, no bairro, viaja fora do município também, para poder também trazer um trabalho de qualidade. É sempre como eu digo, eu faço o meu melhor e corretamente e por isso sigo tranquila. Um forte abraço.
2: Obrigado, vereadora Alessandra. Palavra livre ao próximo seria o vereador Jaison, que passou o seu tempo para a vereadora Alessandra. Então vou falar agora rapidamente aqui para encerrar. Quero iniciar cumprimentando aos ouvintes da Rádio Alvorada, todos que nos acompanham toda sexta-feira, nesse nosso espaço onde conversamos com a população. Quero iniciar parabenizando toda a equipe da APAI pelo grandioso bingo realizado no domingo, dia 9 de agosto. A APAI tem desenvolvido um trabalho excepcional no município de Santa Cecília, com grande história, e eu tive a oportunidade de ver de perto esse trabalho nesse grande evento que foi realizado no último domingo, dia 9 de agosto. Parabéns aí à presidente Simone e todos os membros da diretoria, pais, alunos, professores e servidores da APAI. Quero falar também com respeito à resposta do pedido de informação que recebemos sobre as horas extras das assistentes sociais. Muitas inconsistências chegaram nessa resposta e ficou registrado em ata dessa nossa última sessão que eu, enquanto vereador, solicitei para que seja encaminhado um pedido de informação. Na próxima sessão ele virá em votação para que esses assuntos que não foram completamente esclarecidos, a população sejam informados. Com relação ao termo de ajustamento de conduta, o TAC, que o senhor prefeito firmou com o Ministério Público em março de 2025, com 64 obrigações, que tinha o prazo de 180 dias para ser respondido, esse prazo terminou em 22/9/2025. Eu acho que quando o prefeito assina qualquer documento que seja, ele tem que saber o que ele está assinando. Se eu assino alguma coisa, eu sei aquilo que eu estou assinando. Não vou colocar a culpa no meu jurídico, não vou colocar a culpa em ninguém. Eu preciso ter responsabilidade. Eu tenho a caneta, eu sou o dono da caneta. Eu respondo pela Casa Legislativa, o prefeito responde pelo Poder Executivo. Então, se ele assinou algum documento, ele que respeita esse documento. E ele assinou o termo de ajustamento de conduta, então ele entendia que ele podia resolver. Mas ele também foi candidato a prefeito e eleito, dizendo que governaria Santa Cecília. E infelizmente isso a gente não enxerga hoje. O termo de ajuste de conduta ainda tem 10 itens essenciais a serem cumpridos que não foram cumpridos. Então a população de Santa Cecília, que utiliza dessa política pública da saúde, aguarda ansiosamente para que essas questões sejam resolvidas. Quero falar também sobre o pedido de informação que tive aprovado hoje nessa Casa Legislativa com relação à pavimentação asfalta da rua Delfino Salvador Rodrigues, a qual apresentamos aqui hoje, a placa, a qual trazia o início da obra para 19/1/2025, o fim da obra para 19/6/2025, no valor de quase R$ 297 mil. A placa está caída, a rua não tem pavimentação asfáltica e os moradores e transeuntes continuam pisando no barro. Mas durante a sessão de hoje, tivemos a oportunidade de ouvir nessa Casa Legislativa que muitos projetos estão no forno. Muita coisa vai acontecer, que muita coisa está acontecendo, mas a gente aguarda ansiosamente. Não só nós, enquanto vereadores, a população aguarda ansiosamente. Porque até agora o que a gente vê de verdade é lixo na rua e falta de comunicação entre as pastas do Poder Executivo. Ou seja, não há gestão. É uma falta de gestão. E os recursos estão sendo aprovados. Todos os recursos que chegaram nessa Casa Legislativa foram votados e aprovados. Dizer à população que essa Casa Legislativa trabalha com responsabilidade. Todos os projetos que aqui chegam são lidos, têm parecer jurídico. É minha responsabilidade construir a pauta. E nenhum projeto que chega aos nobres colegas vereadores das comissões chega sem antes ter passado por mim. E eu leio todos. E eu não entendo todos. Mas quando eu não entendo, eu procuro o jurídico, peço um parecer, leio um parecer, pesquiso, vou em busca, para daí sim trazer as comissões. As comissões avaliam cada projeto com responsabilidade. Inclusive, na semana passada, teve projeto que chegou para as comissões, que os vereadores das comissões solicitaram para que fosse encaminhado ofício ao Poder Executivo, solicitando para que fossem sanadas inconsistências nos projetos. E não foi pouca. A Casa Legislativa possui a Comissão de Finanças, possui a Comissão de Constituição e Justiça e trabalha com responsabilidade. O vereador Ned Meneguzzi fez o convite e eu reforço. A reunião das comissões dessa Casa Legislativa acontece às quartas-feiras, às 14h30. E a população e todos são convidados. É momento em que discutimos ideias, onde é trazida informações. Existem vereadores que não são das comissões e participam. Vereador Lucimara sempre participa. Vereador Alessandra também participa. Além dos vereadores das comissões. Vereador Josias, Ney, Márcio e Ned Menegus. Então a Casa Legislativa vem fazendo o seu trabalho, vem fazendo com responsabilidade. Deixo aqui as portas da Casa Legislativa abertas a toda a população. Contem conosco sempre que precisar. Um forte abraço e até a próxima semana.
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11: Agora 12 horas e 31 minutos. Boa tarde. Hoje, sexta-feira, 14 de agosto de 2026. Em Santa Cecília, 14 graus, com o céu encoberto. Eu sou o Fabiano Carlos e começa agora o Alvorada Notícias. 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Vamos aos alguns destaques da edição de hoje. Colisão entre carro e ônibus escolar deixa dois feridos em Lebon Régis. Fetransesc reforça combate ao roubo de cargas em Santa Catarina. A Caerte e Ministério Público de Santa Catarina lançam guia para cobertura de violência contra as mulheres. E também informações do esporte e também a previsão do tempo está no ar. O Alvorada Notícias desta sexta-feira.
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11: Agora são 12 horas e 32 minutos. A Caerte, Ministério Público de Santa Catarina, lança o guia para cobertura de violência contra mulheres. A iniciativa busca orientar profissionais de imprensa sobre boas práticas na cobertura jornalística desses casos. Santa Catarina já registra mais de 46 mil ocorrências relacionadas à violência doméstica em 2026. Direto de Florianópolis, Cadu Reis.
12: A Associação Catarinense de Emissoras de Rádio e Televisão e o Ministério Público de Santa Catarina lançam na próxima segunda-feira o Guia de Boas Práticas para a Cobertura Jornalística de Casos de Violência contra Mulheres. A publicação visa contribuir para uma comunicação responsável, ética e comprometida com a proteção das vítimas. Somente neste ano, 32 crimes de feminicídio foram cometidos no estado, com registro de mais de 46 mil ocorrências relacionadas à violência doméstica. Autora do Guia de Boas Práticas, a professora e pesquisadora doutora Melissa Amaral ressalta.
13: É uma forma de informar de forma que essa violência seja vista pelo viés da violência, um viés de cuidado, um viés de responsabilidade e de ética também. 5 grandes pilares. Primeiro é compreender, é preciso entender esse fenômeno da violência. Depois é respeitar a dignidade da vítima. Não existe o direito de se fazer a violência, não importa o que a mulher faça. Proteger a identidade da vítima, evitar julgamento, não expor os familiares. Terceiro pilar é contextualizar, trazer algumas informações que vão ajudar outras pessoas a identificar a violência antes mesmo dela ocorrer na sua forma mais grave. O quarto pilar é responsabilizar o agressor. E o quinto pilar aí é proteger, no sentido do cuidado para a hora que um familiar está assistindo aquilo, para que não haja uma nova agressão àquela família.
12: Cópias impressas do guia foram encaminhadas pela Caerte para todas as emissoras catarinenses de rádio e televisão. O material também será disponibilizado gratuitamente em versão digital. A autora, doutora Melissa Amaral, projeta o potencial de impacto do livro para a prevenção e combate à violência contra as mulheres na sociedade catarinense.
13: Estamos falando de todas as rádios, de todas as televisões de Santa Catarina. Da rádio que está lá no interior, que às vezes a informação não chega tanto para os ouvintes. Então, o compromisso que esse radialista lá do interior do estado tem uma responsabilidade tão grande, mas tão grande com relação a isso. Porque tudo que ela falar, o ouvinte vai estar com o rádio ligado, ele vai estar sendo educado, ele vai estar aprendendo, ele vai estar mudando a forma de ver o mundo por meio daquele comunicador. Então, olha a importância desse guia, particularmente, chegar lá na ponta. E por isso que eu agradeço muito à Caerte por ter me dado a oportunidade de apoiar esse guia.
12: O lançamento do guia ocorre na próxima segunda-feira, às 9:30 da manhã, na sede do Ministério Público de Santa Catarina, em Florianópolis. O link para inscrição gratuita no evento está disponível em notícia no site acaerte.com.br. De Florianópolis, da Rede de Notícias Acaerte, Cadu Reis.
11: Agora vamos com as notícias para você, agricultor e pecuarista, notícias do campo no Giro Rural com Genauro Stefanski.
10: O Giro Rural desta semana conta uma história de mudança de vida, simplicidade e conexão com o campo. Em Freiburgo, no meio-oeste catarinense, um empresário que durante anos trabalhou no ramo de consertos e venda de ferramentas, decidiu encerrar as atividades comerciais e começar uma nova etapa. Valci Prigol, conhecido carinhosamente como Tico, deixou para trás a rotina da cidade e encontrou no sítio um novo propósito. Cercado pela natureza e pelos animais, passou a dedicar boa parte do seu tempo à criação e aos cuidados com a propriedade.
14: Você sempre trabalhou com ferramentas, trabalhou com o produtor rural, e como é que surgiu a ideia de comprar um sítio e principalmente criar ovelha, como é o caso que você está fazendo aqui agora?
15: Não, é o seguinte, eu me criei no sítio, né? Viemos para a cidade, eu tinha 12 anos, e me criei no sítio. Daí eu acho que não me conhece, que eu trabalho na Casan, eu me aposentei, e daí estava lidando com a minha lojinha de ferramenta lá, daí eu resolvi mudar para o sítio. E daí comecei a cuidar tudo um pouco, né? Com ovelha, com vaca, com pato, com peru, que você viu ali, né? Tudo que é bicho, né? E então por aí, né? Aposentado, estamos vivendo, né?
14: Aqui na propriedade do Tico, neste sítio que tem uma inúmera quantidade de animais, de raças, de espécies diferentes, aves aqui também, uma grande quantidade, isso acaba chamando a atenção porque, junto com tudo isso, aconteceu um fato diferenciado. Uma ovelha, ao ter os seus filhotes, acabou tendo 5 duplos. Isso mesmo, 5 filhotes e uma cria só. Aqui no teu sítio tem um fato que chamou muito a atenção nos últimos dias, que é o nascimento de 5 bebês de ovelha. É um fato considerado raro, Tico, porque pela pesquisa que eu fiz, mais ou menos a cada 140 partos pode acontecer uma situação dessa. E aqui em Freiburgo eu não conhecia uma história como essa, então é diferente mesmo, né?
15: Ah, diferente. Eu também, tá certo, faz pouco tempo que eu tô aqui no sítio, né? Mas eu quando vi ali, achei 3 ali com ela, de repente achei mais 2? Nossa, contei 5, não acreditei, né? Não é, é impossível, né? Mas é verdade, é fato, né?
14: Aqui na tua propriedade, das demais ovelhas, aproximadamente quantos filhotes que dá por cria?
15: Ah, geralmente tá dando por média 2. Até tem mais 2 ali que vai criar, uma que criou ali, né? Só que ela criou 1, mas geralmente é 2. Outra vez passada foi 3, né? Agora foi 5.
14: Podemos dizer que você está se sentindo abençoado por ter algo diferente aqui no teu sítio.
15: É, isso aí é verdade, porque eu também, né? Nunca, né? Tinha visto, né? Nunca vi falar também, né? É que a gente faz pouco tempo que tá aqui, né? Faz uns 7 anos que tem o sítio, né? Então, isso aí é uma novidade, né?
14: O Giro Rural conversou com o médico veterinário Dr. Erlen Ronal para entender melhor o nascimento de filhotes em número expressivo e em uma situação considerada fora do comum.
16: Então, o parto das ovelhas, né, ela sempre se direciona a 1 até 3 filhotes, tá? Essa é uma situação bem comum na nossa região e que produz bastante ovelha, né? Mas 5 já é um pouquinho anormal, tá? A porcentagem é bem baixa. E vamos contar, assim, 1%. 5 filhotes se dá porque essa ovelha fez uma hiperovulação. A hiperovulação é uma liberação maior de óvulos que foram fecundados pelo espermatozoide. Por que que acontece isso? Isso é genético, então, assim, vem de um gene do pai ou da mãe que foi transmitido para ela. Então, assim, lembre que é genético e ela tem uma chance grande de repetir isso de novo, tá? Então, ela vai fazer com que ocorra uma hiperovulação e ela tenha de novo 4 a 5 filhotes.
10: Com as informações do agro, para o Giro Rural, Genauro Stefanski.
11: Agora são 12 horas e 39 minutos. Aconteceu em Lebon Regis. A noite de ontem, quinta-feira, por volta das 14 horas e 56 minutos, a Polícia Militar prendeu um homem pelos crimes de porte ilegal de arma de fogo e munições na Estrada Geral ao Comum, no bairro Abraão, em Lebon Regis. Durante a realização da Operação Lei à Ordem, os policiais abordaram um veículo Ford Ka com películas escuras, motivados por denúncias anônimas e histórico prévio de que seu autor circulava portando arma de fogo. Em revista veicular, no porta-malas do veículo, os policiais localizaram, dentro de uma caixa de encomendas, um revólver calibre .38, 51 munições do mesmo calibre, além de um aparelho celular. Diante dos fatos, o homem de 46 anos, ou melhor, 45 anos, recebeu voz de prisão e foi conduzido sem o uso de algemas à Delegacia de Polícia Civil de Caçador, o plantão em Caçador, para as providências legais. Aconteceu ontem no município de Lebon Regis. Agora 12 horas e 41 minutos, então vamos ao intervalo comercial e na volta tem mais informações no Alvorada Notícias.
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11: Agora são 12 horas com 43.

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1: ...direito e afirmou aos socorristas não se recordar de como o acidente aconteceu. Outro homem de 44 anos foi localizado dentro de um veículo de terceiros, onde permanecia sentado, consciente e orientado. Ele apresentava fortes dores na região superior esquerda do abdômen e informou que estava no banco do passageiro no momento da colisão. Após a avaliação inicial e os procedimentos de atendimento, os dois homens foram conduzidos ao Hospital Santo Antônio para avaliação médica e acompanhamento. O condutor do ônibus escolar, um homem de 50 anos, foi encontrado do outro lado da rodovia. Ele estava consciente, orientado e caminhava normalmente. Informou não ter sofrido ferimentos nem apresentar outras queixas e optou por não ser encaminhado para atendimento médico. A recusa foi formalizada por meio de um termo específico. A ocorrência contou ainda com o apoio da Defesa Civil e da Organização dos Bombeiros Militar de Santa Cecília. Depois dos atendimentos, a situação ficou sob responsabilidade da Polícia Militar Rodoviária, que assumiu os procedimentos relacionados ao acidente. Igor Marcondes, com informações para o Alvorada Notícias.
2: Fedran Sesc reforça combate ao roubo de cargas em Santa Catarina. 5 câmeras já estão em operação, em parceria com a Polícia Rodoviária Federal e também a Polícia Civil, ampliando o monitoramento das rodovias. Detalhes com Gilmar Santos.
3: A segurança pública está entre as principais preocupações do setor de transporte rodoviário de cargas em Santa Catarina. Para reforçar o combate aos roubos e furtos de cargas, a Federação das Empresas de Transporte de Carga e Logística no Estado, a FETRANSESC, contribuiu para a aquisição de 5 câmeras de monitoramento, que já estão em funcionamento em parceria com a Polícia Rodoviária Federal e a Delegacia de Roubos de Cargas da Polícia Civil. A iniciativa foi proposta pelo empresário Luiz Gustavo Cunha, vice-presidente do CVículos e integrante do Conselho Fiscal da FETRANSESC. A ideia surgiu da necessidade de ampliar a integração entre o setor de transporte e as forças de segurança diante de crimes que atingem motoristas, empresas e transportadoras. Segundo Cunha, a contribuição representa uma forma concreta de fortalecer o trabalho conjunto entre a iniciativa privada e os órgãos policiais. Ele afirma que a segurança é uma preocupação permanente do setor e que a união de esforços é fundamental para buscar soluções e tornar as rodovias mais seguras para os profissionais do transporte e para toda a sociedade. Instaladas em pontos estratégicos, as câmeras aumentam a capacidade de monitoramento, identificação e resposta das forças de segurança, principalmente em locais com grande circulação de veículos de carga. O delegado Juliano Baesso, titular da Delegacia de Investigações de Furtos e Roubos de Cargas da Diretoria Estadual de Investigações Criminais, destaca que os equipamentos de alto desempenho também funcionam como uma importante ferramenta de inteligência. De acordo com ele, as imagens podem ajudar a reduzir o tempo de resposta das equipes, identificar veículos utilizados em crimes, mapear possíveis rotas de fuga e fornecer informações importantes para investigações. A tecnologia também pode contribuir para a recuperação de cargas e veículos roubados ou furtados. O superintendente da Polícia Rodoviária Federal em Santa Catarina, Manuel Fernandes Bittencourt, reforça que a tecnologia tem ganhado cada vez mais espaço na prevenção e no combate à criminalidade. Segundo ele, a parceria com a FETRANSESC foi fundamental para melhorar a segurança, especialmente no litoral norte catarinense. Bittencourt afirma ainda que diversas ocorrências solucionadas nos últimos meses tiveram a contribuição dos equipamentos de monitoramento. Além de aumentar a proteção de motoristas, transportadores e empresas do setor, a iniciativa amplia o monitoramento das rodovias catarinenses e fortalece as ações de prevenção, investigação e resposta aos crimes. Na prática, a tecnologia beneficia não apenas o transporte de cargas, mas também todos os usuários que utilizam as estradas de Santa Catarina. Com informações para o Alvorada Notícias, Gilmar Santos.
2: Carro adesivado em campanha eleitoral pode exigir atualização do seguro. O uso de veículos em carreatas, comícios ou ações de campanha pode alterar o risco previsto na apólice. De Florianópolis, reportagem Karina Chagas.
4: A partir do dia 16 deste mês, começa oficialmente a campanha eleitoral brasileira e durante esse período é comum que motoristas apliquem

0: coloquei nos carros adesivos de candidatos ou partidos. Jaime Soares, presidente da Comissão de Seguro Alto da Federação Nacional de Seguros Gerais, a FENSEG, explica.
1: Colocar adesivos em carros de uso particular não compromete em nada a cobertura securitária. O fator predominante é a finalidade de uso deste automóvel. Se o carro apenas recebeu adesivos e mantém a rotina normal do dia a dia, não há nenhum impacto na cobertura securitária.
0: Jaime Soares explica que o quadro muda se houver alteração na finalidade do uso do carro.
1: Se esse veículo passou a ser utilizado de apoio logístico ou em atividades comerciais para campanhas eleitorais, há sim uma necessidade de atualização do contrato de seguro, uma vez que a utilização do veículo deixa de ser particular e passa a ser de uso comercial, podendo assim acarretar na perda da cobertura securitária.
0: Para situações como essa de uso particular para comercial, Jaime explica que é importante que o motorista procure o corretor de seguros para atualização do contrato e assim garantir a cobertura securitária normalmente. Produção e reportagem, Karina Chagas.
2: 12:50, último intervalo e na volta tem esporte e também a previsão do tempo.
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1: Agora faltando 7 minutos para 1 da tarde, 12h53, trazendo agora Gian Andrade com as notícias do esporte.
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5: Teve bola rolando pela Sul-Americana e pela Libertadores ontem à noite. Na Sul-Americana, o Santos venceu o Macará de virada pelo placar de 2-1. Larga em vantagem o Peixe para a decisão na semana que vem, para ver quem avança para a fase de quartas de final da competição. O Vasco ficou no empate com o Olímpia, 0-0. A decisão fica para o Paraguai, para a equipe vascaína. Já o Botafogo praticamente se despediu da competição. Perdeu para o Cienciano do Peru pelo placar de 6-1. O jogo ridículo da equipe do Botafogo, irreconhecível o Botafogo. Claro, no futebol tudo pode acontecer, mas é uma missão dificílima reverter esse placar para a equipe brasileira. Na Libertadores da América, 2 brasileiros entraram em campo ontem. O Mirassol empatou em casa com a LDU 1-1 e agora vai para o jogo da volta na altitude de Quito para decidir a vaga para a próxima fase. Já o Corinthians segurou o Rosário Central fora de casa, na Argentina, e agora decide em casa a classificação para a próxima fase, a equipe do Timão. No final de semana, a bola rola para as séries A e B do Campeonato Brasileiro. Na Série B, hoje à noite, tem bola rolando para São Bernardo e Botafogo de São Paulo. Também hoje à noite tem Ponte Preta e Náutico, Sport e Londrina. Amanhã, sábado, tem Criciúma e Goiás. O Tigre, líder isolado da competição, recebe em casa a equipe do Goiás. Já às 16 horas também de amanhã tem Atlético Goianiense e Vila Nova. No mesmo horário tem Ceará e Cuiabá. Às 18h30 de sábado tem Juventude e Fortaleza. No domingo, 11 da manhã, tem Operário e Avaí. O Avaí, precisando dos 3 pontos, está na zona de rebaixamento nesse momento, a equipe do Leão da Ilha. Domingo, 18h30, tem América Mineiro e Atlético. Para fechar, a 22ª rodada, também domingo, 18h30, tem CRB e Novo Horizontino. O Tigre lidera a Série B. Os catarinenses, né, estão em lados opostos. O Criciúma, ponta da tabela, liderando, com grandes chances de jogar a Série A no ano que vem. O Avaí, zona de rebaixamento, brigando para não cair para a Série C do Campeonato Brasileiro. Na elite do Brasileirão, tem bola rolando no final de semana pela Série A do Campeonato Brasileiro. Rodada do final de semana, rodada recheada de grandes jogos, rodada de número 23. Amanhã, sábado, tem bola rolando às 16h30 para Fluminense e Palmeiras. Fluminense que demitiu Zubeldía e está no mercado em busca de um novo treinador. Já às 18h30 tem Atlético Paranaense e Bragantino. Às 21h tem São Paulo e Coritiba. Jogos de domingo, 11h, Chapecoense e Bahia na Arena Condá. Às 16h tem Vasco da Gama e Santos. No mesmo horário, o Atlético Mineiro recebe o Grêmio. Às 18h30 tem Mirassol e Flamengo. Já também domingo, no mesmo horário, 18h30, tem Vitória e Botafogo. 19h30 tem Corinthians e Cruzeiro. Fechando a rodada, segunda-feira, às 20h, tem Internacional e Remo. Assim, os jogos da Série A do final de semana. As informações de hoje eram essas. Desejo a todos um excelente final de semana. Volto na segunda-feira com o Boletim do Esporte. Jean Andrade.
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1: Muito bem, 12h57, previsão do tempo, agora com o nosso meteorologista Leandro Puchalski. Atualização para hoje à tarde, para o final de semana. Boa tarde, Leandro.
0: Boa tarde, Fabiano. Boa tarde para todos os nossos ouvintes aqui da Alvorada.
6: O tempo segue bastante instável, pessoal, durante a sequência desta sexta-feira. Ainda temos nuvens carregadas atuando aqui pelo meio oeste e, por isso, a condição de chuva em determinados momentos dessa tarde para a noite continua valendo, tá certo? Uma tarde de temperaturas na faixa de uns 19 graus, não muito mais do que isso. Bom, tem alguns temporais que acontecem mais na parte do Paraná, então pega principalmente o estado vizinho, mas daqui a pouco a gente ter um ou outro ponto aqui, até pela proximidade, não se descarta, mas a chance é menor, tá certo? Durante o sábado, pessoal, a gente ainda continua com alguns momentos de nuvens carregadas, portanto a condição para alguma chuva, ela permanece, não que a gente tenha essas pancadas de chuva o dia inteiro, pelo contrário, intercala ao longo desse sábado com períodos de melhoria, até com alguma abertura de sol, mas nós vamos assim, então, ora uma abertura, mas ainda de uma maneira geral, já na saída dessa instabilidade, ainda com condições de algumas pancadas de chuva, inclusive em alguns momentos pode apertar um pouquinho a intensidade. A temperatura já vai para uns 22, 24 graus, já sobe um pouquinho pelas aberturas, e aí prepara um domingo de nuvens e aberturas de sol, tempo seco, 26 graus durante a tarde, porque segunda e terça são dias de calor aqui no meio oeste. Abraço para vocês, informações do tempo. Da Puchalski, Meteorologia.
1: Obrigado, Leandro, pelas informações. Aqui na Alvorada você volta na segunda-feira aqui na nossa programação. Última informação aqui da nossa tarde. Última informação para você. Temporal provoca estragos no Planalto Norte de Santa Catarina com granizo e vento. E a previsão de alerta laranja para temporais no Norte e Planalto Norte se confirmou. E os municípios de Mafra, Canoinhas, Papanduva, Bela Vista do Toldo e Major Vieira foram os mais impactados pela tempestade, com registros de destelhamentos, quedas de árvores e também granizo. Os registros de granizo foram confirmados em Major Vieira, Papanduva, Canoinhas e Bela Vista do Toldo. Em Papanduva, a força do temporal provocou danos na cobertura de uma escola e na área da biblioteca. Residências também foram atingidas pelos fortes ventos e pelas pedras de gelo. A situação já havia sido indicada pela Defesa Civil de Santa Catarina e o órgão emitiu alerta de tempestade severa para esses municípios citados no Planalto Norte. Então, teve registro em Mafra, Canoinhas, Papanduva, Bela Vista do Toldo e também município de Major Vieira. Agora 12h59, quase 1 da tarde agora, hein? O Alvorada Notícias fica por aqui, retorna na segunda a partir das 12h, com oferecimento de Supervisa, StarTech, AgroMaster e Loja Casa Nova também. Você quer rever alguma informação, acesse o site da nossa Alvorada FM, ou alvorada945.com.br, nossas redes sociais também, e acompanhe a nossa programação. A seguir, Renan Caetano comandando o Frequência 94. Um grande abraço, boa tarde, e nos falamos na programação da Alvorada.

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15: Maravilha! Vamos começar. Vamos iniciar aqui. É como. Eu sempre digo, né, a nossa tarde especial, E ainda mais especial porque é sexta-feira, né? Sextou! E aí, tudo certo? Tudo tranquilo? Tudo beleza? Tudo ok por aí? Muito boa tarde pra você do centro, você dos bairros, você do interior, aqui de Santa Cecília, você das cidades vizinhas que ouve através dos 94,5, você das cidades ou de algum estado mais distante que ouve através do nosso site, através do nosso aplicativo, muito obrigado, viu? 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A nossa super programação! 94,5. Você já conhece, né?
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15: É o nosso Frequência 94 que está no ar a partir de agora. E eu já quero desejar que você tenha uma tarde excepcional, espetacular. Uma tarde inesquecível de sexta-feira, dia 14. Escapamos por pouco da sexta-feira 13, hein? Escapamos por pouquinho. Neste momento aqui em Santa Cecília, capital da amizade, a temperatura é 14 graus, né? Lembrando que, ó, agora já veja o que é a previsão, né? A previsão, como eu sempre digo, não é precisão. Até ontem tava marcando o sabadão, né? Tava marcando amanhã com 20 graus, hoje já tá 16 e os 20 graus foram lá pro domingo, adiado o 20 graus. Lembrando, você pode participar comigo aqui no 99106-3978, 99106-3978. Você manda seu boa tarde. Cadê aquele boa tarde especial, hein? Cadê o boa tarde do ouvinte aqui pra nós? 99106-3978. Cadê aquele boa tarde? Manda aí. Manda aí. 99106-3978 é o WhatsApp aqui da rádio. Manda o seu boa tarde, vamos começar interagindo? Vamos começar aí, eu de cá, você de lá e você mandando mensagem pra mim? Vamos? Então vai, manda aí um boa tarde, manda a figurinha. Se você tem a figurinha da rádio, pode mandar. Se você tem a figurinha do Renan Caetano, pode mandar também. Se você ainda não tem alguma dessas figurinhas, pede aí que eu mando pra você. Pede aí no nosso WhatsApp que eu vou mandar pra você aí no 99106-3978. Cadê o boa tarde, hã? Começou a chegar mensagem aí? Ainda não. Hã? Será que travou? Será que travou? Sempre chega boa tarde na hora que eu... Antes de eu começar, já tá chegando boa tarde? Ah, então cadê? Cadê os amigos? Cadê os ouvintes? Ah, começou! Começou a chegar a mensagem do ouvinte por aqui! 99106-3978, começou a chegar figurinha, começou a chegar mensagem de texto, começou a chegar áudio também, já chegou um áudio por aqui, e nós vamos juntos, viu? Nós vamos até as 15 horas com frequência, depois das 15 até as 17 horas tem o nosso Sertanejo Bom Demais. É pra você ouvir as músicas que você gosta mesmo, né? Pra você ouvir aquelas músicas especiais, aquelas músicas que tocam o seu coração, tanto no Frequência quanto no Sertanejo Bom Demais, você vai ouvir nessa tarde de sexta-feira, 99106-3978, tá bom? Então beleza. Guilherme Benuto, Wesley Safadão, Milionário.
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boa música. Guilherme Benuto, Milionário, participação de Wesley Safadão. E por aqui nós seguimos. Você já acessou o nosso site? Você já foi lá no alvorada945.com.br? Ó, tem informações por lá. O que diz o mais recente alerta meteorológico da Defesa Civil de Santa Catarina? É, sobre hoje, sexta-feira, dia 14, né? E o alerta da Defesa Civil é que, adivinha, tem previsão, alerta de tempestade ainda pra região, né? Na verdade, não é nem pra região, é pro nosso estado, pro Rio Grande do Sul e pro Paraná, né? Tem alerta meteorológico da Defesa Civil. Tem mais, viu? Duas pessoas ficaram feridas em uma colisão ontem envolvendo um ônibus escolar e um carro na SC-350, porém, município de Lebon Régis. Até ontem pela tarde, né, eu recebi a mensagem do meu grande amigo Marcelão, né, ele mandou aqui pra mim: Renan, será que procede isso? E a gente já ficou bem preocupado, né, claro, por mais que seja de Lebon Régis, fosse de qualquer lugar, né, de qualquer lugar, a gente ficaria preocupado, é claro, mas a gente imaginou, quem sabe, que seria algum ônibus da frota aqui de Santa Cecília, né, também imaginamos, quem sabe, alguma situação mais grave, porém, ainda bem que ninguém ficou gravemente ferido, né, teve duas pessoas que ficaram com ferimentos mais leves, né, e o restante, né, principalmente aí os estudantes, né, não sei se tem essa informação aqui, mas a princípio, né, somente duas pessoas ficaram feridas e não com ferimentos graves, né, menos mal, na SC-350, na altura ali do próximo, né, ao Super Bom, pelo menos é o que tá indicando por aqui nessa informação. Tem mais informação também, viu? Sobre propaganda eleitoral em carros de aplicativo. Atenção, né? Todos os nossos queridos amigos que trabalham em carro de aplicativo, né? É proibida a propaganda eleitoral em carros de aplicativo nas eleições 2026. Então, né, essas e muitas outras informações você acompanha no alvorada945.com.br. Antoninho Pereira, boa tarde pra você, meu amigo. Obrigado pela audiência. Quem também tá mandando sinal de fumaça por aqui, né? É, lá do tempo da programação ainda da nossa querida Julie, né? Esse sinal de fumaça é o Luciano, que tá participando com a gente por aqui. Boa tarde também especial lá pra minha amiga Marisa. Oi, Marisa, tudo bem por aí? Tudo certo? Boa tarde pra você. A Salete também, né, tá ligada na Alvorada, lá no Adolfo Correia. Um abraço pra Salete. Minha amiga Maria também, né, mandou boa tarde. A tia Zilda também tá ouvindo lá. Ô, tia, tudo certo por aí? Né, a tia Zilda tá ouvindo também. Boa tarde, Renan, pra você e pra todos que estão ouvindo a Rádio Alvorada, e uma boa sexta-feira. Roseli Terezinha do Ubatã. Roseli, abraço pra você, obrigado pela sua audiência e pelo carinho da sintonia também, tá bom? Boa tarde, tudo certo, uma ótima tarde pra você, a Edenir, né? O Edenir tá participando com a gente aqui, muito obrigado pela audiência e pelo carinho da sintonia, tá bom? A Marinéia também. Ô Marinéia, super abraço pra você, obrigado pela audiência e pela sua sintonia aqui na nossa programação. Lembrando, você pode participar 99106-3978 para você interagir comigo aqui na nossa programação. Bom, tem áudio do ouvinte também? Pessoal, os áudios, né, você manda agora. Eu primeiro vou acionar aqui na pré-escuta, tá? Vai dar um pouquinho mais de trabalho? Vai. Mas é uma indicação para todas as rádios, né? Principalmente nesse período, né? O período eleitoral que a gente já está, né? Nós primeiro vamos ouvir o seu áudio aqui no off, né? Vamos ouvir o seu áudio aqui fora do ar e depois a gente coloca o áudio no ar, tá bom? É uma recomendação pra gente e pra todas as rádios, né? Seguir. Por quê? Período eleitoral, né? É uma fase bem complexa também, no que diz respeito à
rádios, né? As emissoras. Vamos para um rápido intervalo, voltamos já já.

0: Agora 13 horas mais 16 minutos.
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1: Vamos lá.
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1: Muito boa tarde pra você, viu? Vamos que vamos, né? Dele que dele. Manda um alô pro povo do Rio do Meio. Alô, galera do Rio do Meio. Meu amigo Sidney, né, participando com a gente aqui. Um super abraço pra toda essa galera, gente boa lá do Rio do Meio. Eu já fui tocar umas modas lá no Rio do Meio, né? Quando eu tocava... a gente tocava numa banda, né? Uma banda da igreja. E eu fui tocar lá, né? No interior de Lebon Régis, né? Lá no Rio do Meio. Funciona a rádio lá, que é coisa bonita de se ver. O Adir Maradona também, né? Mandando aqui o seu boa tarde, né? A figurinha da rádio, a minha amiga Pretinha, né? A Pedrolina, um abraço, minha amiga. É quem tá ouvindo também, o Anilson Quadra. Meu grande amigo Adriano Lautério também, né? Tá com o rádio lá no último volume, é isso mesmo, Adriano? Um abraço, né? Tá lá trabalhando, né? Tá lá de chofer e ouvindo a programação também. Quem mais? Quem mais tá ouvindo? O Mário Ribeiro mandou áudio. Daqui a pouquinho eu vou ouvir o áudio do Mário. Agora tem Taio Cruz. 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

0: International Music. Música internacional aqui no nosso Frequência 94. Tem áudio do Mário?
1: Opa! Boa tarde, queria o selo da Rádio Alvorada. Aqui é o Mário, guitarrista aqui da Fazenda Embuia. Quero pedir uma música, qualquer música você puder rodar.
0: Ô Mário, como é que você tá por aí? Tudo certo? Tudo certo? Mário Ribeiro, meu amigo Mário, guitarrista, né? Desfoi uma guitarra de voa lasca. É, o Adriano também ligado com a gente, né? Quem mais? Ouvindo lá, mandou uma foto do aparelho aí, né? O Sidney também. O João Cardoso, de São Cristóvão do Sul, pediu a música Hoje é Sexta-feira. Vamos tocar essa? Vamos tocar essa música aí, né? Pra comemorar que hoje é sexta-feira. Sextou. Se eu achar que a música, né, a gente vai tocar. Será que é sexta-feira? Sexta-feira. Léo Rodrigues e... Também não é essa, não é essa. Bom, não achei essa aí. Mas pra gente comemorar que é sexta também, né? Léo Rodrigues...

0: excelente tarde de sexta-feira pra você.
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0: Quem mais esperou, hã? Quem mais esperou a sexta-feira? Ansioso, né? Ansioso. Trabalhou a semana toda, segunda, terça, quarta, quinta, e ela chegou a sexta-feira, tá aí, é dia de curtir. Só que ó, vou dar um conselho pra você, vou dar uma dica pra você, né, vou falar com você diretamente aí, pra você que tá aí do outro lado do rádio, viu? Se controle, tá? Se controle. Sextou, mas sempre com muita moderação. Em tudo que você for fazer, faça com moderação, tá? Porque sextou. A única coisa que você não precisa ter moderação é sorrir. Sorrir e agradecer aí por mais uma sexta-feira, mais um final de semana que tá chegando aí, né? Tá se aproximando. E nós vamos juntos também, nós vamos juntos. Eu tô feliz porque mais uma semana eu pude comunicar pra você, eu pude estar aqui, né, trazendo pra você essa programação especial. Daqui a pouco o Igor tá chegando por aí também. É, daqui a pouco a nossa tarde, sempre, né, sempre a nossa tarde fica muito especial aqui na programação. Agora tem menos é mais.

0: Duduzão, que honra demais poder estar aqui, viu?
1: Você tá doido.
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3: Seguimos aqui com o nosso Frequência 94, dia 14 de agosto de 2026. 14 de agosto de 2026. É o dia de número 226 do ano, né? No Brasil, a data não é considerada feriado nacional, mas marca importantes celebrações aí, né? Hoje é o dia de combate à poluição, né? A data criada para conscientizar a população e debater medidas de preservação e redução de danos ao meio ambiente. Também hoje é o aniversário da LGPD, né? A Lei Geral de Proteção de Dados Pessoais. Sim, essencial para a privacidade digital, principalmente. Hoje é dia de São Maximiliano Maria Kolbe, sacerdote franciscano que foi martirizado no campo de concentração, né, durante a Segunda Guerra Mundial, após oferecer sua vida para salvar um pai de família, né? Então, hoje é dia de tudo isso e muito mais, porque é dia de alegria, dia de alto astral, é dia de participar comigo. Você que ainda não mandou aquele boa tarde especial, manda aí 991063978 para você interagir por aqui, para você mandar sua mensagem, para você mandar um boa tarde, uma figurinha, um vídeo, uma foto. Fique à vontade, o nosso WhatsApp tá liberado para você.

0: Agora 13 horas mais 31 minutos.
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1: Maravilha, maravilha. Deixa eu desejar uma boa tarde aqui pra ele, né? Ele tá por aqui.
2: Uhum. Cheguei.
1: Igor Marcondes.
2: Boa tarde, Renan Caetano. Boa tarde a todos os nossos ouvintes. Sextou.
1: Sextou com S de sexta-feira.
2: Ah, sim, né?
1: E aí, Igor, tudo certo?
2: Tudo certo, graças a Deus. E por aí, Renan?
1: Tudo também. Como é que passou a semana?
2: Tudo tranquilo, tudo...
1: Saúde em dia?
2: Graças a Deus.
1: Opa!
2: Somente agradecer.
1: O que importa é isso, né? Tendo isso. Saúde, podemos trabalhar.
2: Oh, com certeza, né, Renan?
1: E as novidades por aí?
2: Bom, Renan, eu vi que você destacava algumas notícias que já estão em nosso site agora.
1: Sim.
2: Há pouco.
1: Uhum.
2: E eu trago mais uma aqui pra gente comentar, destacar a respeito. Porque a Receita Federal apreendeu mais de 148 quilos de cabelo humano na BR-277 em São Miguel do Iguaçu, no Paraná.
1: São Miguel do Iguaçu?
2: É, exatamente, rapaz.
1: Ah.
2: Uma carga, segundo a Receita Federal, avaliada em até R$1 milhão. Mais de 148 quilos de cabelo humano. Segundo o dono do veículo, essa apreensão aconteceu depois da abordagem de um veículo. E segundo o motorista, ele trabalha com salão de beleza e tal. Mas, como o volume de carga chamou atenção, a Receita Federal optou por não liberar nem a carga e nem o motorista, que foram encaminhados para os procedimentos legais. Então aí, mais de 148 quilos de cabelo humano apreendidos pela Receita Federal na BR-277 em São Miguel do Iguaçu, no Paraná. Veja só, Renan.
1: Veja só, né? R$1 milhão em cabelo.
2: Rapaz...
1: Os caras com tanto cabelo e eu aqui, né? Na falta quase, né?
2: O Renan tá ficando calvo, rapaz. Ficando calvo antes dos 30, ô Renan?
1: Tô ficando calvo antes dos 30.
2: Rapaz.
1: É bastante estrada de chão, né?
2: Ah, Igor? Sim. Ah,
1: bastante estrada de chão aí que a gente percorre. Um abraço, né, pra galera que tá ouvindo aí. Mas uma informação, então, né? Foi na noite de quarta-feira, antes de ontem, então,
2: exatamente,
1: né, que apreenderam aí, então, essa grande quantidade de cabelo humano. Lembrando, né, talvez, pode ser que não seja nada,
2: exatamente,
1: criminoso, né? Porque ainda estão fazendo os procedimentos, investigando e tal, né?
2: Mas
1: que é estranho,
2: chama atenção,
1: né,
2: Renan?
1: Chama atenção, né? Uma carga desse tamanho aí de cabelo humano. E, ô Igor, eu tava olhando também, né, lá no nosso, sim, site, que é o alvorada945.com.br, né? Eu tava vendo a respeito do acidente de ontem, né?
2: Pois é, rapaz.
1: Envolveu um ônibus escolar da frota de Lebon Régis e um veículo, um carro de passeio, né? Na SC-350, pertencendo já ao município de Lebon Régis. Foi ali no Rio Bonito, né?
2: Isso.
1: Foi no Rio Bonito ali, só que pertencendo já pro lado de lá da ponte.
2: Já do outro lado da ponte,
1: isso,
2: né?
1: Perto do, se eu não me engano, Super Bom, o nome da empresa lá, né?
2: Isso.
1: Então, ainda bem que ninguém saiu com ferimentos graves, né? E ninguém perdeu a vida nesse acidente.
2: Exatamente. Quando chegou essa informação aqui, a gente ficou muito preocupado, né? Fomos logo apurar, porque a gente imaginou que poderia ser algum veículo da frota de Santa Cecília, algo assim, né? Mas foi da frota de Lebon Régis. E que bom que estão todos bem, né, Renan? A gente sabe o quanto é difícil quando acontece algum acidente, ainda mais envolvendo veículo escolar e principalmente crianças. Então, graças a Deus, que bom que estão todos bem, né? E o melhor, o dano maior foi material.
1: Com certeza. Quem tá participando comigo por aqui também é o Marcelo, né? Tá mandando por aqui. Não, é os buracos da estrada de chão. acontece, né?
2: Rapaz.
1: Acontece. Ô Igor, falando a respeito de final de semana, que o Igor Marcondes gosta de fazer no final de semana?
2: Rapaz, ficar com a família, descansar, comer alguma coisa diferente, né?
1: O que, que você gosta mais de doce ou salgado?
2: Rapaz, tanto faz, sabe? Mas eu prefiro, particularmente, eu costumo diferenciar mais na questão do salgado.
1: É?
2: É.
1: Carne assada bastante, não?
2: Ah, com certeza, né?
1: Vai ter lá domingo carne assada?
2: Mas domingo sem carne assada...
1: Que hora que começa o aperitivo?
2: Ah, rapaz, perto das 10 por aí.
1: Ah, perto das 10 já tá no aperitivo.
2: É, já.
1: E como é que funciona? Tem campainha?
2: Tem
1: que bater na porta? Tem que bater palma?
2: Tem campainha lá na porta.
1: Me passa a senha do interfone daqui a pouco, então?
2: Ah, tá. Cê... Tá bom, Renan, você tá convidado.
1: Não que eu tivesse me convidando, vai que numa dessa eu preciso chegar lá na tua casa, né? Às vezes pra pedir alguma coisa, né? Alguma ajuda.
2: Lógico.
1: No que diz respeito, né, à parte de computação e informática, né? Que você é um cara especialista nessa questão, né? Vai que eu preciso de alguma informação, eu sei tocar o interfone lá bem certinho, né?
2: É isso aí. Então, Renan, domingo, sem maionese, sem carne assada e sem o nosso Domingão da 94, não é domingo, né?
1: É verdade. Eu sabe uma coisa, Igor? Ah. Eu não sei o ouvinte que tá em casa, né? Conta aí pra mim, você que tá na sua casa, você que tá no trabalho, seja onde estiver, participe com a gente aqui. Conta pra gente o que você mais gosta de fazer no final de semana, né? Conta pra gente aí o que você gosta de fazer no final de semana. E falando a respeito de carne assada, tem alguns domingos que eu, o Renan, até dispenso a carne assada, cara. Porque assim, ó, a minha mãe, ela faz uma maionese, né? Daquela maionese caseirinha.
2: Sim.
1: E uma carne de frango ao molho.
2: Rapaz.
1: Um molho vermelho com bastante extrato de tomate, cara.
2: Aí sim, hein?
1: Daí, nesse domingo que minha mãe faz isso, eu até dispenso um churrasco, sabia? Ah, Renan, mas você troca churrasco por carne de frango ao molho? Sim, porque é algo cultural
2: isso,
1: e familiar.
2: Cara. Sim.
1: Algo familiar. Então, esses valores a gente nunca pode perder, né? Eu lembro também, né? Eu lembro também sempre que tô almoçando... Eu lembro sempre do angu também, cara.
2: Oh,
1: tipo,
2: rapaz,
1: não no domingo, né?
2: Sim.
1: Mas aí, um angu também com a carne de frango. Rapaz, eu vou parar de falar aqui, porque eu acabei de almoçar.
2: E já tá com fome.
1: E já tô com fome de novo.
2: Rapaz.
1: Acontece. Agora tem Cleito e Romário. Enquanto isso, você vai participando aí, viu? O que, que você mais gosta de fazer no final de semana? Tem gente que gosta de dormir.
3: Cuidado com a mãe.
1: Tem gente que gosta de ficar acordado. Tem gente que gosta de festar.
3: Tem a mãe.
1: Enfim.
3: Você tá de demais amanhã. Talvez você...
2: Lembrando, beba sempre com moderação.

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0: Por aqui seguimos, né? Que legal, né? Igor Marcondes.
1: Ah.
0: Você viu só, teve Cleiton e Romário, aproveita.
1: Sequência é bacana, viu,
0: Renato? Racine Neto, a participação de Raíssa é a rodada, é ela que eu amo.
1: Músicas animadas, né, pra combinar com a sexta-feira.
0: Falando em sexta-feira...
1: Mas, ó, daqui a pouco, no nosso sertanejo bom demais, que já se aproxima do final do expediente, você já imagina, né, Renato?
0: Meu Deus... falando em final de expediente, ó, já pode abrir um ou tá cedo? Beba sempre com moderação.
1: Tá cedo, né?
0: Tá cedo ainda.
1: Tá cedo, vamos ver que horas são.
0: Ó, 1h48.
1: Tá cedo, rapaz.
0: Tá cedo. Ah. Mas quem tá mandando por aqui é o Yassanã.
1: Isso.
0: É que é isso, Yassanã?
1: Isso.
0: Tá participando, ó, mandou aqui, já pode abrir um ou tá cedo, terminando o horário e bora pra casa.
1: Tá.
0: Trabalhando em Canoinhas.
1: Tá cedo, rapaz.
0: E ainda vai viajar, né, pra Otacílio Costa, então...
1: Tá cedo e beba com moderação.
0: Sempre com moderação, né? Tudo com moderação. A única coisa que a gente não precisa ter moderação é sorrir e agradecer.
1: Exatamente. Aproveitando isso, Renan, eu vou fazer uma pergunta aos nossos ouvintes.
0: Cuidado, o que você vai perguntar aí?
1: Você já sorriu hoje?
0: É.
1: Ainda não? Então pense um pouquinho nos motivos que você tem pra sorrir... Você tá com a tua família, tá com saúde, tá com vida, correndo atrás dos objetivos, né? Então, isso já é motivo pra sorrir, né, Renan? Às vezes a pessoa fica pensando, ah, mas eu não tenho motivo, ah, mas minha vida não tá boa. Tem muita gente que queria estar vivendo a vida que você vive hoje e por algum motivo, né, está impossibilitado. Então, agradeça e dê um sorriso, porque só o fato de estarmos com vida... já é motivo para agradecer e sorrir, né, Renan?
0: Com certeza. Vamos para um rápido intervalo, né? Vamos para um rápido intervalo. Voltamos já já. Ouça essa dica do Igor Marcondes. Se você ainda não sorriu, sorria, sorria. Sorrir faz bem e daqui a pouco... Ô Igor, pesquisa aí os benefícios do sorriso.
1: Com certeza.
0: Pesquisa aí para você falar para a galera e para a galera dar um sorriso lá na casa também.
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0: 13:50.
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0: Bora lá então, né? Agora 13 horas mais 53 minutos, achou aí?
1: Achei, com certeza, né, Renan?
0: Quais os benefícios de sorrir?
1: Melhora o humor e ajuda a liberar substâncias ligadas ao bem-estar. Reduz o estresse e ajuda a aproximar pessoas, porque um sorriso espontâneo torna mais fácil a comunicação, né, Renan? E a aproximação certeza. Das pessoas. Então, sorrir faz bem.
0: Um sorrisão. já soltou um sorriso aí na sua casa? Ah, na empresa que você está trabalhando agora, já soltou aquele sorrisão? Você é do comércio? É, o pessoal do comércio. Falando em comércio, né? Hoje pela manhã, eu tava ouvindo a programação... E deixa eu localizar aqui, ver se eu acho. Porque o pessoal do comércio normalmente, né? O que. Eu sempre trabalhei em comércio. Sempre. Sim. Sempre. E a coisa mais importante que tem, né? A coisa mais. O motivo pelo qual a gente sai de casa para trabalhar no comércio é justamente atender o cliente. E atender
1: logicamente.
0: Bem, né? Atender com um sorriso no rosto, atender com propriedade naquilo que a gente tá vendendo. Isso. E aqui em Santa Catarina, uma loja foi notificada pelo Procon após uma empresária, dona da loja, dizer que não quer cliente pobre.
1: Rapaz do céu.
0: A proprietária da loja publicou vídeos nas redes sociais criticando clientes que compram peças de menor valor.
1: Aí não, né?
0: Veja bem, Igor Marcondes, ó, a loja foi notificada pelo Procon Municipal de Florianópolis, lá em Floripa.
1: Capital do
0: estado. A proprietária publicar vídeos nas redes sociais em que reclama de clientes que gastam menos e afirma que não quer cliente pobre no estabelecimento.
1: Aí
0: em um
1: não,
0: dos vídeos,
1: rapaz.
0: Ela declarou assim, ó, parafraseando o que ela falou. Pobre é uma desgraça, nunca tem dinheiro quer trocar a peça por outra nova. Em outra publicação, ela reclamou de consumidores que, segundo ela, vão à loja para comprar peças de 20 e 50 reais. E mais, ela ainda falou, gente, eu não preciso disso. Eu tenho clientes que gastam R$1.000, R$2.000 em uma compra. Em uma legenda publicada junto aos vídeos, ela também escreveu, eu não quero cliente pobre. Veja bem.
1: Que é isso, rapaz. Que
0: não
1: é
0: pode,
1: isso,
0: né, cara?
1: Isso não se deve fazer,
0: e,
1: né?
0: E aí que eu digo, né? O comerciante, né? O amigo que...
1: Tem empatia, né, Renan?
0: Isso, tem que ter empatia.
1: Todo cliente importa.
0: Com certeza.
1: Se não fosse o cliente, independente da condição financeira, não existiria o comércio. Teria
0: justamente.
1: Que fechar as portas, né, Renan?
0: É verdade. Então, essa empresária foi, então, notificada aí pelo Procon, né? E com certeza vai responder também, né?
1: Com certeza, né, Renan?
0: Cara, vou contar pra você, viu? Vou contar pra você. É a primeira vez que eu vejo isso acontecer. Que eu vejo uma notícia desse teor. Porque, cara, eu sempre digo assim, ó. Eu sempre digo o seguinte. O cliente que compra 10 reais, que compra um produto de 5 reais, ele tá trazendo giro, tá trazendo
1: logicamente.
0: Ali...
1: Logicamente.
0: Tá trazendo... Girando a economia, né? Porque imagine 10 clientes a 10 reais. Daqui a pouco, 10 clientes a 5 reais. A hora que vê, dá um bom montante. Mas essa empresária não tem a mesma visão.
1: Lamentável, né, Renan?
0: Lamentável. Agora tem Johnny Lala. Ou Lala. Lala.

0: Agora 14 horas com mais 5 minutos. O que que você tava fazendo aí, cara?
1: Eu? O
0: que que achou do meu português?
1: Rapaz.
0: Misturado com espanhol. Portunhol.
1: Eita, o Renan é uma figura, viu? Eu me divirto trabalhando com ele por aqui.
0: Vamos pro rápido intervalo. Rapaz, agora que vi, né? Já... meu Deus, estamos atrasados. Vamos lá.
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0: Agora 14 horas mais 6 minutos.
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3: 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O deputado federal pelo PL de Alagoas, Alfredo Gaspar, foi anunciado no último dia das convenções partidárias pelo candidato do PL, Flávio Bolsonaro, para compor a chapa Puro Sangue na vaga de vice. O nome de Alfredo Gaspar surpreendeu integrantes do partido, pois não figurava entre os possíveis para a vice-presidência, já que a legenda buscava uma mulher para a chapa. A senadora Tereza Cristina, do Progressistas, e a ex-presidente da Caixa, Daniela Marques, do Republicanos, eram os nomes mais cogitados. Alfredo Gaspar tem 55 anos, é ex-promotor de justiça, ex-procurador-geral de justiça e ex-secretário de Segurança Pública de Alagoas. Ganhou projeção nacional como relator da CPMI do INSS, tornando-se uma voz ativa de oposição ao governo federal. Alfredo Gaspar agradeceu a confiança pela escolha de seu nome.
4: Vossa Excelência escolheu uma pessoa simples, nordestina, mas com uma história de vida de muito trabalho e honrado. Ao seu lado, marcharei para a gente transformar esse Brasil num local justo e decente. Terei a coragem de enfrentarmos juntos, presidente Flávio, a corrupção, o crime organizado. Eu sou o seu soldado. Estarei com um para-choque na retaguarda. Sempre leal e pronto para servir. Muito obrigado por essa honra.
3: O Partido Liberal optou por uma chapa própria após partidos do Centrão, como Progressistas, Republicanos e União Brasil, decidirem pela neutralidade no primeiro turno. De Brasília, da Rede de Notícias Acaerte, repórter Rita Sardi.
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1: Agora, 14 horas com mais 11 minutos aqui na nossa programação, a nossa terra querida Santa Cecília, 14 graus neste momento, é nublado, né? O clima que segue com a umidade em 93%. E hoje, na verdade não é nem hoje, né? Amanhã, por volta já de meia-noite, né? De hoje para amanhã, já deve ser esperada aí uma chuva, né? Chuva aí por volta das 3 horas da manhã também. Então, né? Seguimos assim. 14 horas mais 12 minutos. Tem Pedro Sanches e Thiago. Então, pinto cabelo de preto. Participação do Lua Pereira.
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0: Agora 14 horas mais 21 minutos aqui na nossa programação, você pode participar, hein? Quem tá mandando mensagem aqui é o Alisson, né? É, mandou aqui a sua mensagem, muito obrigado pela audiência, pelo carinho da sintonia. É o Alisson participando com a gente aqui. Não consegui visualizar a mensagem, claro, né? Mas é, nós seguimos para um rápido intervalo.
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0: 14 horas mais 22 minutos.
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0: Agora 14 horas mais 33 minutos.
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Esse é o nosso Frequência 94. Vamos para o nosso último intervalo aqui do Frequência. Voltamos já.

0: Agora 14:50.
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0: Clima neste momento aqui em Santa Cecília, temperatura em 14 graus. O tempo que segue nublado aqui na nossa cidade, né? E com chances de pancada de chuva nessa sexta-feira. Esse é o nosso Clima 94.
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E pra gente fechar o Frequência, daqui a pouquinho tem o Sertanejo Bom Demais, tem Turma do Pagode. Quem vai ter coragem? Participação de Sorriso Maroto.

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7: 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Muito boa tarde pra você, meu amigo, pra você, minha amiga, você que tá aí do outro lado do rádio, seja muito bem-vindo, seja muito bem-vinda à nossa programação, o melhor do sertanejo a partir de agora, aqui na Alvorada FM. E eu vou junto com você até às 17, até às 5 horas da tarde, com muita música boa, alto astral, entretenimento e a programação que você gosta de ouvir. O nosso sertanejo bom demais está no ar. Sim, vamos juntos, Gustavo Lima, tudo que vai um dia volta.

0: 15 horas com mais 15 minutos.
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0: Leonardo, por você. Música boa aqui no nosso sertanejo bom demais. E eu quero mandar abraço aqui, né, lá pra minha amiga Clarice, tá ouvindo a programação. Também quem tá ligado com a gente por aqui é o nosso amigo Assir, né, tá com o radinho ligado lá, sintonizado na 94.5. E nós vamos seguindo por aqui, hein?
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0: É o nosso sertanejo bom demais, com muita música pra você. Falando em música e música boa, você já sabe, né, aqui tocam as melhores, tem Vitor e Léo, um pupurri. Aqui, 60 dias apaixonados e Fazenda São Francisco.

0: Agora 15 horas com 32 minutos.
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2: Pela Libertadores da América, teve bola rolando na noite de ontem. A equipe do Mirassol recebeu a LDU e ficou no empate em 1-1. Resultado poderia ser melhor para a equipe brasileira. Vai decidir fora de casa contra a LDU. A LDU tradicionalmente é muito boa jogando em casa. Missão difícil para a equipe do Mirassol, que pela primeira vez joga a Libertadores e já conseguiu avançar uma fase. O Rosário Central recebeu o Corinthians e o jogo terminou 0-0. Portanto, todos os jogos de ida, né, com exceção do jogo entre Tolima e Independiente del Valle, que foi adiado devido ao terremoto na Colômbia. O jogo de ida vai acontecer na próxima terça-feira, dia 18. Todos os outros jogos terminaram empate. É isso aí, nenhuma equipe larga em vantagem até o momento. Fluminense e Rivadavia 0-0, Estudiantes e Universidade Católica 1-1, Platense e Coquimbo Unido 1-1, Palmeiras e Cerro Porteño 1-1, Cruzeiro e Flamengo 1-1, Mirassol e LDU 1-1, Rosário Central e Corinthians 0-0. As informações para o Giro do Esporte, Jean Andrade.
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0: Agora 15 horas com mais 49 minutos aqui na nossa programação. Nós seguimos nesse dia 14 de agosto, né, de 2026. Uma sexta-feira pra lá de especial, com certeza, né? Vamos pra um rápido intervalo?
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1: Atenção, atenção, você amigo que tá ouvindo, já participou? Ainda não participou? Manda sua mensagem aí, manda aí o seu alô, manda o seu boa tarde, manda a sua confirmação de audiência. Deixa eu mandar um abraço lá pro meu amigo Anderson, né? O Anderson tá sempre ouvindo a nossa programação, o Anderson Borges. Alô, Anderson, super abraço pra você, tá lá, né, trabalhando com certeza e ouvindo a nossa programação. Meu grande amigo Anderson, agora tem Zé Neto Cristiano.

0: Agora 16 horas com mais 4 minutos aqui na nossa programação. Vamos pro nosso giro de notícias aqui, atualizando a nossa grade.
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2: 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Santa Catarina recebe no dia 18 de agosto uma missão oficial de Ruanda com empresários e lideranças governamentais. A secretária de Articulação Nacional do Governo do Estado e secretária do CODESUL, Vânia Franco, explica como será a programação.
3: Nós vamos ter primeiro, pela parte da manhã, lá no Sapiens Park, a apresentação do governo e das potencialidades que Santa Catarina tem. E na parte da tarde nós vamos ter daí uma rodada de negócios, onde nós estamos convidando diversas empresas para que elas venham conhecer as empresas de Ruanda, que está vindo 57 empresários, para poder fazer essa rodada de negócios. E são diversas áreas, na área agrícola, na área de moveleira, na área de saúde, na área de educação. Então, são diversas áreas que eles buscam parceria. E eu acredito que vai ser muito importante para o nosso estado, onde a gente vai poder fazer essa troca também de experiências com Ruanda, que Ruanda quer ser a porta de entrada da África para que possa levar desenvolvimento para aqueles países.
2: A secretária destaca que a proposta é ampliar oportunidades de parceria entre os dois mercados.
3: Eles oferecem muitas facilidades para as empresas irem para Ruanda. Por isso, até essa conversa e essa vinda desses empresários, que eles também querem levar empresas de Santa Catarina para Ruanda, como também querem trazer empresas também de Ruanda para o Brasil e vender também os produtos deles. É uma via de mão dupla, todos os dois lados têm que ganhar. Então, essa rodada de negócios, e estamos convidando os empresários para participar de várias áreas, da área de vestuário, na área de têxtil, calçado, na área de construção de móveis, na área do agronegócio, mecanização agrícola, principalmente tecnologia, justamente para isso, para que a gente possa ver o que eles estão precisando lá e que a gente possa levar daqui para lá e o que eles também podem trazer de diferente de lá para cá.
2: Para os empresários catarinenses interessados em participar, a inscrição pode ser feita por meio de entidades empresariais parceiras.
3: A gente está convidando, mandando uma ficha de inscrição através das associações comerciais, através da nossa Invest SC, através da FEComércio, através da FACISC, está nos ajudando bastante, através da FIESC. Então é só procurar a FACISC, a FIESC, a FEComércio, preencher o formulário e está participando com a gente dia 18. Nós vamos fazer ali em São José, na Cantina Zabote, porque facilita, porque como é uma comitiva muito grande, vai ter o almoço e logo após esse almoço, essa rodada de negócios.
2: De Florianópolis, para a Rede de Notícias Acaerte, Vanessa Carini.
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1: 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Carlos e Jader.

0: Esse é o nosso sertanejo bom demais. Uma boa tarde especial lá pro meu amigo Luciano, né? Tá ouvindo a programação? Alô, Luciano. Aquele super abraço pra você, meu amigo. Obrigado pela audiência.
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0: 16 horas mais 23 minutos.
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0: tem que ter paixão.
1: Milionário José Rico, amante da estrada aqui na nossa programação, para todos os nossos amigos caminhoneiros, né, que estão aí cortando trecho aí pela nossa região. Vamos para um rápido intervalo?
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1: Agora 16 horas mais 40 minutos, tem Lauana Prado aqui na nossa programação. Deixa eu já localizar por aqui, né? Pedido do ouvinte, inclusive, com Lauana Prado. A música Modo Homem. Localizei aqui. Vai então.
2: Pra todas as mulheres empoderadas que estão aqui hoje. Eu ativei o Modo Homem, viu? E nem é meme.

0: 10 para as 5.
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1: Agora 16 horas mais 52 minutos, tem Gustavo Lima.

Aí, Luan Santana, 2050, agora pra finalizar, né, pra gente finalizar, tem música por aqui. Eu quero agradecer, é claro, sempre aos nossos parceiros, né, aos nossos patrocinadores aqui do Sertanejo, Agromaster, Looper Pneu, Supermercado Medeiros, Medeiros Farma, JH Variedades e Dema Tintas. E pra finalizar, tem Lívia e Laura, as meninas do Chapéu, na sequência, Gilmar Santos e o Bailão. Tchau, tchau.

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4: 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Vamos lá, que tá começando pra você a partir de agora o nosso Bailão da 94. E é sexta-feira, todo mundo tá naquele clima, rapaz. Todo mundo esperando às 18 horas da sexta-feira. 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Tá começando o nosso bailão, viu? Fim de tarde, mais daquele jeitão, úmido, garoa, chove, não chove. 13 graus é a temperatura, inclusive, a condição é de chuva fraca a moderada. Essa chuvinha que pode aumentar um pouco, né? Participações aí através do 991063978. Vem com a gente, tá no ar. Aqui na sua preferida.
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4: A gente já começa com o Sandro Coelho. Tô com saudade de tu.

São Francisco na programação, a Morena do Carro Vermelho, e a gente começou com Sandro Coelho, A Saudade de Tu. Obrigado pela sua super companhia no nosso bailão. Seu Luiz Tobias está com a gente aí, seu Luiz. Meu amigo Wilson tá lá no supermercado, lá em Ponte Alta do Norte, ouvindo a gente aí, rapaz. É, trabalhandinho lá e sintonizado na Alvorada. Obrigado pela sua companhia aí. Vamos lá. Pra fechar o nosso primeiro bloco, tem Rainha Musical, Dom Juan. Pra você.

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Aí o novo sucesso do Paulinho Mocelin com João Nelore Texano Pancoso, Xeloque do PM. Pérola Negra, Amor Perigoso. Eita, que modão, viu? Deixa eu agradecer aqui a sintonia da Hilda Silva, que tá curtindo lá o nosso programa. E o meu amigo Marcos Vinícius Ribeiro, lá do Bairro Novo, tá participando com a gente, homenageando o sobrinho Júnior pelo aniversário dele, né? Muitas felicidades, saúde e alegria. E tá pedindo música com os atuais, Não Importa a Distância, Eu Te Encontrarei. Eu acho que é essa aqui, ó. Amada Minha, às 17h27, no Bailão.

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1: E já estamos de volta, nosso Bailão da 94. Eu, você e a nossa Rádio Alvorada, os nossos patrocinadores, fazendo a nossa programação especial. Um abraço lá pro Evaldo, que tá curtindo aí o bailão, Evaldo. Quero agradecer aqui também meu amigo Luciano da Luz, que tá sintonizado aí. Fala, amigão. Trabalhandinho, encerrando o expediente aí ao som da Alvorada FM. Obrigado pela audiência aí, viu? Vamos lá.

0: essa lançamento ficou muito boa. Regravação Banda Silverson, Boca a Boca, Talagaço, Paredes Pintadas e Banda Modelo, com participação do Rogério Magrão, né? Se não tivesse bloqueado. E o nosso WhatsApp tá lá pra você no 991063978. Tô te esperando aqui, viu? Participa lá, porque você sabe que o combustível do nosso programa é a sua participação.
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0: Bom, nesse momento 13 graus e a temperatura, condição ainda de chuva. Para hoje teremos mínimas de 13 graus, então fica nessa média mesmo, né? Não baixa mais que isso. Tem previsão ainda de chuva. Para amanhã, sabadão, sol com algumas nuvens e chuva passageira. À noite, muitas nuvens, mas com tempo firme. Mínimas de 12, destaque para máxima chegando aos 18 graus.
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5: Maravilha, já estamos de volta com o nosso Bailão da 94 às 17h48. Vai participando lá, 991063978. Quem tá com a gente é o Emerson, seu Amadeus.
6: Ô, Tiago, seu Amadeus. Como é que vai o senhor?
5: Vamos que é um fuque velho.
6: É, aí, acha uma música do teu gosto e mande pra nós aqui, que estamos escutando aqui com o Emerson. Uma boa aí, noite pra você. E até amanhã na madrugada do Clareado às 5, o radinho tá funcionando. Pode dar um alô lá, que nós estamos na escuta.
5: Um abraço, seu Amadeus. Obrigado pela sintonia. Boa noite aí, meu amigo Emerson também. Então, todo mundo lá na sintonia, né? Meu amigo Elson Moraes também, tá no trecho ainda? Não, tá lá na firma, né, Emerson? O Elson, tá encerrando lá o expediente quase já ou não?
7: Nesse momento, 13 graus e a temperatura tudo isso.
5: Lidando com os cavacos lá e o radião da máquina no último volume, né? Um abraço, meu amigo Elson Moraes. O Beto também tá sintonizado aí. Música pro Tio Pid, Rosalvo, Silvani, quem estiver ouvindo, risca a faca de novo, rapaz. Não acabou o fio dessa faca aí já? Meu Deus. Ô, meu amigo Gilmar Miller, tá na sintonia lá também, Gilmar? Ah. Show de bola. Fala lá então, amigão.
8: Opa, boa noite. Tudo bem com vocês? Eu só queria agradecer pela receptividade que eu tive aí, quando estive na rádio conhecendo os estúdios aí. E já estou em Blumenau, cheguei na terça-feira, de madrugada aqui.
5: Sarou da garganta.
8: E sempre ouvindo a Alvorada. Eu gostaria de oferecer toda a programação para os meus amigos de Santa Cecília, e especialmente o pessoal da rádio aí, pela acolhida que eu estive aí. Muito obrigado.
5: Ô, rapaz, para nós é sempre uma alegria, porque você sabe que vocês são a razão de tudo isso aqui, né? Então como que a gente não vai tratar bem pessoas que fazem o sucesso da nossa Rádio Alvorada? Aquele lema nosso, né? Crescendo sempre com você. E onde a gente estiver, a gente leva os ouvintes junto com a gente. Assim como vocês levam a Alvorada FM também, né? Pessoal que tá no carro, vai longe, pessoal que leva a gente no aplicativo. Muitos sintonizam aqui, inclusive pessoas de outras cidades e outros estados, que vão ouvindo a Alvorada, gostam tanto que assim que acaba o sinal do rádio, já baixam o aplicativo e já vão ouvindo a gente em outras cidades aí também, em outros estados, né? Tem que ficar feliz demais. Meu amigo Grilo tá lá na sintonia também, curtindo a gente no carro. Olá, Grilo. Boa noite de sexta-feira, meu amigo. Obrigado pela sintonia. E essa música que tá chegando aqui vai em especial pro meu amor, né? Que tá aqui comigo hoje, aproveitando a folguinha. E tá aqui no estúdio. Um beijão pra você, todo especial, viu? Tá? Vamos curtir, Champion! Mês que vem a gente casa.

0: Quinta-feira, tá aí 18 horas em ponto. E o Risca, a faca do JM Matizes com chucro, coração e champion. Mês que vem a gente casa. Bom, tá na hora de intervalinho, né? Hora de intervalinho, tem oração da Ave Maria, mas daqui a pouquinho a gente volta. Um abraço lá pro Furão, que tá aí sintonizado com a gente, Furão.
1: Estamos por aí, levando você de carona.
0: Opa, amigão, um abraço, obrigado pela sintonia. O amigo Luciano Guetem também tá ouvindo lá na caixinha de som, no último volume. Lá na garagem, né? Show de bola, fala lá então, amigão.
2: Opa, boa noite, tudo bem com você?
0: Um abraço, Luciano, obrigado pela sintonia. E meu amigo Grilo tá lá aproveitando, desfrutando, né? Não é só trabalhar, que nem diz ele, é isso aí. Vamos pra intervalinho, a gente volta daqui a pouquinho. Fica por aí.
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5: Louvado seja nosso Senhor Jesus Cristo, para sempre seja louvado. Hoje, dia que a igreja celebra São Maximiliano Maria Kolbe, presbítero e mártir, aquele que trocou a sua vida para a vida de um pai de família, sobreviver o tempo do nazismo. Então, nesse período, lembramos desse estágio da vida cristã, que sempre despertou homens e mulheres dispostos a levar a vida em Jesus Cristo até as últimas consequências, e hoje a igreja celebra então São Maximiliano Maria Kolbe, que trocou a vida dele para a vida de um pai de família, honrar a Deus. Então assim possamos sempre lembrar das pessoas que se doam por amor a Cristo e outros vivem por esse amor. Salmo responsorial tirado de Isaías, capítulo 12. Acalmou-se a vossa ira, enfim me consolaste. Eis, ó Deus, meu Salvador, eu confio e nada temo. O Senhor é minha força, meu louvor e salvação. Com alegria bebereis do manancial da salvação. E direis naquele dia: dai louvores ao Senhor, invocai seu santo nome, anunciai suas maravilhas. Entre os povos proclamai que seu nome é o mais sublime. O anjo do Senhor anunciou a Maria, e ela concebeu do Espírito Santo. Ave Maria, cheia de graça, o Senhor é convosco, bendita sois vós entre as mulheres, e bendito é o fruto do vosso ventre, Jesus. Santa Maria, Mãe de Deus, rogai por nós, pecadores, agora e na hora de nossa morte. Amém. Eis aqui a escrava do Senhor, faça-se em mim segundo a vossa palavra. Ave Maria, cheia de graça, o Senhor é convosco, bendita sois vós entre as mulheres, e bendito é o fruto do vosso ventre, Jesus. Santa Maria, Mãe de Deus, rogai por nós, pecadores, agora e na hora de nossa morte. Amém. E o Verbo se fez carne e habitou entre nós. Ave Maria, cheia de graça, o Senhor é convosco. Bendita sois vós entre as mulheres, e bendito é o fruto do vosso ventre, Jesus. Santa Maria, Mãe de Deus, rogai por nós, pecadores, agora e na hora de nossa morte. Amém. Rogai por nós, Santa Mãe de Deus, para que sejamos dignos das promessas de Cristo. Oremos. Derramai, ó Deus, a vossa graça em nossos corações, para que, conhecendo pela mensagem do anjo a encarnação do vosso Filho, cheguemos por sua paixão, morte e cruz, glória e ressurreição, por Cristo Senhor nosso. Glória ao Pai, ao Filho e ao Espírito Santo, assim como era no princípio, agora e sempre. Amém. Hoje, sexta-feira, 14 de agosto, às 19 horas, haverá a Santa Missa na comunidade da Clotoria Velha. Então iremos rezar juntos nesse dia com a Clotoria Velha às 19 horas. No próximo dia 16 de agosto, a imagem de Santa Cecília estará chegando no Rio Bonitinho, na comunidade São João Batista, às 10h15, trazida pela comunidade do Faxinal dos Rochas. Então nos uniremos com essas duas comunidades e acolheremos Santa Cecília no dia 16 de agosto, às 10h15, o próximo domingo. Daqui um mês e pouco, teremos o estágio vocacional, 19 e 20 de setembro, no Seminário Propedêutico São José, aqui em Santa Cecília. Para jovens, a partir dos seus 14 anos, poderão fazer a sua experiência de conhecer o seminário e assim poder, quem sabe, quando completarem os seus 18 anos, ingressar no seminário. O estágio vocacional, começando no dia 19, ele começa pelas 9 da manhã e assim ficarão praticamente um dia, das 9 da manhã do dia 19 ao dia 20, pela hora do almoço. Estágio vocacional 19 e 20, aqui no Seminário Propedêutico São José, em Santa Cecília. E lembramos também o mês de agosto, mês vocacional, mês aonde a igreja se une e vive cada final de semana uma vocação. E para nós, nessa semana, estamos vivendo a Semana da Família, buscando sempre aos braços de Cristo, buscar crescer nesse amor divino que é nos dado nessa Semana da Família, a ela dedicada.
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1: Já estamos de volta com o nosso Bailão da 94 às 18h10. Abraçando você aí onde quer que você esteja. Você chegou do trabalho agora há pouco, aí encerrou a semana já? Tá com a caixinha de som no último volume? Obrigado pela sintonia. Janete Rodrigues está com a gente aí também, Janete. Obrigado pela audiência. Tia Barbaridade, Paulinho Mocelin, a Bruta.

0: programação, marcação com os Anjos Não Mentem. Música nova da rapaziada Tchê Barbaridade, Paulinho Mocelin, a Bruta. Quem tá curtindo aqui o nosso programa também é a Maria de Ponte Alta do Norte, né, Maria? Ela é costureira lá e sempre ouve a nossa programação. Tá dizendo assim, ó, essa rádio é mil, bora só modão. Meu amigo Maradona tá com a gente aí, tem também, Maradona?
1: Boa noite, Gimário. Peço a próxima música, Carente de Amor, com a banda Coração Carente de Santa Cecília. Se for atendido, agradeço.
0: Carente de Amor. Não conheço essa música, Maradona. Será que é uma música nova que eu não sei? Mas se eu conseguir aí, daqui a pouquinho eu mando pra você, viu? Mas não conheço. Bom, vamos pra intervalinho rapidão e a gente volta já.
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1: Pra ver, às 18h22 agora, vamos seguindo com o nosso Bailão da 94. Maradona, não achei com esse nome aí, rapaz. Não sei se é uma música nova e não me mandaram ainda, mas não achei aqui nem no YouTube, nem no nosso sistema, tá? Mais um abraço pra você. Enquanto isso, vamos curtir aqui o Amor de Verdade, do Coração Carente. Essa música é muito bonita, né? Até mandar um abraço lá pra aquela moça lá que gosta muito do Coração Carente, que não perde nenhum baile, né? Ei, vai pra você aí.

0: aí, San Rafael e a rapaziada cantando aqui pra gente lá do DVD 20 anos, Papel de Rascunho. Chaleira bebendo demais, o pessoal gosta dessa, ainda mais numa sexta-feira, né? E o coração carente, amor de verdade. Deixa eu agradecer a Célia também, né, Célia? Tá curtindo aí o nosso programa? Obrigado pela sintonia, voltamos já.
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0: Maravilha, às 18h45, Paulinho e Fábio pagam uma com participação do Corpo e Alma. Grupo Rodeios, Lides do Velho Avô e o Balanchê com a Tramela. Vamos lá, quem tá curtindo aqui também a nossa programação, meu amigo Maicon, um abraço pra você. Rapaziada lá do nosso grupo, ouvintes do Machando, né? Meu amigo Anderson Borges, meu amigo, quem mais tá com a gente aqui? O Idegar, né? Meu amigo Caverna, lá da Borracharia no Arião, meu amigo Elson Moraes, o Adão dos Santos, meu amigo Marcelão, ô Marcelão, abraço lá pro Zaqueu Camargo também, né, meu amigo Josué Camargo, Adriano Lautério, meu amigo Adriano de Souza, lá de Fraiburgo, que sintoniza Alvorada, abraço pra vocês aí, vamos lá, nosso bailão segue, tem mais um bloco ainda, então depois do intervalinho a gente volta, fica por aí.
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1: Já estamos de volta com o nosso Bailão da 94 aqui na programação número 1. E a gente relembra com corpo e alma. Abraço, Elson. Chegando agora em casa e ligado no bailão, né, rapaz? Abraço pra você aí.

0: às 18h54. Essa música é muito bonita. O San Marino Café com Leite, Corpo e Alma. Ponto final. Também é muito bonita essa música. Deixa eu agradecer aqui a Luciana, lá do Campo do Areão, tá pedindo Quarto 12 da banda Passarela. Ô, Luciana, obrigado pela audiência aí.
1: Boa noite. Manda uma boa noite pra todo o grupo do assentamento, viu? Que Deus abençoe a nossa noite, porque o dia foi muito abençoado. Tá bom, Gilmar?
0: Isso aí, um abraço, meu amigo. Pro dia, hein? Um abraço, Artêmio. Obrigado pela sintonia. Eu vou fazer o seguinte, então, trazer a banda Passarela e eu volto daqui a pouquinho, fechando o nosso programa de hoje.

Banda Passarela na programação e o quarto 12 ainda Samarino Café com Leite Corpo e Alma, ponto final. 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Lembrando que amanhã tem uma edição especial do nosso Bailão da 94, tá? O Mateando é com o Renan Caetano, mas domingo, a partir das 9:30 da manhã, estaremos por aqui com o nosso Domingão da 94. Logo depois da Santa Missa, viu? Conto com a sua audiência, que a sua noite de sexta-feira seja boa, que você tenha um final de semana maravilhoso. 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Só se cuida aí, tá bom? Se for dirigir, não beba, sempre beba com moderação, cuide de quem gosta, de quem ama você. Fechando com JM, vidro de perfume, um abraço, tchau, tchau.

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4: Opa, muito boa noite para você. Sextou. Hoje, sexta-feira, dia 14 de agosto de 2026. Sexta legal, especial. Já começando o final de semana. E aqui com a nossa edição especial de sexta do Flashback 94. A partir de agora até as 9 horas. Fabiano Carlos, com muito prazer. E a partir de agora, as músicas do passado, tá? Aquelas que marcaram época, nacionais e internacionais, pra gente curtir de montão aqui na 94. E daqui a pouco já tem os ouvintes que participam durante o nosso dia, reservam suas músicas, os seus pedidos, daqui a pouquinho já no segundo bloco. Vamos começando o nosso flashback de hoje, já agradecendo a sua grande audiência, a sua companhia no nosso flashback nas noites da Alvorada. Pra começar, tem Steppenwolf e ainda a Aerosmith e Cazuza são as primeiras da noite de sexta-feira.

Legal, você está curtindo o nosso Flashback 94 até as 9 horas por aqui na Alvorada. Para todo mundo que está ouvindo a rádio em toda a grande região de abrangência, a rádio que vai mais longe para ficar mais perto de você. Você que ouve pela net, acessa nosso site alvorada945.com.br, o nosso app também, o nosso aplicativo, pela Alexa, pelo rádio tradicional, pelo celular e também pelo computador ouvindo a gente. Tem pedidos do ouvinte. Ei, Jude, que Kiko Zambianchi vai para Camila, Bidis vai para o nosso amigo Joacir, que pediu durante o dia, e ainda tem Flagra com a Rita Lee, que vai lá para a nossa amigona, a Eliane. Aumenta o som aí que o Flashback continua.

0: 7h30.
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3: Aqui o Flashback 94 não para, vamos trazendo mais músicas para você. Relembrando aqui o P.O. Box com o Papo de Jacaré, que vai para a Janaína, que pediu hoje durante o dia. Rap Nation com Ace of Base, lá pro nosso amigão Charles. Ainda tem Paralamas do Sucesso e muito mais na sua noite.

0: 7:44.
1: Muito bem, você está ligado no Flashback 94 desta ótima sexta-feira, aqui na Alvorada, hein? A música não para, tem mais sucessos rolando aqui pelo país, lá na década de 90, rolava e fazia muito sucesso, hein? Pensamento do Cidade Negra, Otawan, essa do Otawan com D-I-S-C-O, que vai lá pro nosso amigão o Lucas e a Marina Lima com Uma Noite e Meia. Quem pediu hoje durante o dia de sexta-feira foi o nosso amigão também, o Paulo, que participou. Vamos lá, aumenta o som que a música não...

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1: 7h58.
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3: Flashback 94 desta noite de sexta-feira, para esquentar já o fim de semana, para você se preparar para um fim de semana bem especial, com muita coisa boa. Sand Lauper, depois tem Rádio Táxi, Andrew 60 e Guilherme Arantes.

0: 8:11.
1: Vamos seguindo com o nosso Flashback 94, um alôzão, abraço aí pro nosso amigão Galdino, que todas as noites acompanha o nosso Flashback 94 direto de Lages. Em curitibanos também, a Daniela e também o nosso amigo Miro, o Alinor, o Gonçalo também ouvindo a gente, o Murilo curtindo a nossa programação. É, tem Gloria Gaynor aqui na programação, depois tem RBM, Guns N' Roses e muito mais.

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1: Para você que está na ótima sintonia, ótima companhia da Alvorada, vamos trazer mais músicas para você? Claro que agora vai rolar som legal, Status Quo, Status Quo, ainda Titãs e Joy Touch by Touch. Aumenta o som que a música não para.

0: 8h42.
1: Maravilha, vamos trazer as últimas agora, o nosso bloco final aqui do nosso flashback desta sexta. Lembrando que o flashback volta no domingo comigo, tá? 17 horas, 5 da tarde. E amanhã estarei aqui ao vivo do meio-dia às 5 da tarde, apresentando Frequência 94 e o Sertanejo Bom Demais. Eu deixo meu carinho, meu abraço, bom final de sexta-feira. Tem Léo Jaime abrindo o último bloco. Ainda rola pra você Ramones, Garotos da Rua e muito mais. Abraço, gente. Valeu, tchau. Tchau, até amanhã.

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1: Está no ar a Voz do Brasil. As notícias do governo federal que movimentaram o país no dia de hoje.
2: Olá, boa noite.
3: Boa noite para você que nos acompanha em todo o país.
2: Sexta-feira, 14 de agosto de 2026.
3: Vamos ao destaque do dia.
2: Vícios em apostas.
3: 1 milhão e 200 mil brasileiros decidiram bloquear o próprio acesso às plataformas.
2: E mais de 800 mil pessoas estão impedidas de apostar em bets por participarem de renegociação de dívidas. Dilson Santa Fé.
4: Desse total, aproximadamente 794.200 estão relacionadas à modalidade voltada a inadimplentes.
3: A regulação da publicidade para bets foi tema da entrevista de hoje.
2: Ricardo Morishita, da Secretaria Nacional de Defesa do Consumidor, faz um alerta para quem gosta de jogar.
5: Jogar faz você perder dinheiro. Você perde. A regra é perder.
3: E hoje vamos fazer um passeio por patrimônios históricos brasileiros.
2: O Brasil possui 26 locais com esse título mundial da Unesco.
3: Pela voz de quem vive no local, conheceremos mais sobre três cidades tombadas.
6: Sou nascido aqui em Ouro Preto, sempre fui apaixonado pela história, sempre ficava encantado, né, com aquele centro histórico ali, parecia a cidade que a gente vê naqueles filmes europeus.
7: São Miguel das Missões, que esse ano estamos comemorando 400 anos da história das missões.
8: E as pessoas só conhecem a cidade de Olinda pelo carnaval, mas muita coisa em Olinda aconteceu primeiramente.
2: Hoje na apresentação da Voz do Brasil, Luciano Seixas e eu, Mariana Jungmann.
3: E acompanhe a gente ao vivo, acesse radiogov.ebc.com.br ou o canal Gov na sua TV aberta.
2: O governo brasileiro abriu processo para avaliar a adoção de medidas de reciprocidade em resposta às tarifas impostas pelos Estados Unidos.
3: A análise tem como base a Lei da Reciprocidade Econômica, que permite ao Brasil adotar medidas para responder a ações comerciais consideradas prejudiciais ao país.
2: O Ministério das Relações Exteriores também informou a solicitação de consultas diplomáticas com o objetivo de buscar uma solução por meio do diálogo.
3: Enquanto isso, o governo brasileiro seguirá defendendo o multilateralismo e buscando novos mercados para os produtos brasileiros.
2: Uma resolução do Ministério de Minas e Energia define diretrizes para o combate a fraudes e adulterações no mercado de combustíveis e de derivados de petróleo.
3: A norma também apresenta medidas para o fortalecimento da fiscalização pela Agência Nacional do Petróleo, Gás Natural e Biocombustíveis, ANP.
9: O objetivo da norma é fortalecer a fiscalização do mercado de combustíveis. Elaborada pelo Conselho Nacional de Política Energética, o documento estabelece a atuação da Agência Nacional do Petróleo, Gás Natural e Biocombustíveis nas ações preventivas de fiscalização dos agentes regulados, nas atividades de produção, importação, distribuição e revenda varejista de combustíveis e derivados de petróleo. Assim, a ANP poderá fazer a identificação antecipada de falhas e a adoção de medidas corretivas para manter o adequado funcionamento dos equipamentos, contribuindo para o aumento da confiabilidade e segurança operacional. A norma determina ainda um maior intercâmbio de informações eletrônicas com institutos de defesa do consumidor, ministérios públicos, polícias civil e federal e Inmetro. Caberá também à ANP combater as fraudes no setor, com atenção especial para matérias-primas, tipos de petróleo utilizados, os derivados e biocombustíveis produzidos, atestando anualmente que a produção está adequada ao processo produtivo, garantindo uma maior confiabilidade aos consumidores. Nazi Brum para a Voz do Brasil.
2: Quem negociou dívidas de cartão ou de contrato com o FIES não pode realizar apostas nas chamadas bets.
3: De acordo com o Ministério da Fazenda, cerca de 800 mil pessoas estão impedidas por conta das renegociações.